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0: 959.
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0: 10:30.
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0: os Bonifácio.
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0: 11-2.
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0: fala pra ele que vai ser feliz daqui a pouco.
1: Não, não volta, volta nunca mais.
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vida da gente que é melhor nem perguntar. Quem pergunta o que quer, às vezes escuta o que não quer, viu?

0: 11:31.
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Tô chegando no Domingão. Vem! Bom dia, lindona! Ô, amigão, como é que tá? Tudo beleza? Ó, já programou pra sair com a família, passear com todo mundo? Que legal! Ó, não esquece, leva a gente com você, tá? Esse domingão tá uma programação tão boa aqui na rádio. Ah, já começando agora! Ó, e quero você participando já de cara. Vai lá no meu Instagram agora. Fácil demais. Você vai no meu Instagram, me manda um direct lá falando: Joel, eu estou aqui em tal cidade te ouvindo. E depois, claro, eu te mando um abraço aqui, tá? Vai lá, meu Instagram é @JoelCabralVoz. É fácil demais me encontrar. Bora começar essa festa aqui, gente? Vem comigo no Domingão. Madrugada com você. O Léo Magalhães é o primeiro a chegar. Eu amo você. Bom dia.

0: É incrível.
1: Marcos Belucci, insubstituível no Madrugada. Teve antes Murilo Huck, Saudade Estranha. Eduardo Costa com Por Onde Andei. E Léo Magalhães, Eu Amo Você. Vem cá junto. Bom dia.

Balada, Léo e Rafael com Country, Mitiana Castela, La Plata. Antes teve Kleber e Cauã, Viajante de Corações. E ainda Maurício e Eduardo, Melhor Lugar. Você sabe que tá só começando a nossa madrugada, né? Daqui a pouquinho vem muita gente que você gosta. Se prepara para cantar junto, ó. Lá vem Lauana Prado, vai ter o Zé Vaqueiro, o Henrique e o Juliano.

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0: Vaqueiro pra você dançar no madrugada. Volta comigo, bebê. Bom dia.
1: Bom dia.

madrugada com você, Henrique Juliano. Quem melhor do que eu pra passar essa madrugada com você? Ah? Antes, Guilherme, Beruta e Luan Santana, quarto 67. Hugo e Guilherme, Oi Deus. E ainda Zé Vaqueiro, Volta Comigo, Bebê. Dia bom, continuando o domingo, tá? Ó, ó.

Henrique Castro com o Grupo Menos é Mais, fechando a primeira hora nem pagando. Antes, Lauana Prado, Zap e PPA com Diego e Vitor Hugo, Carné de Chocolate. Bom dia, continua, tá? Daqui a pouquinho, após o intervalo, se prepare pra cantar junto, hein? Lá vem Leonardo, Bruno e Marrone com Gustavo Mioto, o de Paulo e Paulino com a Marília Mendonça.

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legal que você tá aqui comigo. Ei, muito prazer, sou o Joel Cabral, tá começando mais uma hora. Eu gosto demais da sua participação no arroba Joel Cabral Voz, viu? É bom de verdade, viu? A Naisla tá curtindo a gente. Ô Laís, como é que tá, mulher? Obrigado pela sua participação, viu? O Paulo também tá ouvindo, esse povo tá em Santa Catarina curtindo a gente. Obrigado pela participação, continua, tá? No arroba Joel Cabral Voz e eu te mando um abraço aqui. Bora começar essa hora, ó, vem! Madrugada com você. Paulo e Paulino chegando com Marília Mendonça, estrelinha, que moda, gente, que história, ó. Oh.

Gustavo Mioto e Bruno Marrone. Querido eterno amor, que modão, que história! Arrependeu, é? Antes, Rio Negro e Solimões com Country Beat apaixona muita gente. Teve o Paraná com Idas e Vindas. E de Paulo e Paulino e Marília Mendonça. Que encontro inesquecível, né? Estrelinha, continua aqui, tá? Bom dia!

madrugada, Júlia e Rafaela e Duda Bertelli pra Ibizeiro, hein? Teve antes o Murilo Rufi com Dois Enganados, junto com a Marília Mendonça e Matheus e Cauã e Laona Prado. Admita, gostando, né? Eu mais ainda da sua companhia, se prepare, daqui a pouquinho, lá vem Israel e Rodolfo, vai ter Yasmin Santos, Hugo e Guilherme Jorge, Matheus.

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0: Sorocaba com essa Passando a Porteira. Que letra, gente, escuta.
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madrugada com você, Yasmin Santos, me ajuda a te esquecer. É moda. Antes, PPA com Diego e Vitor Hugo Carmé de Chocolate. Hugo e Guilherme com Jorge Matheus, meu número. Teve os Bonifácios e Atair Alexandre. Deus me deu esse lugar. E ainda, Fernando e Sorocaba, passando a porteira. Dia bom pra você. Continua, ó.

Madrugada Boa, tocando Ed Brito e Samuel, que regravação, hein? Romance Rosa, antes Kleber e Cauã, Mil Adjetivos, e Israel e Rodolfo, chegou em áudio. Ó, o intervalo é tão rápido, gente, pra você continuar com a gente ouvindo muita moda. Lá vem Maurício e Eduardo, vai ter o Murilo Rufi, o Matheus e o Cauã.

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você tá bem, é? Tá começando mais uma hora aqui no Madrugada. Eita, nós! Muito prazer, sou o Joel Cabral e eu sigo por aqui na madrugada mais animada do Brasil. Ótimo domingo, viu? E aí, já programou pra sair com seus amados? Ah, vai ter um domingo bom demais. Ó, não esquece, leva a gente com você, tá? Bora abrir essa hora! Matheus e Cauã chegando, é problema. Eita, que círculo vicioso é esse, ó. O contrário também vai bem, tá? Ou se vai?

0: Inclusive, a noite, Israel e Rodolfo no Madrugada. Quem quer superar? Ei, moda! Antes, Emílio e Eduardo, Camisa 10. Teve João Bosco e Vinícius com Gustavo Mioto, né? Querendo te encontrar. E ainda, Matheus e Cauã. É problema! Continua aqui, é? Bom dia! 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
2: Mato Grosso e Matias com o Gustavo Lima. E aí? Aqui continua só pra você, ó.

madrugada, Diego e Vitor Hugo e Bruno e Marrone, facas. Antes, os Bonifácios e Adair Alexandre, Deus me deu esse lugar. E Mato Grosso e Matias e Gustavo Lima. E aí, continua aqui? Ah, que bom.

madrugada com você, Tiãozinho e Alessandro de Paulo e Paulinho, no Amor de Trem, fechando essa hora. Antes, Aloysio Silva e Gilberto e Gilmar, bebendo todas. E ainda Henrique e Juliano, Arranhão. Daqui a pouquinho tamo de volta, hein? Se prepare, lá vem, ó. Edson Hilton e Gen Giovanni. Vai ter o Luan Santana, o João Bosco e o Vinícius.

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começando mais uma hora aqui no Madrugada. Você tá bem, né, lindona? E aí, amigão, tudo certo? Ah, que legal, muito obrigado pela companhia. É o melhor domingo da sua vida. Ô, Gabi, obrigado pela sua participação, viu? Quem mais tá ouvindo a gente? Ô, Ângela, tudo bem? Ah, a Elisângela também tá curtindo. A Valéria, todo mundo curtindo a gente em Minas Gerais. Obrigado pela participação, viu? Você quer participar também? Corre lá no meu arroba, Joel Cabral Voz, no meu Instagram, e me conta de onde você tá me ouvindo. Combinado? Tô te esperando, tá? Arroba Joel Cabral Voz, me manda mensagem dizendo de onde você tá me ouvindo e depois eu te mando um abraço aqui. Bora nessa hora, vem, ó! Madrugada com você. O Luan Santana tá chegando, ó. Você é ilha na vida de alguém, você sabe, né?

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1: É madrugada, Edson, Hudson, Jean, Giovanni, Ana Maria, que história! Terminou bem, né? Tem que valorizar a nova chance. Antes, Rio Negro e Solimões, Emílio e Eduardo, sonhando com você. Victor e Léo e Luciana, sem limites pra sonhar. E ainda Luan Santana. Ilha, bom dia, continua aqui. Ó! Oh.

Prada, Matheus e Cauã e Lauana Prada, admita-so! Antes teve João Bosco e Vinícius, Saudade Culposa, e ainda Léo e Rafael e Country Beat, junto com a Ana Castela, né? La Plata! Daqui a pouquinho se prepare, hein? Lá vem! César e Paulinho e Guilherme Benuto, vai ter Eduardo Costa, até o João Neto e o Frederico com o Murilo

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chegando com Dois Tristes. Tem que avaliar bem pra onde quer ir e se quer ir junto também, né? É assim que é o relacionamento. Isso é antes, tá? Não depois. Pra não acontecer isso.

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1: É madrugada, César e Paulinho com o Guilherme Benuto Plutuf. É. Antes teve João Pedro e Cristiano acordou namorando. Eduardo Costa com o novo cara. Tchãozinho e Alessandro com De Paulo e Paulinho amor de trem. E Simone Mendes, dois tristes. Continua aqui, tá? Bom dia! Bom dia.

fechando essa hora, Kleber e Cauã aqui, versão mil adjetivos. Antes, Aloysio Silva e Gilberto Gilmar bebendo todas. E João Neto e Frederico e Murilo Rufi, porque eu presto. Daqui a pouquinho tem saudade, aquela viagem especial no mundo da música sertaneja já vai começar e você é o meu convidado todo especial, tá, amigão? Certo, lindona? Não sai daí, é VaptVupt. Segura!

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0: tudo bem por aí? Já tô de volta, mais uma hora tá começando e agora prometi muita saudade, não é? É o que a gente vai conferir a partir de agora. Sabe aquela dos anos 90? É, você vai fazer essa viagem especial, eu quero você do meu lado, pode ser? Bora começar? Vem junto!
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0: Primeira é a promessa do bloco anterior, César e Paulinho, mais você do que eu, que modão.

0: te quero demais, hein? Antes, Chitãozinho e Chororó, alô! Teve Jean e Giovanni, me dá um beijo! E abrimos com César e Paulinho. Vem cá, vem! Bom dia!
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0: João Paulo e Daniel, chovendo em meu olhar! Ei, modão, ó!

mim, que saudade. Antes você ouviu o Rick e o Renner de Mal com Você, e abrimos com o João Paulo e Daniel, Chovendo em Meu Olhar. Obrigado por ter vindo com a gente, viu? Calma, tem mais saudade daqui a pouquinho. Após o intervalo, vai ter Roberta Miranda, Dalvan, Rio Negro e Solimões, Guilherme Santiago, e ainda essa daqui do Zezé de Camargo e Luciano.

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0: De 1995, Roberta Miranda, Mistério.

0: Guilherme Santiago, ei, parece um menino. Teve Rio Negro e Solimões antes, só lembranças. O Dalvan com Rastro na Areia. E abrimos com a Roberta Miranda. Vem cá, bom dia.
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0: Zezé e Luciano chegando. Ei, sorriso bonito. Que moda, gente, que saudade.

madrugada, essa é de 98. Na hora de amar, Cleiton e Camargo. Antes, Christian Ralph, sensível demais. E abrimos com Zezé e Luciano. Brigadão por ter vindo com a gente neste domingo, tá? Zero hora de segunda, tô aqui de novo. Você vem comigo sempre? Ó, desejo pra você um ótimo domingo. Se divirta muito mesmo, tá? E a zero hora de segunda, tô aqui. Lindona, um abraço. Forte aperto de mão, amigão. Até lá. Tchau.

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1: O governo de Santa Catarina inaugurou nesta quarta a ampliação do presídio regional de Videira, no meio-oeste catarinense. A obra recebeu investimento de R$5.900.000 e integra um conjunto de ações do Estado voltadas ao fortalecimento do sistema prisional catarinense. O foco é na ampliação de vagas, modernização das estruturas e garantia de mais segurança para servidores e população. A ampliação adiciona 144 novas vagas ao presídio regional de Videira. Antes da obra, a unidade tinha capacidade para 129 internos. Agora, o presídio tem 273 vagas. O secretário adjunto de Estado de Justiça e Reintegração Social, Leandro Melo, fala da importância da ampliação.
2: Só reforçar a importância dessa ampliação, nós vamos sair de um déficit de 60 vagas aqui para um superávit de 80. Nós estamos criando 144 vagas que vai resolver o problema da região. Em conjunto com as outras obras que estão sendo entregues, estão em execução, e diminuir esse déficit do estado inteiro.
1: O diretor-geral da Polícia Penal de Santa Catarina, Maicon Alves, comenta sobre o impacto positivo das melhorias realizadas na unidade.
3: Importantíssimo essa ampliação, são 144 novas vagas aqui em Videira, com investimento de mais de 5,9 milhões do governo do estado, fomentando o sistema prisional

0: levado a sério, melhorando a vaga qualificada dentro do sistema prisional catarinense.
1: A ampliação do presídio regional de Videira faz parte do programa Administração Prisional Levada a Sério. A iniciativa do governo do estado está destinando R$1,4 bilhão para a criação de mais de 9.500 novas vagas no sistema prisional catarinense, além da modernização das unidades e fortalecimento da gestão prisional. Repórter Marcos Lamperti.
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3: Uma ligação durante a madrugada mudou a vida de uma família de Curitiba. Do outro lado da linha, a notícia mais aguardada. Um coração compatível havia sido encontrado para Isabela Antônia Silva de Paula, de 8 meses. A bebê foi diagnosticada ainda na gestação com um tumor que comprometia o coração e entrou na fila de transplante aos 4 meses de vida. Depois de 3 meses de espera, o órgão chegou no dia 16 de abril. A mãe Caroline Antônia Silva de Paula relembra a emoção do momento em que recebeu a notícia.
4: Foi um sentimento lindo que floresceu dentro da gente, foi uma esperança, uma luz, aquilo que a gente tinha orado, a gente estava pedindo, aquilo que a gente tanto desejava. E o transplante mudou a nossa vida, né? Mudou a vida da Isa, mudou a nossa família. E ver a Isa saudável, ver a Isa rindo, comendo como ela não comia, ela engordando como ela não engordava. É incrível, é algo surreal, é surreal.
3: A história de Isabela não é um caso isolado, mas o caminho até o transplante revela o maior obstáculo do sistema: a recusa familiar. Segundo o Registro Brasileiro de Transplantes de 2025, 45% das famílias brasileiras dizem não quando consultadas. O Paraná vai na contramão, apenas 33% de recusa e 38,9 doadores por milhão de população, o segundo melhor índice do país. Em 2025, foram 2.255 transplantes feitos no estado. Para a coordenadora do Sistema Estadual de Transplantes, Juliana Ribeiro, esse resultado vem de uma rede integrada que tem nas famílias o seu elo mais importante.
5: Esse resultado é fruto da atuação conjunta das equipes hospitalares, das organizações de procura de órgãos, da Central Estadual de Transplantes, mas principalmente da solidariedade das famílias doadoras. O estado também mantém uma estrutura organizada, eficiente, com constantes capacitações das equipes para atuarem no processo de doação.
3: O transporte aéreo também é decisivo nesses casos. Só em 2025 foram 126 missões de avião para transporte de órgãos no estado, totalizando 367 horas de voo. Agência Rádio Web de Curitiba, Fernanda Nardo.
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7: Após passar por uma ressonância magnética, ficou constatada uma lesão de grau 2 na panturrilha do atacante Neymar da seleção brasileira. Com isso, o jogador está fora dos 2 jogos amistosos contra o Panamá neste próximo fim de semana e no dia 6 de junho diante do Egito. Há expectativa de recuperação de 2 a 3 semanas, portanto, o Neymar pode ficar ainda fora da estreia da seleção brasileira na Copa do Mundo diante do Marrocos. Em pronunciamento rápido na Granja Comari, em Teresópolis, no Rio de Janeiro, o médico da seleção, Rodrigo Lasmar, confirmou a lesão.
8: Ele se apresentou ontem aqui na Granja Comari, ele fez todos os exames médicos, os exames complementares e terminamos com uma ressonância magnética que identificou uma lesão muscular grau 2 na panturrilha, não apenas um edema. O atleta, ele segue em tratamento. A nossa expectativa é que num prazo de 2 a 3 semanas ele esteja liberado. Claro, conosco ele está em tratamento intensivo, a gente tem condição de avaliar dia a dia essa evolução, mas a expectativa a princípio é essa.
7: Ainda não está descartado um corte do Neymar na seleção brasileira. A expectativa é que ele se recupere e possa estar disponível para o jogo do dia 19 de junho contra o Haiti. Acontece que, caso precise cortar Neymar, a seleção brasileira tem até o dia 1º de junho para fazer essa troca e enviar à FIFA dados que comprovam que Neymar não tem condições de jogar a Copa do Mundo. Mas a força-tarefa é para que ele esteja presente nesta Copa e participe

0: portanto, vão aguardar com otimismo esse período de 2 a 3 semanas de recuperação do jogador. Agência Rádio Web com informações da seleção brasileira, Daniela Esperon.
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2: O Ministério Público de Santa Catarina pediu medidas urgentes num caso envolvendo cerca de 400 gatos mantidos em um apartamento na cidade de Concórdia, no oeste catarinense. Segundo a ação, a tutora estaria dificultando o acesso das equipes responsáveis pelo acompanhamento da situação, impedindo a continuidade das ações previstas em acordo firmado anteriormente. O termo de ajustamento de conduta firmado com a tutora previa medidas para garantir o bem-estar dos animais, como atendimento veterinário, castração, microchipagem e encaminhamento para adoção responsável, além da previsão de retirada gradual dos animais no prazo máximo de 6 meses, bem como a proibição de novo acúmulo de animais no imóvel. A tutora também havia assumido o compromisso de permitir a entrada de profissionais da prefeitura, entidades de proteção animal e instituições parceiras no imóvel. Conforme o Ministério Público, o descumprimento do acordo compromete o resgate gradual dos felinos e pode agravar condições sanitárias e de saúde no local. Diante da situação, o órgão solicitou à Justiça medidas para garantir o acesso das equipes técnicas ao apartamento e assegurar o cumprimento das ações previstas. Para o RBV Notícias, Alexandre Cachoeira.
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4: A Câmara dos Deputados aprovou por 472 votos a 22 a proposta de emenda à Constituição que estabelece o fim da escala 6-1 em primeiro turno e logo em seguida em segundo turno. Na bancada catarinense, foram 10 votos contra, 4 a favor e 2 parlamentares não compareceram. O texto aprovado reduz a jornada de trabalho semanal de 44 para 40 horas, com 2 dias de descanso e sem redução de salário. A nova escala de 5-2 será feita em 2 etapas. Na primeira, 60 dias após a promulgação, a jornada cai de 44 para 42 horas semanais, com a garantia de 2 dias de descanso, sendo um deles preferencialmente aos domingos. Na segunda etapa, 12 meses após a primeira redução, o limite semanal passa para 40 horas. O setor produtivo de Santa Catarina criticou o período de transição do novo modelo e disse que adaptar a uma redução de 2 horas em 60 dias é um equívoco. O deputado catarinense Pedro Kizai, líder do PT na Câmara, ponderou e afirmou que o setor produtivo vai se beneficiar com um trabalhador mais produtivo.
5: São 2 horas, dá para adequar, dá para adaptar. Hoje temos pleno emprego, não vamos ter qualquer risco de desemprego no país. Dá para incorporar essa nova realidade. O trabalhador está cansado, está exausto. Se ele descansa 2 dias, fica com a família ou até se qualifica, o setor produtivo vai ganhar em produtividade, em satisfação e em diminuição do número de adoecimento. Então todos ganham. Essa reclamação, ela não tem sustentação.
4: A também catarinense Daniela Rainer, do PL, voltou a classificar a proposta de eleitoreira e questionou quem vai pagar a conta desse impacto econômico no setor produtivo.
6: Ninguém está dizendo que nós não precisamos atualizar a legislação trabalhista, que o trabalhador não deve ser valorizado. Pelo contrário, a gente quer que o trabalhador seja valorizado, mas quando a gente fala isso, tem que ser com responsabilidade. Não é simplesmente fazer uma manobra eleitoreira para correr atrás do voto do trabalhador. O que a gente precisa ter certeza é quem vai pagar essa conta. O governo não está dizendo quem vai pagar a conta. Pelo contrário, ele está dizendo que não vai ter ônus e vai ter uma conta muito alta para ser paga e possivelmente

0: vai ir para o consumidor. E se for para o consumidor, vai para o trabalhador.
1: A proposta segue agora para análise do Senado. De Brasília, da Rede de Notícias Acaerte, repórter Rita Sardi.
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3: Conhecida historicamente pela força do agronegócio, a região do meio-oeste catarinense vem consolidando o turismo de experiência como uma nova alternativa de desenvolvimento econômico e valorização cultural. Na Rota da Amizade, no Vale dos Imigrantes, roteiros ligados à gastronomia, à cultura italiana, às tradições locais e ao contato com a natureza, vem atraindo cada vez mais visitantes. E o resultado aparece no aumento do tempo de permanência dos turistas na região. A diretora de turismo de Freiburg e presidente da instância de governança regional Vale dos Imigrantes, Natália Letrecchia, afirma que esse crescimento impacta diretamente pequenos empreendedores e negócios familiares espalhados pelos municípios da região.
4: A gente aqui no meio-oeste, mais especificamente falando até dos municípios da Rota da Amizade, a gente tem sentido um retorno bem grande, assim, o aumento de permanência do turista na nossa região, o nosso calendário, a sazonalidade, que a gente está conseguindo atender outras datas, assim, que antigamente a gente teria um menor fluxo de turista, agora a gente está tendo turista circulando com a gente o ano inteiro, agora com as feiras que a gente tem participado através do estado, a gente está conseguindo vender outros meses que vão além da nossa alta temporada, que sempre foi de dezembro a março, então a gente está conseguindo trabalhar o inverno, a colheita das frutas que iniciam já em setembro com as frutas de caroço, as festividades de final de ano, enfim. O estado está trabalhando Santa Catarina como um todo e tem dado oportunidade para todos. Então a gente tem percebido que nossa região em especial tem aumentado o número de empreendimentos turísticos, os municípios estão dando atenção para o setor, então consequentemente a gente está crescendo muito o nosso fluxo aqui na região.
3: Um dos empreendimentos que vem se destacando nesse cenário é a Benvenuti Turismo Receptivo, criado pelas irmãs Karine e Thaís Araldi, para valorizar as potencialidades culturais e turísticas da região. Recentemente, a empresa recebeu o selo bronze de qualidade no turismo receptivo de Santa Catarina, concedido pela Associação Brasileira das Agências de Viagens de Santa Catarina, a ABAV-SC. A sócia proprietária Karine Araldi afirma que o reconhecimento fortalece não apenas a empresa, mas toda a região turística.
5: Benvenuti receber esse selo bronze, isso nos enche de orgulho, né? Representa, né, toda a valorização do nosso trabalho que foi construído com dedicação, carinho no atendimento, né, ao turista, o nosso compromisso em oferecer as experiências aos visitantes que vêm aqui para nossa região.
6: Somos uma região rica em cultura, em hospitalidade, em paisagens, sabores e experiências, levando aos visitantes muito mais do que passeios, mas sim vivências que conectam a cultura, a tradição, a gastronomia e as memórias.
3: A presidente da instância de governança regional Vale dos Imigrantes, destaca também que iniciativas como a Benvenuti ajudam a consolidar a identidade turística regional.
4: O trabalho que elas fazem é espetacular. Nossa região, eu tô aqui dentro do turismo há mais de 15 anos e assim eu digo, nossa região sempre precisou desse receptivo. Elas têm outras empresas também trabalhando, mas elas trabalham com um amor, com um carinho. Assim, onde elas vão para desenvolver um atrativo turístico, para receber, elas têm feito isso assim com um brilho no olhar, assim que elas conseguem trazer qualidade e a essência do que é a nossa região. Nosso turismo é um turismo de tranquilidade, de experiência, de relaxar, família, terceira idade. Então a gente automaticamente está trabalhando com a hotelaria, né, que são os empreendimentos maiores, mais os nossos atrativos, os pequenos produtores, os pequenos empreendimentos estão ganhando muito com isso, porque é justamente isso que o turista que vem para nossa região, ele tá buscando esse atrativo mais exclusivo, mais tranquilo, que mostra o contato com a natureza, a vivência de coisas fora da tecnologia, e é justamente isso que nossa região tem para mostrar. O artesanato é uma coisa que vem crescendo, todos os municípios trabalham com artesanato e é o ponto de parada para os nossos visitantes comprarem lembranças e levarem. Então, assim, realmente o turismo da nossa região, ele fortalece esses pequenos, ele dá oportunidade de negócio para o produtor rural, para o restaurante, para o negócio familiar, para a pousada, para o chalé, para o artesanato.
3: O Sebrae também acompanha o crescimento do turismo.

atuando na orientação e capacitação dos empreendedores. A gerente regional Centro-Norte do Sebrae Santa Catarina, Aglaiz Beatriz Meirelles da Silva, destaca que o fortalecimento do turismo depende da qualificação e da valorização

0: de se diferenciar de uma qualidade da experiência que de pro cliente que é prestada, né? E esse serviço prestado, ele também é uma forma de conexão com o território.
1: Outro ponto destacado pelo Sebrae é o crescimento do empreendedorismo feminino em Santa Catarina.
0: Hoje, segundo dados do Observatório do Negócio do Sebrae, 35% das empresas do estado são lideradas por mulheres. Isso representa cerca de 535 mil empresas comandadas por mulheres. Estamos transformando, né, a maneira de fazer negócios, né? A gente, com inovação, com a nossa sensibilidade, né, que nós trazemos nas nossas tratativas, somos pessoas extremamente estratégicas, temos uma habilidade de gestão absurda, temos uma capacidade de adaptação também muito boa, e não sou eu que estou dizendo isso, são pesquisas do Observatório de Negócios do Sebrae, né? A Thaís e a Karine são pessoas que estão muito engajadas nas redes sociais, que se preocupam em proporcionar uma boa experiência para o cliente, que exploram a cultura da região para o turismo, né? E trazendo esse destaque e essa valorização regional, fortalecendo dessa forma toda uma cadeia de turismo da região.
1: Para Karine Araldi, o reconhecimento conquistado pela empresa também evidencia o potencial turístico do meio-oeste catarinense.
2: Já são 4 anos, né, de atendimento ao turista. Nós já atendemos mais de 300 grupos, né, visitantes aqui em Arroio 30 e região para fazer os passeios e viver as experiências que a gente oferece.
3: E isso mostra, né, que estamos no caminho certo. Os nossos municípios, mesmo pequeno, também podem se destacar no turismo.
1: Com experiências ligadas à cultura, à gastronomia, ao acolhimento familiar e à vida no interior, o turismo do meio-oeste catarinense vem transformando pequenos negócios em protagonistas do desenvolvimento regional. Para a RBV Rádios, Araceli Tomasi.
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5: A campanha nacional de imunização contra a gripe termina no próximo sábado, mas de acordo com o Ministério da Saúde, a cobertura vacinal das crianças de 6 meses a 6 anos de idade ainda é de cerca de 25% em Santa Catarina. A situação gera um alerta para a Secretaria de Estado da Saúde, que observa a elevação nos casos de síndrome respiratória aguda grave. Mais de 1.080 crianças de até 9 anos de idade foram acometidas neste ano no território catarinense, com registro de 16 mortes nesta faixa etária. O superintendente de Vigilância em Saúde do Estado, médico infectologista Dr. Fábio Galdenzi, ressalta.
6: Tivemos esse ano uma melhora em alguns grupos prioritários, como os idosos e as gestantes, em relação aos anos anteriores, mas a gente ainda tem um desafio muito grande, que é a vacinação das crianças. Então, as crianças de 6 meses de idade até os 6 anos precisam estar adequadamente vacinadas. Nós já temos esse ano óbitos nessa faixa etária pelo vírus influenza, então é extremamente importante que os pais levem essas crianças para vacinação.
5: Cerca de 550 mil crianças entre 6 meses e 6 anos de idade precisam ser vacinadas contra a gripe em Santa Catarina. O superintendente de Vigilância em Saúde do Estado, Dr. Fábio Galdenzi, explica a importância desta imunização também para as demais faixas etárias.
6: Esse grupo, além do risco de adoecimento, né, de aumento da procura das emergências com superlotação, é um grupo também que serve como amplificador da transmissão do vírus influenza, porque eles estão na escolinha, eles estão com os avós, eles estão em casa, e tudo isso faz com que uma criança doente acabe passando um vírus influenza para várias outras pessoas. Então vê que a gente tem um caminho imenso até os 90%, é muito importante que os pais levem rapidamente as crianças para receberem a imunização.
5: Santa Catarina recebe nesta semana uma nova remessa com 328 mil doses de vacinas contra a gripe, mas há limitação no quantitativo disponível, como detalha o superintendente de Vigilância em Saúde do Estado, do Dr. Fábio Galdenzi.
6: Um dos pontos que nós temos esse ano é que houve um atraso da entrega das vacinas pelo laboratório produtor, então a gente não tem um quantitativo sobrando, os municípios estão recebendo as doses, mas a gente tem sido alertado de faltas pontuais. Então alguns municípios têm relatado essa dificuldade, mas o que a gente orienta para a população, procurar a sala de vacina mais próxima, ligar antes, né, para o seu posto de saúde de referência para saber se tem doses disponíveis e ir rapidamente vacinar antes que a gente

0: entra aí no período de maior frio e maior transmissão dos vírus respiratórios.
1: A cobertura vacinal média entre todos os grupos prioritários da campanha de imunização contra a gripe em Santa Catarina é de 37%, conforme o Ministério da Saúde. De Florianópolis, da Rede de Notícias Acaerte, Cadu Reis.
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3: Transformar um sonho em um negócio de sucesso no mercado exige mais do que coragem. Exige método, planejamento e a estratégia certa. É exatamente esse o objetivo do programa Nascer, uma parceria entre o Sebrae Santa Catarina, a FAPESC e a Secretaria de Ciência, Tecnologia e Inovação do Estado. Quem explica essa proposta é a coordenadora do programa, Adriana Ribeiro.
4: O programa Nascer, ele tem a iniciativa de apoiar e transformar ideias e negócios inovadores em ideias promissoras para ir para o mercado, ganhando capacitação, mentorias, networking, fazendo esse meio de campo para que as pessoas que tenham ideias terem a possibilidade de tirar essas ideias do papel e levar ela estruturada para o mercado.
3: Não importa se a sua ideia é altamente tecnológica ou algo mais tradicional, o programa avalia o potencial de inovação e a capacidade de resolver problemas reais. E atenção, não há limite de idade. A jornada é aberta para qualquer catarinense maior de 18 anos que queira empreender.
4: Esse ano a gente quer aproximadamente ter em torno de 1.300 a 1.500 inscrições, selecionar até 500 ideias, e essas ideias elas passam por uma jornada de 21 encontros. São 3 meses de metodologia. A jornada, ela conduz o empreendedor à definição do problema, à validação no mercado, à identificação do cliente ideal, um desenvolvimento do produto mínimo viável, que é o MVP, estratégias de marketing, primeiras vendas, a inserção no ecossistema de inovação, a construção do pitch deck, que é esse pitch que tem que apresentar lá no final, e aí tem a apresentação final do negócio lá nos eventos finais.
3: Toda essa mentoria é 100% gratuita. No ano passado, projetos de Florianópolis, Itajaí e Criciúma conquistaram o topo. Um dos exemplos é o empreendedor Victor Valente, finalista da edição anterior, com uma plataforma voltada ao setor ambiental. Ele afirma que o projeto ajudou a estruturar a ideia e validar o negócio.
5: O programa Nascer, eu digo que ele me ajudou a transformar uma ideia em algo mais estruturado. Antes era uma percepção de oportunidade, né? Quase um sonho, mas ao longo do programa ficou muito mais claro o problema, o público, o modelo de negócio, os próximos passos, para que realmente fosse viável tirar o projeto do campo embrionário e acelerar ele, né? Ele era um projeto que ele até já tinha iniciado antes do Nascer, mas o Nascer fez com que ele acelerasse ali a parte das mentorias e tudo mais.
3: Para quem quer seguir o mesmo caminho e começar no mercado com o pé direito, o prazo final é 15 de junho. A recomendação da coordenação é não deixar para a última hora e evitar instabilidades no sistema. As inscrições devem ser feitas diretamente no site oficial nascer.sc.gov.br. De Florianópolis, da Rede de Notícias Acaerte, Amarilis Pequeno.
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8: Santa Catarina já aplicou mais de 10 mil multas em pessoas flagradas portando ou usando drogas ilícitas em espaços públicos, como ruas, parques e praças. O estado é o único do país a adotar a medida como instrumento voltado à promoção da ordem, do respeito e da convivência em áreas públicas. O trabalho de fiscalização e monitoramento é realizado pelas forças policiais, como as polícias militar, civil e científica, com apoio das guardas municipais. Os grandes centros urbanos lideram o volume de atuações, considerando que são áreas mais populosas, mas o mapa de ocorrências demonstra ampla distribuição.

0: distribuição dos registros em municípios de todas as regiões catarinenses. O secretário de Estado da Segurança Pública, Coronel Flávio Graffi, fala sobre a importância da iniciativa e também explica como são usados os recursos arrecadados com as multas.
1: A reparação financeira, ela é necessária para fortalecermos uma cultura de respeito, de responsabilidade e de conscientização. Ao comprar drogas, o usuário contribui financeiramente para grandes facções criminosas. Então, que também contribua para ações de prevenção e de combate ao vício. Dos valores arrecadados pela lei, 50% são destinados à segurança pública e os outros 25% à saúde e 25% ao Fundo Especial Antidrogas. É fundamental que as pessoas compreendam os limites da convivência em sociedade. É preciso ter respeito com todos ao seu redor e não utilizar substâncias ilícitas. Os cidadãos não precisam conviver nem tolerar o uso de entorpecentes em ambientes públicos. E o governo do estado, ele não recuará nesse posicionamento. Em Santa Catarina, a tolerância às drogas é zero.
0: Ao identificar uma pessoa portando ou fazendo uso de entorpecentes em via pública, o agente de segurança realiza a lavratura do auto de infração, que pode ser emitido em formato digital ou físico. O cidadão tem direito à defesa em processo administrativo. Após os trâmites, a aplicação da multa é feita por meio do documento de arrecadação de receitas estaduais. O não pagamento da multa pode implicar em inscrição do cidadão em dívida ativa. Repórter Marcos Lamperti.
2: A prática do grau de bicicleta, comum entre adolescentes e jovens, pode passar a contar com regras de incentivo e segurança em Santa Catarina. A Alesc aprovou na terça-feira, 27 de maio, projeto de lei que cria um programa estadual voltado para essa atividade. O grau é conhecido como um conjunto de acrobacias feitas com bicicleta, como andar com a roda da frente levantada, além de giros e saltos. A proposta não trata de proibir essas manobras, mas de orientar os jovens e estimular a criação de espaços adequados longe do risco do trânsito. Pelo texto aprovado, esses locais devem contar com infraestrutura apropriada, acompanhamento de profissional especializado, orientações sobre segurança e estímulo ao uso de equipamentos de proteção. O autor do projeto, o deputado Rodrigo Minotto, do PDT, destacou o objetivo da iniciativa.
3: A gente quer motivar que os prefeitos das cidades do nosso estado de Santa Catarina possam também fazer uma pista como essa e incentivar essa prática esportiva que atende milhares e milhares de jovens no nosso estado de Santa Catarina.
2: Além da segurança, o programa também busca reconhecer o grau como atividade de lazer, esporte e inclusão social. A proposta ainda prevê um incentivo a competições, oficinas, festivais esportivos e projetos sociais que usem a bicicleta como instrumento de cidadania e desenvolvimento comunitário. A iniciativa foi aprovada em sessão realizada na etapa de Araranguá do programa Alesc Itinerante. Agora o projeto aguarda a validação do governador para virar lei em Santa Catarina. Da Rádio Alesc, Giovana Alencar.
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5: A Câmara dos Deputados aprovou o projeto que obriga o Ministério da Agricultura a dar parecer técnico prévio antes da edição de qualquer norma ambiental que afete cadeias produtivas. O texto visa proteger economicamente o setor agropecuário e aquícola, especialmente a produção de tilápia, contra restrições isoladas de órgãos ambientais. O texto segue agora para análise do Senado. A proposta foi apresentada após a inclusão da tilápia na lista de espécies exóticas invasoras pela Comissão Nacional de Biodiversidade, a Conabio, medida que gerou reação do setor produtivo. O projeto é de autoria do deputado Pedro Lupion, presidente da Frente Parlamentar da Agropecuária, e teve a relatoria do deputado catarinense Rafael Pezente, do MDB, também membro da FPA. Segundo o Pezente, a medida busca dar mais segurança jurídica aos produtores rurais e evitar decisões sem diálogo com o setor.
6: Nós temos uma insegurança jurídica com normas redigidas por burocratas no ar-condicionado que tem tirado o sono de muitas famílias.
5: O parlamentar afirmou

0: Ou que espécies importantes para a economia, como tilápia, pinos, eucalipto, manga e goiaba, já foram alvo de restrições.
1: Já incluíram nessa lista espécies altamente relevantes para a nossa economia. Espécies como a tilápia, espécies também da nossa flora braquiária.
0: Vale lembrar que Santa Catarina é o quarto maior produtor de tilápia do Brasil. A tilápia representa cerca de 80% de toda a piscicultura do estado, que produz mais de 50 mil toneladas anuais da espécie. Pezente, ao defender a proposta, disse que mantém a proteção ambiental, mas garante análise conjunta entre os órgãos do governo. De Brasília, da Rede de Notícias Acaerte, repórter Rita Sardi.
2: A Secretaria de Estado do Meio Ambiente e Economia Verde de Santa Catarina concluiu a elaboração do Relatório Estadual de Segurança de Barragens 2026. O documento reúne os dados sobre a situação de 32 estruturas de uso múltiplo distribuídas entre as regiões Oeste, Sul, Planalto Serrano e Vale do Itajaí. Todas as unidades foram vistoriadas pela Gerência de Outorga e Controle de Recursos Hídricos da pasta ao longo do ano passado, com avaliação de critérios como condições gerais, existência de riscos, operação e manutenção. O secretário de Estado do Meio Ambiente e Economia Verde, Guilherme Dalla Costa, detalha o trabalho realizado pela pasta, que exerce a função de órgão fiscalizador do setor.
3: A Lei da Política Nacional de Segurança de Barragens determina que o órgão gestor de recursos hídricos ele tenha esse cuidado dentro da nossa competência. Nós analisamos determinadas barragens, se ela tem condições de segurança, se ela está adequada às normativas, se ela tem responsável técnico, se ela tem feito os cuidados necessários. Então, nós fazemos, por determinação da lei, a verificação em loco dessas barragens consideradas as barragens mais críticas. Isso nós estamos falando de barragens particulares, de acumulação de água, seja desde um açude que tem um barramento, seja alguma questão para uso múltiplo.
2: Além da vistoria, a Secretaria de Estado do Meio Ambiente e Economia Verde emitiu notificações aos proprietários das barragens sobre a obrigação de realização de inspeções regulares nas estruturas. O tema ganha importância diante da previsão de elevação nos volumes de chuva em Santa Catarina ao longo dos próximos meses por influência do fenômeno El Niño, como ressalta o secretário Guilherme Dalla Costa.
3: Essa vistoria é importante justamente para alertar o proprietário desse barramento dos cuidados que ele tem que ter e da obrigação e responsabilidade técnica da manutenção dessas barragens. Principalmente agora que nós estamos já com alerta de El Niño, onde os volumes de chuva são muito expressivos, causam muita preocupação. O governo está alerta. Nós, inclusive, agora estamos oficiando novamente todos esses proprietários sobre a questão do El Niño. Então, a gente quer prevenir isso, quer alertar esse proprietário sobre a responsabilidade técnica que ele tem e a responsabilidade de ter a manutenção desse barramento, né? Com todos os cuidados que as normas da ABNT, normas de engenharia, já recomendam.
2: A fiscalização das estruturas é realizada anualmente. O documento completo com o Relatório Estadual de Segurança de Barragens 2026 está disponível no site do Sistema de Informações de Recursos Hídricos de Santa Catarina. O endereço da página é águas.sc.gov.br. De Florianópolis, da Rede de Notícias Acaerte, Cadu Reis.
4: Local do sul da América do Sul em que ficou marcado pelo encontro entre indígenas e europeus. Os sete povos das missões, situados no atual estado do Rio Grande do Sul e que foram fundados por jesuítas espanhóis, tiveram como ponto de partida a construção de um dos locais no ano de 1626. Foi a redução de São Nicolau. Eu sou o jornalista Diego Brião e o Estação História é uma produção RWCast, que é a central de podcasts do Grupo Rádio Web. Te convido para, a partir de agora, relembrarmos os sete povos das missões. As estruturas jesuíticas espanholas na América do Sul, durante o período colonial, foram espalhadas por diversas regiões, que

0: e atualmente abrange em vários países, incluindo o Brasil. Eram espaços em que se buscava evangelizar e converter indígenas ao cristianismo. No começo dos anos 1600, a região do atual estado do Rio Grande do Sul pertencia ao Império Espanhol. Houve o avanço dos jesuítas com a fundação das missões naquela localidade. A data de referência para a criação da primeira, conhecida como a Redução Jesuítica de São Nicolau, é 3 de maio de 1606. Foi quando o padre Roque Gonzalez celebrou a missa inaugural na Redução de São Nicolau. Gonzalez nasceu no que atualmente é Assunção, capital do Paraguai. Ele era filho de espanhóis.
1: Essas 30 reduções, né, jesuíticas, que abrange Argentina, Paraguai, Uruguai e Brasil, chegou a ter mais de 144 mil pessoas, né? Então isso foi uma forma, naquela época, de uma integração dos indígenas, né, das culturas Guarani, de modo especial, né, para fazer parte do novo país, né, na época que era a Espanha, aqui no sul do Brasil, né, compreendendo ainda o Rio Grande do Sul. Então foi uma forma, assim, na época cultural, ensino bilíngue e de aprendizagem, né? Então, no meu ponto de vista, comparando com hoje, foi algo muito significativo. Foi uma forma de fazer um encontro com essas culturas indígenas. Não foi de matar os indígenas nem de escravizá-los, né? Não teve correntes. Então, foi uma forma de ter um espaço, né, para formar, na verdade, um novo povoamento.
0: Edson Hittner, professor do programa de pós-graduação em História da Pontifícia Universidade Católica do Rio Grande do Sul, PUC-RS, concedeu entrevista ao Estação História. Dos 30 povoados fundados pelos espanhóis, 7 ficavam situados no atual Rio Grande do Sul, mais especificamente na região noroeste, próximo à fronteira com a atual Argentina.
1: Elas foram, aos poucos, assumindo espaço, né, em territórios onde tinha Guarani, caigangues, né? Então, eles entravam em contato, naturalmente, com um que já sabia falar o Guarani ou caigangue, e entravam em contato com essas tribos, para, então, levá-las, né, para essas reduções. E veja bem, né, como eu falei antes, a gente não vê casos de violência, né, de chicotada, de... Não tem registro, né, de morte, de índio matando de jesuíta e vice-versa. Um caso especial que aconteceu, né, mas esse foi fora. Muito bem, então essas relações se davam, né, um bom tempo de diálogo, e no meu ponto de vista, foi algo que os índios assimilaram, né, e aceitaram, porque de alguma forma eles fugiriam, né. Veja bem que cada redução tinha 5 a 7 mil índios. Se eles quisessem fazer uma revolução e sair, saíam. Mas o lugar mais seguro para eles naquele momento era as reduções. Ou eles seriam escravos, né, ou seriam mortos, né. Então as reduções foram uma forma de sustentar, né, os índios, né, naquele período.
0: Ao longo dos últimos séculos e décadas, incontáveis projetos de preservação histórica têm sido desenvolvidos na região.
1: As esculturas, né, cruzes, né, livros antigos que eram utilizados nessas reduções, foram destruídas, né, elas ficaram espalhadas no Rio Grande do Sul, em outros países aqui, Argentina, e muitas foram destruídas, né? Por quê? Porque se queriam apagar aquela memória, né? Mas aos poucos essas peças foram sendo identificadas. Nós identificamos mais de 30 esculturas de madeira de mais de 300 anos, né? Quase 400 anos das reduções jesuíticas. Então, esse é um trabalho que exige bastante, né? Porque tem modelos de arte, né? De arte barroca do período, né? Então, isso dos últimos 20 anos para cá, essas esculturas estão sendo descobertas. Mas isso tudo foi apagado e agora nós estamos descobrindo com muito método, né? Então está sendo maravilhoso, né? E tudo isso, por quê? Porque isso faz parte de uma tradição, né? E de uma identidade que foi construída por mais de 150 anos e ainda, né, ela é valorizada hoje.
0: As ruínas de São Miguel das Missões ficam localizadas no noroeste do Rio Grande do Sul. Elas possuem parte significativa da estrutura ainda de pé, exemplificando como era a organização das reduções jesuíticas guaranis. No caso das ruínas de São Miguel, elas são tombadas como Patrimônio Cultural da Humanidade pela Unesco, que é a Organização das Nações Unidas para a Educação, a Ciência e a Cultura. Elas foram tombadas junto a outras outras missões jesuíticas são as seguintes localidades: de San Ignacio Mini, Santa Ana,

0: Nuestra Senhora de Loreto e Santa Maria Major, que ficam localizadas na Argentina. Origens das informações utilizadas ao longo desta edição: Governo do Estado do Rio Grande do Sul, Instituto do Patrimônio Histórico e Artístico Nacional do Brasil, IFAM, Vaticano, Unesco e a entrevista concedida pelo professor Edson Hittner, da PUC-RS. Edição Mário Melo, produção e reportagem Diego Brião.
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2: A Alesc analisa a proposta de criação de um programa estadual chamado Rotas Rurais. A intenção é fazer o mapeamento, o endereçamento e a integração digital das vias e propriedades situadas no campo. Com o uso de tecnologia de geolocalização, é possível gerar um código geográfico com letras e números para identificar com precisão o ponto de entrada de cada imóvel. Esse código é um endereço digital único e funciona como um CEP rural. Tem integração com GPS, permitindo que aplicativos de navegação tracem a rota até a propriedade. A iniciativa de adotar em Santa Catarina o endereçamento rural digital é do deputado suplente Adilson Girardi, do MDB. O projeto foi inspirado em uma lei já válida no estado de São Paulo. O objetivo é facilitar o acesso a serviços públicos, como a chegada de ambulâncias, viaturas de segurança e equipes da Defesa Civil. Segundo o autor da matéria, é uma medida que também pode ajudar na manutenção de estradas e no escoamento da produção agropecuária. Esse projeto de lei foi aprovado pela Comissão de Finanças e Tributação da Assembleia Legislativa no dia 27 de maio, durante a edição do programa Alesc Itinerante em Araranguá. O responsável pela análise do texto foi o deputado José Milton Schaeffer, do PP.
3: É um projeto meritório, já implantado no estado de São Paulo, que vem ajudando muito as propriedades no desenvolvimento, no cadastramento e também em todas as questões ligadas à localização, à infraestrutura viária. Facilita também, né, o deslocamento de unidades, desde viaturas até equipes técnicas nas propriedades rurais.
2: De acordo com o projeto, o governo catarinense poderá disponibilizar uma plataforma pública para consulta e emissão do Código de Endereçamento Rural Digital. A adesão dos municípios ao programa será voluntária. A próxima fase de avaliação dessa proposta na Alesc é na Comissão de Transportes, Desenvolvimento Urbano e Infraestrutura. Da Rádio Alesc, Ludmila Gadotti.
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6: A Associação Catarinense de Emissoras de Rádio e Televisão promoveu encontro nesta quinta-feira com representantes nacionais e regionais do Ministério das Comunicações e da Agência Nacional de Telecomunicações. A reunião, na sede da Acaerte, em Florianópolis, ocorre em momento de transformação tecnológica para o setor da radiodifusão. A implantação da DTV+, a chamada TV 3.0 e o rádio híbrido são alguns dos desafios enfrentados. O diretor do Departamento de Inovação, Regulamentação e Fiscalização do Ministério das Comunicações, Taufik Awad Júnior, analisa.
7: A gente está num momento muito especial para a radiodifusão brasileira, de inovação tecnológica muito grande. Tem o DTV+, TV 3.0 aparecendo, e a gente está num trabalho muito intenso de entender essa tecnologia pelo mundo, escolher os melhores padrões para o Brasil. O que a gente está construindo aqui é um modelo brasileiro que provavelmente vai ser replicado pelo mundo. E com relação ao rádio híbrido, a gente também está observando como é que isso está acontecendo pelo mundo. A gente teve agora recentemente no NAB Show em Las Vegas, a gente viu algumas ferramentas de rádio híbrido em funcionamento. Então a gente sabe que não são necessárias alterações regulatórias, né, para o rádio híbrido vingar no Brasil, mas a gente está observando qual é a melhor forma que a gente pode atuar para facilitar esse processo de implantação dessa nova tecnologia aqui no país também.
6: A nova geração da televisão brasileira vai trazer para a TV recursos como possibilidade de seleção de conteúdos, transmissão de vídeo com qualidade de até 8K, áudio imersivo e prestação de serviços por meio da integração com a internet. A implantação será gradual no país ao longo dos próximos anos. O gerente de outorga e licenciamento de estações da Agência Nacional de Telecomunicações,

0: Renato Salles Bezerra explica as mudanças que serão necessárias para os usuários.
1: A TV 3.0 tem uma experiência de qualidade de imagem, qualidade de som bem melhores, né, do que a TV atual. Maior liberdade para o usuário de selecionar a forma de ver o conteúdo que está sendo transmitido, já que a TV 3.0 da TV Mais tem uma integração, uma sinergia muito grande da radiodifusão com a internet, e isso vai dar uma nova perspectiva de assistir televisão. Vai demandar um receptor diferente, sim, só que não há a necessidade de que haja uma corrida para comprar novos televisores. Quem tem o seu televisor que funciona na televisão tradicional vai poder continuar assistindo a sua televisão normal, e caso queira fazer uso de todo o potencial da TV 3.0, ou ele compra um receptor para integrar com o seu televisor, ou compra um televisor novo pronto para recepção da TV 3.0. Não há que se preocupar para falar, eu não vou conseguir mais assistir televisão. Não, essa possibilidade foi endereçada e você vai continuar podendo assistir a sua televisão normalmente, caso você não queira adquirir um receptor ou um novo televisor.
0: A implantação da DTV Mais inicia neste ano pelas cidades de Brasília, Rio de Janeiro e São Paulo. De Florianópolis, da Rede de Notícias Acaerte, Cadu Reis.
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5: A Comissão de Transportes, Desenvolvimento Urbano e Infraestrutura da Alesc vai ouvir concessionárias de rodovias responsáveis por duas das principais estradas federais de Santa Catarina. Para isso, foi aprovado o requerimento do deputado Lucas Neves, do Republicanos, para que um representante da Arteris Planalto Sul compareça a uma reunião da comissão para debater a execução de obras estruturantes na BR-116. O grupo também acatou o requerimento do deputado Camilo Martins, do PL, para receber integrante da CCR Via Costeira para tratar das condições de mobilidade e segurança no trecho sul da BR-101. A rodovia traz apreensão por conta de áreas como a do Morro dos Cavalos, que preocupa principalmente o sul catarinense, como destacou o presidente da comissão, o deputado Volney Weber, do MDB.
6: Hoje é um gargalo para todo o nosso sul. Então, independente de ser uma obra de governo federal, do governo estado, os deputados federais, os senadores têm que estar discutindo isso, e os deputados estaduais também têm que estar discutindo isso para fazer com que conscientize ou buscamos informações e conhecimento de como está, como se pretende fazer e que nós podemos também cobrar.
5: A reunião da Comissão de Transportes, Desenvolvimento Urbano e Infraestrutura da Assembleia Legislativa nesta quarta-feira, 27 de maio, foi realizada em Araranguá, durante a etapa do programa Alesc Itinerante. Da Rádio Alesc, João Guedes.
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8: Em reunião realizada pelo Conselho Estadual de Esporte, foi oficializada a candidatura conjunta dos municípios de Timbó, Indaial e Pomerode para sediarem a edição 2027 dos Jogos Abertos de Santa Catarina. A decisão do Conselho valida o projeto de compartilhamento regional apresentado pelas três cidades. Entre os critérios determinantes para a aprovação estão a sólida infraestrutura esportiva já existente na região, a capacidade logística de integração entre os municípios e o forte engajamento das comunidades locais. Em 2019, os três municípios também organizaram os JASC. Para o presidente da FESPORT, Jefferson Batista, o retorno dos JASC à região consolida o Médio Vale do Itajaí como um polo indispensável do desporto de rendimento no estado. Com a chancela oficial do Conselho, as comissões organizadoras locais e a diretoria de rendimento da FESPORT iniciam a partir de agora os cronogramas de vistorias técnicas, alinhamento de praças esportivas e planejamento logístico para acolher as dezenas de modalidades que compõem o programa dos Jogos Abertos de Santa Catarina. Repórter Marcos Lamperti.
9: Na série Curiosidades sobre os países da Copa do Mundo, agora em destaque está a Holanda, que tem costumes e tradições bem diferentes do restante do mundo. E muitas delas surpreendem até quem acompanha o país de longe. Uma curiosidade pouco conhecida

0: conhecida é que os holandeses, eles têm uma obsessão por agenda. Visitar alguém sem marcar horário é considerado falta de educação. Até os encontros entre amigos costumam ser planejados com semanas de antecedência. E a Holanda respira o futebol e guarda curiosidades que vão muito além dos gramados. O país, oficialmente chamado de Países Baixos, ficou conhecido mundialmente pelo famoso carrossel holandês, estilo de jogo que revolucionou o futebol nos anos 70, com troca constante de posições e muita movimentação. A grande referência daquela geração foi Johan Cruyff, considerado um dos jogadores mais influentes da história. Outra curiosidade é que a seleção holandesa ficou conhecida como Laranja Mecânica por causa do uniforme laranja vibrante e do futebol envolvente apresentado na Copa de 74. Apesar de nunca ter conquistado uma Copa do Mundo, a Holanda chegou a 3 finais e sempre é lembrada como uma das seleções mais talentosas da história. E tem mais, a Holanda foi pioneira no futebol feminino europeu. A seleção feminina cresceu rapidamente nos últimos anos, conquistou a Eurocopa de 2017 e ajudou a popularizar ainda mais o esporte no país. Na terra das tulipas, dos moinhos e dos canais, o futebol é quase uma arte, jogado com criatividade, organização e muita paixão. A Holanda está na Copa do Mundo e a estreia será diante do Japão, em Dallas, no dia 14 de junho. Agência Rádio Web com curiosidades das seleções na Copa do Mundo, Daniela Esperon.
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2: SC-418, a Serra Dona Francisca, terá interdição total de trânsito na próxima segunda, dia 1º de junho, das 2 às 6 da tarde. A interrupção é necessária para realizar serviços de detonação de rochas. O bloqueio serve para avançar nas obras de construção de 2 áreas de escape no trecho. A Secretaria de Estado de Infraestrutura e Mobilidade destaca que a interdição busca garantir a segurança de trabalhadores e usuários da rodovia. A operação pode ser adiada em caso de condições climáticas desfavoráveis. Repórter Marcos Lamperti.
3: A Divisão de Pesquisa, Desenvolvimento e Inovação da Celesc e o Laboratório Fotovoltaica da Universidade Federal de Santa Catarina criaram um projeto para transformar baterias de veículos elétricos em uma unidade móvel para apoio à rede de distribuição de energia. A iniciativa consiste em uma carreta que irá armazenar dispositivos descartados e poderá ser utilizada para manter o fornecimento elétrico em locais impactados por interrupções acidentais ou manutenções. O projeto Energia Celesc a Bordo se encontra na etapa de testes de desempenho. O engenheiro da Celesc e gerente da iniciativa, Leonardo Pacheco, explica.
4: Nesses momentos onde a nossa rede estiver passando por alguma falha emergencial, acidental, ou até mesmo uma manutenção, nós podemos levar a energia para o consumidor através desse sistema de armazenamento. Ele consegue armazenar energia em um determinado momento, depois nós levamos para ele e fornecemos com a mesma qualidade, com os mesmos níveis de energia, de tensão para o consumidor, como se ele estivesse recebendo energia da nossa rede original mesmo.
3: O projeto pioneiro desenvolvido em Santa Catarina pode ser escalonado no futuro, como ressalta a coordenadora do Energia Celesc a Bordo, professora doutora Helena Flávia Naspolini, da Universidade Federal de Santa Catarina.
5: Esse projeto ele é inédito na aplicação em sistemas de distribuição e é mais inédito ainda na aplicação de baterias em segunda vida em sistemas de distribuição. E com isso a gente pretende contribuir para transformar um passivo ambiental num ativo. Ele é um protótipo de pequeno porte, mais para atendimento a consumidores, mas todo o funcionamento dele pode ser estendido e escalonado para grande porte.
3: Dados da consultoria especializada Neocharge apontam que Santa Catarina atingiu no ano passado a marca de mais de 40 mil veículos elétricos em circulação. O crescimento desta frota gera um desafio ambiental, já que estimativas internacionais projetam que o planeta pode acumular mais de 20 milhões de toneladas de baterias descartadas até 2040. O gerente do projeto Energia Celesc a Bordo, Leonardo Pacheco, analisa

0: Com o passar do tempo, essas baterias elas começam a se degradar. E essas baterias utilizadas, não existe uma tecnologia para fazer um descarte 100% ecológico. Nós podemos reciclar o alumínio, o plástico e os materiais da bateria, mas o coração da bateria, os íons de lítio, a química que envolve a bateria, ela ainda não é possível de ser reciclada ou destinada a alguma outra forma. E esse passivo ambiental está sendo explorado aqui. Nós estamos com esse projeto estudando a aplicação dessas baterias já utilizadas em veículos elétricos para uma aplicação na rede elétrica. Ela não é mais apta para veículos elétricos, mas ela ainda tem energia e tem capacidade de fornecer energia para a rede elétrica.
1: A tecnologia embarcada na carreta do projeto Energia Celeste a Bordo foi construída pela multinacional catarinense WEG e a estrutura mecânica foi feita pela empresa Truck Van. De Florianópolis, da Rede de Notícias Acaerte, Cadu Reis.
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3: A primeira turma do Supremo Tribunal Federal confirmou nesta terça-feira o fim da aposentadoria compulsória remunerada como punição máxima para magistrados que cometem infrações graves. Por unanimidade, os ministros mantiveram a decisão do ministro Flávio Dino, que determina a perda do cargo e não mais a aposentadoria com salário pago pelo Estado em casos graves envolvendo juízes. A mudança vale para magistrados de todos os tribunais do país, com exceção dos próprios ministros do Supremo. Até então, a aposentadoria compulsória era considerada a punição administrativa mais severa aplicada pelo Conselho Nacional de Justiça. O modelo vinha sendo criticado por permitir que magistrados afastados continuassem recebendo remuneração proporcional ao tempo de serviço. Ao defender a medida, o ministro Flávio Dino afirmou que a aposentadoria compulsória acaba transferindo para a sociedade o custo da punição.
4: Que alguém ingressará no reino dos céus de beca e de capa. Não ingressará nessa condição. Não será, sabemos todos que alguém ingressará no reino dos céus de beca e de capa. Não ingressará nessa condição. Não será chamado de meritíssimo e a roupa não é preta, é branca.
3: Durante o julgamento, o ministro Alexandre de Moraes também afirmou que a reforma da Previdência de 2019 eliminou a aposentadoria compulsória como penalidade disciplinar.
5: É da Constituição, que vão retirando o termo aposentadoria compulsória ou aposentadoria proporcional por tempo de serviço, deixou de existir. Houve uma revogação expressa. Em 4 dispositivos, isso foi expressamente revogado.
3: Segundo o Supremo, magistrados que cometerem infrações graves agora poderão perder definitivamente o cargo, além da remuneração vinculada à função. Dados do Conselho Nacional de Justiça mostram que nos últimos 20 anos, 126 magistrados receberam aposentadoria compulsória por casos envolvendo venda de sentenças, assédio, favorecimento político e outras irregularidades como punição. Agência Rádio Web, de Brasília, Yuri Hudson.
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2: Alô Brasil, está no ar o programa Viva a Vida da Pastoral da Criança.
3: Olá, você que nos acompanha neste momento. Obrigado pela sua companhia.
2: No programa de hoje, vamos conversar sobre um tema que traz muita preocupação para os pais. Vamos falar sobre a asma em crianças.
3: Fique com a gente.

0: asma é uma das alergias respiratórias crônicas mais comuns, juntamente com a rinite alérgica, bronquite e outras.
1: A asma não tem cura, mas os sintomas podem ser controlados e até mesmo desaparecer.
0: Para entendermos melhor o que é a asma e como é possível manter o controle dessa doença, vamos conversar com a doutora Ana Leia Clementino, médica pediatra. Ela atua também como líder da Pastoral da Criança em Londrina, Paraná.
1: Doutora Ana Leia, o que é uma doença respiratória alérgica? E quais são as principais?
2: Bom, uma doença respiratória alérgica é uma doença inflamatória das vias aéreas, em geral, mediada por respostas imunológicas exageradas do indivíduo. Então, ao contrário do que muita gente pensa, não é falta de imunidade, às vezes é um sistema imunológico que trabalha em excesso para responder a alguns agentes do ambiente, como vírus, poeira, fumaça. As principais, as mais conhecidas, são a rinite alérgica, que se manifesta no nariz, com coceira, prurido, coriza, e a asma, que pode se manifestar com tosse persistente, falta de ar, chiado.

0: no peito.
1: Doutora Ana Leia, quando falamos de crianças, estamos falando de asma ou de bronquite?
0: Quando nós falamos de crianças, o termo correto é asma. Quando a gente fala de doenças respiratórias alérgicas, das vias aéreas inferiores, que geram chiado no peito, tosse persistente, dificuldade para respirar, sensação de aperto no peito, essa é uma descrição dos sintomas da asma. O termo bronquite, ele é usado de forma equivocada, embora seja o termo mais conhecido pelas famílias. Quando a gente fala de bronquite, nós estamos falando da bronquite aguda causada por algum vírus em adultos ou a bronquite crônica geralmente causada pelo fumo, pelo tabagismo em pessoas de mais idade ao longo do tempo. Na infância, nós falamos de asma.
2: O que é a asma?
0: A asma é uma doença inflamatória crônica das vias aéreas que tem períodos de melhora e piora conforme o clima, conforme os agentes ambientais, como presença de poeira, vírus, maior circulação de vírus, fumaça. Existe um fator genético envolvido, mas não é obrigatório. A asma, ela pode gerar falta de ar, chiado no peito, tosse persistente, aperto no peito, quadros de tosse que nunca melhoram, crianças que quando ficam doentes demoram para sarar. Essas crianças a gente tem que suspeitar que podem ter asma.
1: Quais são os sintomas da asma, doutora?
0: Os principais sintomas da asma são tosse persistente, falta de ar, aperto no peito, chiado no peito. Por exemplo, uma criança que tem uma tosse que nunca melhora, às vezes já usou antibiótico várias vezes, mas continua tossindo. Em períodos como inverno, primavera, ela piora desse quadro, ela piora durante a noite e pela manhã, e após atividade física, você precisa suspeitar que ela pode ter asma.
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2: Crise de asma em uma criança geralmente é motivo de muita preocupação na família. Doutora Ana Leia, como os pais podem prevenir as crises de asma?
0: As crises de asma, elas podem ser prevenidas com medidas ambientais, como por exemplo, diminuir a exposição à fumaça, a mofo, a aerossóis, a ambientes com poeira, bichos de pelúcia, cobertores, roupas de pelo. Então, crianças asmáticas, elas pioram nesses ambientes e com esses estímulos respiratórios. Por isso que no inverno o ideal é que a gente lave as roupas antes de começar a usar nas crianças. Evite acúmulo de bichos de pelúcia, brinquedos, tapetes, cortinas nos quartos. Essas seriam as principais recomendações.
1: Existe tratamento para asma? E no SUS?
0: Essa é uma pergunta muito importante, porque existe tratamento para asma e o SUS disponibiliza esse tratamento gratuitamente. Então hoje, no Brasil, nós temos uma incidência de asma da ordem de 20% nas crianças brasileiras, sendo que nas áreas vulneráveis, quase 50% apresentam sintomas de asma sem diagnóstico. E nós temos o tratamento no Sistema Único de Saúde gratuitamente. Por isso, é muito importante que as famílias estejam bem orientadas com relação a isso e que os líderes também saibam que esses sintomas podem ser devido à asma e que o tratamento está disponível na rede pública para encaminharem as suas famílias para fazer um tratamento adequado.
2: Doutora Ana Leia, que tipo de população é mais exposta à asma e suas consequências?
0: As populações vulneráveis são as mais expostas porque elas são mais expostas à poeira, mofo, ambiente, muitas vezes com fumaça. Então elas têm mais risco. Às vezes animais dentro de casa, falta de informação. Então essas populações, principalmente as populações carentes, elas estão mais expostas e têm mais riscos de sofrerem com as complicações e a falta de tratamento.
1: Quais são os danos de uma asma não tratada na infância, doutora Ana Leia?
0: A asma não tratada na infância, ela pode levar a algo que a gente chama de remodelamento brônquico, que é uma reconfiguração do sistema respiratório. É como se o sistema respiratório formasse várias cicatrizes que não vão melhorar ao longo do tempo. O indivíduo pode ter perda de função pulmonar ao longo da vida por não tratar a asma na infância. Então é preciso lembrar que a asma não é simplesmente uma doença comum, ela é uma doença social, porque quanto mais carente a família, quanto mais carente essa criança, maior o risco dela não fazer o tratamento adequadamente e sofrer com as consequências futuras de uma asma não tratada. Então, é preciso lembrar que o líder tem uma função e uma atuação muito

muito importante dentro das famílias, orientando a necessidade de se tratar e encaminhar essas famílias para fazer o tratamento quando houver a suspeita. Uma criança que tosse permanentemente ou constantemente e vive doente, é necessário que a gente suspeite e encaminhe para tratamento e diagnóstico.

0: E agora nós vamos conversar com a Maria Inês Monteiro de Freitas, coordenadora nacional da Pastoral da Criança. Maria Inês, por que a Pastoral da Criança tem uma preocupação especial com a prevenção das infecções respiratórias?
1: Porque as infecções respiratórias estão entre as principais causas de adoecimento e morte de nossas crianças no Brasil. A Pastoral da Criança, desde o início de sua fundação, lançou uma campanha contra as IRAS, que são as infecções respiratórias. De lá para cá, anualmente, nós reativamos essa campanha porque sabemos o quanto as infecções respiratórias prejudicam a saúde e a rotina de nossas crianças. Nossos líderes orientam as famílias sobre como prevenir essas infecções, como a asma, por exemplo, especialmente em crianças e pessoas mais sensíveis. A prevenção começa com a identificação do que causa asma e outras infecções respiratórias nas crianças e nos adultos, como poeira, mofo, pelos de animais, fumaça de cigarro, fumaça de fogão e mudanças bruscas de temperatura. Então, a orientação da família é muito importante para reconhecer também sinais de crise de asma e agir rapidamente. Com prevenção e cuidado contínuo, é possível viver bem e com mais saúde. Parabéns pelo incansável trabalho dos nossos líderes e para as famílias que tanto nos apoiam.

0: No programa de hoje, nós temos a alegria de conversar também com a Maria Regina Braga Magalhães, líder da Pastoral da Criança de Nova Andradina, Diocese de Naviraí, Mato Grosso do Sul.
1: Maria Regina, quais são as orientações que vocês dão para as famílias sobre a prevenção das infecções respiratórias?
2: A nossa orientação às famílias é para que cuidem da higiene, lavando sempre as mãos com água e sabão, especialmente antes de comer, após tossir ou espirrar. Nós precisamos também manter a nossa casa sempre limpa e bem ventilada, mesmo no tempo de frio, evitando assim o acúmulo de poeira nos tapetes, nas cortinas, nos bichinhos de pelúcia, manter o calendário vacinal sempre atualizado contra a gripe e outros. Não fumar, né, e evitar ambientes com fumaça, poluição ou odores fortes, e dar bastante água ou suco natural para as crianças.
3: E agora com você, as dicas do programa Viva a Vida.
0: Atenção! Os cuidados com a asma incluem tratamento com medicação, conhecimento do uso de dispositivos inalatórios, as conhecidas bombinhas, e a prática regular de atividade física.
1: Os cuidados de higiene, manter a casa limpa, um ambiente bem ventilado e vacinar-se anualmente contra a gripe são importantes para esse controle.
0: Vamos ouvir a mensagem de Dom Frei Severino Klasen, arcebispo de Maringá, Paraná, e presidente da Pastoral da Criança.
4: A comunidade cristã tem um papel importante de acolher, apoiar e cuidar, especialmente as crianças e famílias que enfrentam essa realidade de doenças como a asma e tantas outras. A fé não substitui o tratamento, mas o fortalece.

Fortalece, trazendo esperança, consolo e coragem para viver e enfrentar com dignidade e confiança os momentos mais difíceis de uma doença crônica, por exemplo. Assim, buscar tratamento, seguir orientações médicas.

0: hoje é só, gente. O nosso programa está chegando ao fim.
1: Obrigada pela sua audiência. Visite o nosso site www.pastoraldacrianca.org.br.
0: Tchau, gente. Até o próximo Viva a Vida.
1: Até lá, pessoal.
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0: Entra no ar pela rede de comunicação cooperativista o informativo agropecuário da Fecoagro, Federação das Cooperativas Agropecuárias do Estado de Santa Catarina.
2: Alô, amigos gaúchos e catarinenses, eu sou o René Roberto e estas são as principais manchetes da semana. Sistema OSESC avança na mobilização do programa de educação política. Central de Negócios da Fecoagro movimentou 1,82 bilhão de reais e ampliou ganhos para cooperativas em 2025. Sistema Faesc Senar leva 497 treinamentos a todas as regiões de Santa Catarina neste mês de junho. Lei da Integração completa 10 anos com avanços nas relações entre agroindústrias e produtores integrados em Santa Catarina. E ainda teremos o Boletim Agropecuário direto de Brasília com Kathleen Heitz e o Comentário da Semana com Ivan Ramos. Hoje com o título Cooperativismo Catarinense Mais Próximo da Política. Este comentário na íntegra, estas e outras notícias logo após a nossa mensagem cooperativista.
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2: E nesse domingo, dia 31, último dia do mês de maio, quem está aniversariando é o cooperativista Riscala Miguel Fadel Júnior. Miguel Júnior é o atual vice-presidente da cooperativa Cocan, de Campos Novos, Santa Catarina, e também é suplente do Conselho Fiscal da Federação das Cooperativas Agropecuárias de Santa Catarina, Fecoagro. Os nossos parabéns nesse final de semana vai para o nosso amigo cooperativista Riscala Miguel Fadel Júnior. Um forte abraço.

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1: O Sistema Osesc promoveu na semana que passou a segunda reunião da rede de multiplicadores do programa Educação Política, consolidando mais uma etapa da estratégia voltada à formação de lideranças e ao fortalecimento da representatividade do cooperativismo catarinense nos espaços de decisão política. O presidente do Sistema Osesc, Vanir Zanata, destacou que o programa segue avançando de forma consistente e representa uma construção estratégica de longo prazo para o cooperativismo catarinense. Estamos dando mais um passo importante no processo de educação política. Ainda estamos construindo essa jornada, mas precisamos seguir firmes, levando informação qualificada às cooperativas e preparando nossa base para uma atuação cada vez mais consciente e estratégica, afirmou Zanata. Além dos multiplicadores das cooperativas, o encontro reuniu lideranças ligadas ao cooperativismo e à atuação parlamentar, entre eles o ex-deputado federal e primeiro presidente da Frente Parlamentar do Cooperativismo em Santa Catarina, FRENCOOP, Odacir Zonta, deputado federal e presidente da FRENCOOP Nacional, Arnaldo Jardim, e o deputado estadual e atual presidente da FRENCOOP.

0: CUP Santa Catarina, José Milton Schaeffer. Em sua fala, o ex-deputado Darcy Zonta ressaltou que a educação política é essencial para ampliar a presença de representantes comprometidos com o cooperativismo nos parlamentos estadual e federal. Afirmou, a política está presente na vida de todos nós, por isso, precisamos formar consciência e fortalecer a participação para que Santa Catarina tenha representantes autênticos, identificados com os princípios cooperativistas e preparados para defender os interesses do setor. Já o deputado Arnaldo Jardim reforçou o papel decisivo da articulação política para assegurar avanços legislativos e institucionais. Afirmou, o cooperativismo cresce quando há mobilização, engajamento e representação qualificada. Precisamos transformar esse processo em participação ativa, fortalecendo uma agenda que garanta segurança jurídica, desenvolvimento e condições adequadas para que o setor continue avançando, afirmou o parlamentar. O destaque da fala do deputado José Milton Schaeffer de Santa Catarina foi para a necessidade de aproximar ainda mais o cooperativismo do debate público. Segundo ele, não se trata de política partidária, mas de participação institucional. Ele disse, o cooperativismo catarinense tem força econômica e social para ocupar espaços de protagonismo e contribuir diretamente para a construção de políticas públicas que favoreçam o seu desenvolvimento. Durante o encontro, a coordenação de comunicação do sistema OSESC apresentou as estratégias de mobilização previstas para os próximos meses, com foco na disseminação de conteúdos voltados à conscientização política e ao incentivo à atuação da rede de multiplicadores. Entre as próximas ações previstas estão a intensificação do fluxo de comunicação com os multiplicadores, o compartilhamento de materiais orientativos produzidos pelo sistema OCB, a aplicação de diagnósticos sobre os canais internos de comunicação das cooperativas e o incentivo à realização da trilha formativa Cooperativismo e Relações Governamentais, disponível na plataforma Capacita COP. A Central de Negócios da Fecoagro Santa Catarina consolidou em 2025 o seu papel estratégico no fortalecimento das cooperativas filiadas, alcançando resultados expressivos em volume de negociações e geração de economia para o sistema. De acordo com o relatório de sustentabilidade da Federação, o volume total movimentado chegou a R$1,820 bilhão, refletindo a eficiência do modelo de compras conjuntas e a força da integração cooperativista. Além do crescimento no volume, a Central de Compras também registrou uma economia histórica de R$53,900 mil para as cooperativas, resultado direto da negociação em escala e do fortalecimento do poder de barganha junto aos fornecedores. O desempenho representa um avanço de 12% em relação ao ano anterior, evidenciando a evolução contínua da área e a sua importância para a competitividade das filiadas no mercado. Outro destaque é a predominância do segmento agropecuário, responsável por 74,04% do volume negociado, reforçando o foco da central no suporte direto a produção rural. Instalada no município do oeste catarinense de Palmitos, a Central de Negócios da Fecoagro atua como um núcleo estratégico de compras e suprimentos, responsável por otimizar a aquisição de insumos agropecuários e produtos para as cooperativas filiadas. Por meio da negociação conjunta e do ganho de escala, a unidade garante melhores condições comerciais, redução de custos e maior eficiência logística, fortalecendo a competitividade das cooperativas e contribuindo diretamente para o desempenho do agronegócio catarinense. O modelo adotado pela Fecoagro transforma a união das cooperativas em resultados concretos, fortalecendo toda a cadeia produtiva e ampliando a competitividade do agronegócio catarinense. Para os próximos anos, a expectativa é de ampliação do portfólio, diversificação de produtos e aprimoramento dos processos logísticos, consolidando ainda mais a Central de Negócios como um dos principais pilares da federação. E a seguir, depois da nossa mensagem cooperativista, as notícias do Senar da semana. Aguardem!
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0: O Sistema FAESC Senar Santa Catarina programou 497 treinamentos para esse mês de junho em Santa Catarina. As atividades alcançam todas as regiões do estado e abrangem as ações de Formação Profissional Rural, FPR, e Promoção Social, PS, com foco na qualificação de

0: Produtores, trabalhadores rurais e famílias do campo. A região sul concentra o maior número de capacitações, com 118 eventos. Na sequência, aparecem o norte, com 92, Vale do Itajaí, 85, Meio Oeste, 66, Extremo Oeste, 57, Planalto Serrano, 46 e Oeste Catarinense, com 33. Entre os cursos de formação profissional rural, destacam-se treinamentos sobre segurança e saúde no trabalho com agrotóxicos, NR31, operação e manutenção de tratores e implementos agrícolas, soldador com arco elétrico, inseminação artificial em bovinos e pilotagem e operação de drones. Na área de promoção social, a programação inclui capacitações em produção caseira de pães e biscoitos, conservas de frutas e hortaliças, confeitaria, derivados de leite, artesanato com pintura e bordado, inclusão digital rural e o programa Mulheres do Agro, Inteligência Emocional. O superintendente do Senar Santa Catarina, professor Gilmar Antônio Zanlucchi, destaca que a programação é construída mensalmente a partir das características produtivas de cada região catarinense. Ele disse que Santa Catarina tem uma agropecuária diversificada e isso exige capacitações específicas para cada realidade. Enquanto algumas regiões demandam treinamentos voltados à mecanização e à gestão da propriedade, outras priorizam atividades ligadas à agroindústria, pecuária ou produção artesanal. O Senar Santa Catarina acompanha essas necessidades para oferecer cursos que tenham aplicação prática imediata no cotidiano do produtor rural, disse ele. Já para o presidente do sistema FAESC Senar, José Zeferino Pedroso, o acesso à qualificação técnica influencia diretamente na permanência das famílias no campo e dá a competitividade ao agronegócio catarinense. O produtor rural enfrenta desafios cada vez maiores relacionados à gestão, tecnologia e eficiência produtiva. Quando ele participa de uma capacitação, amplia sua capacidade de tomar decisões, reduz custos e melhora os resultados da propriedade. Esse processo também estimula a sucessão familiar, empreendedorismo e geração de renda no meio rural, ressaltou Zezo Pedroso. As capacitações são realizadas em parceria com os sindicatos rurais, com inscrições gratuitas para produtores, trabalhadores rurais e seus familiares. A programação completa pode ser acessada no site do Sistema FAESC Senar, sistemafaescsc.com.br/senar/agenda de treinamentos. Cenário econômico brasileiro e seus reflexos sobre o campo foram destaques do Seminário Estadual de Líderes Rurais da Federação da Agricultura e Pecuária do Estado de Santa Catarina, FAESC, realizado em Florianópolis. A programação incluiu a Assembleia Geral Ordinária, com prestação de contas, além do lançamento de um programa de sustentabilidade em parceria com a Polícia Militar Ambiental de Santa Catarina. O encontro reuniu dirigentes sindicais de todo o Estado, representantes do agronegócio e palestrantes renomados. A programação foi conduzida pelo presidente do Sistema FAESC Senar, José Zeferino Pedro, que destacou a relevância da iniciativa tanto pela troca de conhecimento quanto pela prestação de contas das ações desenvolvidas no último exercício. Segundo Zezo Pedroso, o seminário consolidou-se como um espaço estratégico para aproximar lideranças rurais de todas as regiões catarinenses. Já a primeira palestra com o tema Caminho da Prosperidade foi ministrada pelo empresário e secretário extraordinário de projetos estratégicos do governo de São Paulo, Guilherme Afif Domingos. Durante a apresentação, ele apontou Santa Catarina como referência nacional de desenvolvimento econômico baseado na força das pequenas e médias propriedades rurais, empresas e municípios. Para ele, o Estado de Santa Catarina representa um modelo sustentado por autonomia econômica e protagonismo regional. Nosso Estado, disse Afif Domingos, é um exemplo de que defendemos há tanto tempo. Um Estado com agro forte, classe média consciente, capacidade de crescer sem depender do governo central. Precisamos levar esse exemplo para todo o Brasil, finalizou ele. Na sequência, o economista-chefe do Sistema Farsul e CEO da AgronMoney, Antônio da Luz, apresentou uma análise do cenário macroeconômico brasileiro e seus impactos sobre o agronegócio. O especialista destacou a gravidade do atual cenário e alertou para o aumento da dívida pública, a elevação dos juros e os reflexos diretos sobre produtores rurais e empresas. O palestrante afirmou ainda que o Brasil vive uma grave crise econômica causada por desequilíbrios fiscais e pelo aumento constante da dívida pública. Segundo ele, mudanças nas regras fiscais e sucessivos déficits elevaram juros que comprometeram grande parte da arrecadação do país apenas com o pagamento dos encargos da dívida. Segundo Antônio da Luz, o Brasil atravessa uma das mais graves crises de inadimplência já registradas. O presidente Zezo Pedroso avaliou positivamente o evento ao ressaltar que, além de trazer conhecimento como palestrantes renomados, foi possível aprovar todas as contas e lançar esse projeto em parceria com a Polícia Militar de Santa Catarina. O PROA Rural nasce com o propósito de aproximar ainda mais os produtores rurais das ações de educação ambiental. E isso é essencial para o desenvolvimento do campo, finalizou Zezo Pedroso.
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2: Olá, meu amigo ouvinte, eu sou a Catherine Hartz e trago uma análise da política de Brasília que reflete no agronegócio. Olha, a semana foi intensa para o agro em Brasília e começou com

0: Uma vitória muito importante no Senado. A Comissão de Assuntos Econômicos aprovou o projeto de renegociação das dívidas rurais, um texto mais amplo do que o governo queria, por isso considerado uma grande vitória. Na prática, o agro venceu uma grande queda de braço. A proposta inclui produtores atingidos por perdas climáticas, com dificuldades econômicas e também endividamento acumulado nos últimos anos. O texto também amplia o alcance da renegociação para operações como CPRs, que são as cédulas de produto rural, além de dívidas com cooperativas, fornecedores, cerealistas e também compradores da produção. E esse é um ponto muito importante, porque principalmente a região sul tem produtores que enfrentam sérias estiagens, excesso de chuva, até enchentes e, por isso, perda da safra, custo mais alto e dificuldade para renegociar crédito. Então, quando Brasília discute essa renegociação, não está falando de privilégio, está falando principalmente de fôlego para quem precisa continuar produzindo. Outro ponto forte do texto é a criação de um fundo garantidor. Isso pode ajudar os produtores que precisam principalmente acessar um novo crédito, mas não tem garantias suficientes. E sem crédito não tem plantio, não tem investimento, não tem compra de insumos e também sem previsibilidade para a próxima safra. E a semana também teve um avanço importante no quesito trabalhadores. A Câmara aprovou o projeto que permite a contratação formal durante o período de safra, mas sem que essa renda temporária prejudique o acesso a benefícios sociais. É o PL dos safristas. Essa é uma mudança importante que pode ajudar a reduzir a informalidade, dar mais segurança ao trabalhador e também facilitar a contratação justamente nos períodos em que o campo mais precisa de mão de obra. Agora, nem tudo foi avanço. A aprovação da proposta que prevê o fim da escala 6x1 acendeu o alerta no setor produtivo. O tema tem um forte apoio popular, mas preocupa cadeias que dependem de operação contínua, como é o caso da agroindústria, da proteína animal, do transporte, da logística, enfim, de várias atividades. Isso porque no agro a produção não para no fim do expediente. Aí tem granja, tem leite, tem caminhão, tem indústria, tem colheita, armazenamento e tem produto perecível. Se a mudança vier sem transição e principalmente sem olhar a realidade das cadeias produtivas, o custo pode subir muito. E aí quando o custo sobe, a gente sabe que vai pesar primeiro no produtor, mas a conta chega também no consumidor. E outra frente de atenção é principalmente o seguro rural. A Câmara avançou na revolução do programa, mas com a tentativa de dar mais previsibilidade e reduzir o risco climático no campo. A gente sabe bem os efeitos aí da estiagem, do excesso de chuva, dos eventos extremos, e o seguro rural não é um detalhe, é uma ferramenta de sobrevivência produtiva, mas ele precisa ser acessível. A gente ainda teve aí um susto, né, com a pitada aí de preocupação do glifosato, com o pedido de banimento do herbicida no Brasil, o que reacende um debate principalmente sobre o custo de produção, quando a gente fala aí do manejo de plantas daninhas e do plantio direto. Esse debate precisa considerar a saúde, sim, a segurança do trabalhador e também o meio ambiente, isso é claro, mas também precisa ouvir a ciência, a regulação técnica e quem está no campo pode retirar uma ferramenta central da lavoura sem alternativa viável, pode gerar ainda mais custo e insegurança. No fim das contas, a semana mostrou uma coisa muito importante: o agro, quando se junta, consegue avançar em pautas importantes no Congresso, mas ainda está cercado de novas pressões. A renegociação das dívidas andou, o projeto dos safristas avançou, aguarda apenas a sanção do presidente da República. O seguro rural também ganhou força, mas a escala 6x1 e o glifosato mostram que o custo de produzir segue no centro das preocupações. De Brasília para o Sistema Fecoagro, Ketrin Reitz.
1: E a seguir, depois da nossa mensagem cooperativista, as notícias do mercado agrícola da semana. Aguardem.
2: 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A FAESC, em perfeita sintonia com os sindicatos rurais, promove a defesa técnica e política do agronegócio Barriga Verde. 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
1: As notícias do mercado agropecuário. Consolidada como um marco para a produção integrada no Brasil, a Lei da Integração completou 10 anos em maio de 2026. Essa legislação trouxe mais

Mais segurança, equilíbrio e transparência às relações comerciais entre agroindústrias e produtores integrados. Alinhada à Confederação da Agricultura e Pecuária do Brasil, CNA, a Federação da Agricultura e Pecuária do Estado de Santa Catarina, FAESC, tem trabalhado ativamente na construção de um ambiente favorável para os produtores com a criação da lei. Entre os principais avanços proporcionados pela lei está a criação das CADECs, Comissão para Acompanhamento, Desenvolvimento e Conciliação de Integração, consideradas uma grande conquista para o setor. As comissões têm a função de discutir remuneração, avaliar indicadores produtivos, acompanhar projetos e atuar na mediação de conflitos entre produtores e agroindústrias. Em Santa Catarina, as CADECs atendem as cadeias produtivas de aves, suínos e tabaco. Antes da legislação, os contratos de integração eram tratados de forma genérica pelo direito brasileiro. Com a criação da lei, as particularidades desse modelo passaram a ser oficialmente reconhecidas, estabelecendo mecanismos que garantem maior equilíbrio na relação entre integradoras e produtores. Em Santa Catarina, as CADECs contam com a orientação e assessoria do sistema FAESC-SENAR em parceria com os sindicatos rurais e entidades do agronegócio. A federação também oferece apoio técnico, jurídico e mediação nas negociações com agroindústrias. Com isso, conseguimos cumprir o propósito da lei de integração. Hoje, há mais equilíbrio nas relações entre produtores e agroindústrias, com maior diálogo, segurança jurídica e estabilidade econômica para ambas as partes, enfatizou o coordenador das CADECs no estado de Santa Catarina e representante da Federação da Agricultura, FAESC, na Comissão Nacional de Aves e Suínos da CNA, Gilmar Antônio Zanlucchi. O trabalho desenvolvido pelas CADECs busca sempre o consenso, a sustentabilidade e o fortalecimento de toda a cadeia produtiva. Ainda existem desafios, mas também há muito a comemorar, pois a lei da integração trouxe mais transparência, segurança e valorização para o setor, finalizou Gilmar Antônio Zanlucchi. E a seguir, o comentário da semana com Ivan Ramos.

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1: Estamos em um ano eleitoral no Brasil e, como tal, o cardápio do dia a dia, em qualquer ambiente, é discutir política. Embora estejamos atravessando um momento delicado devido ao radicalismo de ambas as partes, da direita e da esquerda, não temos como ignorar que a política é importante em um país democrático, desde que participemos de forma civilizada, um respeitando a opinião do outro e pensando no coletivo. Política não existe para gerar inimigos. Adversários, sim, e isso é salutar, mas precisa ser tratada com P maiúscula. As acusações de mentiras, os fake news, as agressões e as promessas inexequíveis devem ser evitadas, embora se entenda que, dependendo do temperamento e da índole de cada um, as discussões podem até levar às vias de fato. No setor cooperativista, observa-se que há certa moderação nas discussões políticas. Tem gente que até acha que há necessidade de ser mais incisivo, mais firme nas discussões dos temas políticos. Outros são comedidos e procuram não se expor, uma vez que o quadro de associados e funcionários das cooperativas existem várias correntes partidárias e ideológicas. Em Santa Catarina, a Alcesc, seguindo a diretriz da OCB, está mais participativa nas discussões políticas a partir da gestão comandada pelo presidente Ivanir Zanatta. A proposta do sistema cooperativista brasileiro é eleger maior número de representantes do setor, mas sem tomar lado partidário. O cooperativismo entende que dentro de todos os partidos existem bons quadros de pessoas identificadas com o setor e que podem contribuir na defesa dos cooperados sem atritos. É bem verdade que, à medida que se aproximam as eleições, as discussões se tornam mais acirradas e aparecem maior evidência nas linhas partidárias dos membros das cooperativas. Mas cabe às lideranças separar o joio do trigo. Bons políticos, de políticos interesseiros ou outras intenções. Eles existem a olho nu, tanto no Congresso Nacional, nas Assembleias Legislativas e no Poder Executivo. Ao mesmo tempo em que devemos evitar disputas partidárias, não temos como deixar de dar os nomes aos bois, os candidatos. É muito vago dizer que devemos escolher candidatos que defendem o setor sem citar nomes. Em épocas de eleições, todos se dizem defensores do agro e do cooperativismo. Todos assinam as listas de adesão aos pleitos, mas após as eleições, poucos permanecem ao lado do setor, defendendo suas pautas. Se quisermos escolher candidatos comprometidos, temos que ouvir as cooperativas e dar nome para recomendar o voto. Do contrário, vamos atirar para todos os lados e não elegeremos ninguém. Alguém vai ficar descontente? Paciência, não é possível agradar a todos. Temos que fazer as escolhas. Não precisamos boicotar ninguém, mas também não adianta querer agradar a todos. Portanto, o que se espera é que a estratégia coordenada pela Alcesc frutifique em resultados concretos, contemplando indicações de diversas regiões e vários partidos, mas sendo clara quanto aos nomes. Aqueles que já estão no poder, que conhecemos, temos maior facilidade de avaliar pelo seu desempenho. Os novos, que se habilitarem, certamente dirão o que pretendem defender para o setor, mas precisamos avaliar suas origens, seu comportamento na comunidade e identificar se estão alinhados com os nossos princípios. Os facilitadores indicados pelas cooperativas e que fazem parte do grupo de mobilização nas eleições terão um papel importante na conscientização, propagando no eleitorado aquilo que os candidatos pretendem defender na disputa política. Se não assumirmos de fato quem devem ser nossos representantes, vamos ficar sempre a reboque dos outros. Pense nisso.
0: Vou... 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

Intenções da nossa Santa Missa de hoje. 10 dias de Osmar Barbosa de Souza, 3 meses de falecimento de Catarina Líbera Fantin Gregolon, 1 ano de falecimento de Emílio Argenta, 3 anos de falecimento de Helena Urbaneschi, 4 anos de Gema Carlesso Cripo, pelos falecidos das famílias Pereira, Oliveira, Andrique, Devalier, Crote, Benedetti, Possato, Pogliari, Hitler, Cardoso de Souza, Serbato, Simoneto, Roberti, Simeone, Bolzani, Menegola, pelas almas de Nair Fávero Argenta, Ancila Sesca Escuciato, Jacinto Escuciato, Luísa Sesca, Exídio Sesca, Neuza Escuciato.

Ciato, Oliva Dorina, Ana Angelina Serbato, Giovana, Ana, Vitor e Renato Simoneto, Aparecida Serafine, Antônio e Leonilda Palhosa, Benigno João Zago, Inês Vilma Escociato Zago, José, Nelson e Maria da Silva Coito, Júlio César Ferreira, Lindomar e Gledilson Brancalhone, Antônio Savian, Guilherme Conner, Paulo e Irene Cosa, Vitorino Zambilo, Miguel e Graciosa Grarter, Eloy Mantuani, João Pedro Falete, João e José Unter, Antônio Viviane Alexandrina, Roque Jorge Ernesto Baldiceira, Guirino Francisco, Inês Ariotti, Jacob e Angelina Roberti, Laurindo Panho, Donato Claro Baroncelo, Dosalino Baroncelo Manente, Dirce Camusato Prigol, Érica Jorge Souza, Carlos Egonfel de Bortoloso, Gilson Dalboso, Adelina Giacomini Tedesco, Augusto Tedesco, Jane Taimara Marchetti, pelos falecidos das famílias Devens e Moretti, por todos os santos, pela saúde de Hugo Michels, 3 anos de Helena Urbaneschi, 14 dias de Edson José Fossanati, Coração de Jesus, pela força contra as tentações do pecado, 31 anos de falecimento, pelas almas de João Rosa, Suzele Tibes, Valderino Rosa, Antônio Vieira Machado, Paulo César Machado, pelos falecidos Antônio Ariotti, família Sendron, Nilza Toffoli, pelos falecidos da família Bolzani Cordeiro, 15 anos de Zulmir Baroncelo, Neiva Zimmermann, pelo falecido Brian, pela falecida Eloíta Oliveira e pelo falecido Moresco. Pela saúde de uma pessoa, pela saúde de Antônio Coser, em súplica pelas almas do purgatório, pelo despertar das vocações religiosas e sacerdotais. Pelos enfermos, em louvor a Santa Bárbara, Nossa Senhora Aparecida, São Judas Tadeu, Madre Paulina, Santo Expedito, Santo Antônio, Santa Rita. Em ação de graças por graças alcançadas, e rezemos também por todas as intenções manifestadas através das nossas redes sociais e aqui trazemos na frente do altar. Vamos todos juntos rezar a oração vocacional. Jesus, Mestre Divino, que chamastes os apóstolos para vos seguirem, continuai a passar pelos nossos caminhos, pelas nossas famílias, pelas nossas escolas, e continuai a repetir o convite a muitos de nossos jovens. Dai coragem às pessoas convidadas, dai forças para que vos sejam fiéis, como apóstolos leigos, como diáconos, padres e bispos, como religiosos e religiosas, para o bem do povo de Deus e de toda a humanidade. Amém. Ave Maria, cheia de graça, o Senhor é convosco. Bendita sois vós entre as mulheres, e bendito é o fruto do vosso ventre, Jesus. Santa Maria, Mãe de Deus, rogai por nós, pecadores, agora e na hora de nossa morte. Amém. Ave Maria, cheia de graça, o Senhor é convosco. Bendita sois vós entre as mulheres, e bendito é o fruto do vosso ventre, Jesus. Santa Maria, Mãe de Deus, rogai por nós, pecadores, agora e na hora de nossa morte. Amém. Ave Maria, cheia de graça, o Senhor é convosco.

Bendita sois vós entre as mulheres, e bendito é o fruto do vosso ventre, Jesus. Santa Maria, Mãe de Deus, rogai por nós, pecadores, agora e na hora de nossa morte. Amém. Amém. Queridos irmãos e irmãs, é com o coração cheio de alegria que nos reunimos para celebrar a solenidade da Santíssima Trindade. Contemplamos o mistério de Deus, uno e trino, Pai, Filho e Espírito Santo, comunhão perfeita de amor, fonte da vida e da missão. Confiança de filhos, peçamos a intercessão da nossa Mãe Maria, que ela nos ensine a dizer o nosso sim diário a Deus. Iniciemos a nossa Santa Missa cantando.

0: Bendito seja Deus e seu Filho unigênito, com o Espírito Santo, porque mostrou-nos a sua misericórdia. Em nome do Pai, do Filho e do Espírito Santo.
1: Amém.
0: A graça de nosso Senhor Jesus Cristo, amor do Pai, e a comunhão do Espírito Santo estejam sempre convosco.
2: Bendito seja Deus que nos reuniu no amor de Cristo.
0: Estamos aqui unidos, reunidos nesse dia que celebramos a solenidade, a festa da Santíssima Trindade. Então, a Santíssima Trindade, ela é modelo, é uma comunidade perfeita, um modelo de família, modelo de comunidade perfeita. Então, vamos baixar um pouquinho a nossa cabeça, reconhecer aqueles momentos que nós não fomos sinais de amor, de esperança, sinal de comunhão com a nossa comunidade, com a nossa família e com a Trindade Santa. Reconhecendo os nossos pecados, as nossas fraquezas, imploremos o perdão de Deus cantando.

0: Deus Todo-Poderoso, rico em compaixão e misericórdia, perdoe os nossos pecados e nos conduza à vida eterna.
1: Amém.
0: Cantemos com alegria o nosso hino de louvor.

0: No silêncio do coração, cada um conversa um pouquinho com Deus e apresente assim a sua intenção particular para esta nossa Santa Missa. Deus nosso Pai, enviando ao mundo a palavra da verdade e o Espírito Santificador, revelastes o vosso admirável mistério. Concedei-nos, na profissão da verdadeira fé, reconhecer a glória da Trindade e adorar a unidade na sua onipotência. Por nosso Senhor Jesus Cristo, vosso Filho, que é Deus, e convosco vive e reina na unidade do Espírito Santo, por todos os séculos dos séculos.
1: Amém. A palavra nos revela a Trindade Amor, que nos criou à sua imagem e segundo a sua semelhança.

Leitura do livro do Êxodo. Naqueles dias, Moisés levantou-se, quando ainda era noite, e subiu ao Monte Sinai, como o Senhor lhe havia mandado, levando consigo as duas tábuas de pedra. O Senhor desceu na nuvem e permaneceu com Moisés, e este invocou o nome do Senhor. Enquanto o Senhor passava diante dele, Moisés gritou: Senhor, Senhor, Deus misericordioso e clemente, paciente, rico em bondade e fiel. Imediatamente, Moisés curvou-se até o chão e, prostrado por terra, disse: Senhor, se é verdade que gozo de teu favor, peço-te, caminha conosco. Embora este seja um povo de cabeça dura, perdoa nossas culpas e nossos pecados e acolhe-nos como propriedade tua. Palavra

0: Leitura da segunda carta de São Paulo aos Coríntios. Irmãos, alegrai-vos, trabalhai no vosso aperfeiçoamento, encorajai-vos, cultivai a concórdia, vivei em paz, e o Deus do amor e da paz estará convosco. Saudai-vos uns aos outros com o beijo santo. Todos os santos vos saúdam. A graça do Senhor Jesus Cristo, o amor de Deus e a comunhão do Espírito Santo estejam com todos vós. Palavra do Senhor.
1: Graças a Deus.

0: O Senhor esteja convosco.
1: Ele está no meio de nós.
0: Proclamação do Evangelho de Jesus Cristo segundo São João.
1: Glória a vós, Senhor.
0: Deus amou tanto o mundo que deu seu Filho unigênito

0: para que não morra todo que nele crê, mas tenha a vida eterna. De fato, Deus não enviou seu Filho ao mundo para condenar o mundo, mas para que o mundo seja salvo por ele. Quem nele crê não é condenado, mas quem não crê já está condenado, porque não acreditou no nome do Filho unigênito. Palavra da salvação.
1: Glória a vós, Senhor.
0: As palavras do Santo Evangelho perdoem os nossos pecados. Queridos irmãos, queridas irmãs, então, hoje nós estamos celebrando a solenidade, a festa da Santíssima Trindade. Então nós poderíamos fazer uma pergunta de início para iniciarmos a nossa reflexão. Por que celebrarmos assim um dia, dedicarmos um dia especial à Santíssima Trindade, já que todos os dias nós invocamos a presença da Santíssima Trindade, quando nós nos benzemos, quando nós também fomos batizados, já fomos ungidos em nome da Santíssima Trindade? Então, por que que nós precisamos desse dia especial dedicado assim à Santíssima Trindade? De fato, é para podermos lembrar que o nosso Deus, ele é rico em compaixão, ele é rico em misericórdia, ele está presente conosco, ele é um Deus conosco, é o Deus Emmanuel, o Deus que não afasta de nós, é um Deus presente. Então, eis que o nosso Deus, ele é o Deus único, só que em três pessoas: a pessoa do Pai, do Filho e do Espírito Santo. É por isso que precisamos recordar, que precisamos, assim, cada vez mais nesse dia festivo, lembrarmos da força e do poder de Deus, que ele é maravilhoso, que ele age, ele agiu no meio do seu povo e age sempre no nosso meio, todos os dias da nossa vida. Então é por isso que lá na primeira leitura nós vimos Moisés, ele falando dos atributos, ou seja, das qualidades de Deus, dizendo que é um Deus amoroso, é um Deus fiel, é um Deus presente, é um Deus que está sempre conosco. Então, depois dele reconhecer, depois que Moisés reconheceu todos esses atributos, essas qualidades de Deus, ele conversou com Deus nesse diálogo, falou: Senhor, já que eu estou aqui na tua presença, eu faço-te um pedido, que não para mim, mas para o povo. Então caminha com o povo, que não afaste do seu povo, apesar de ser um povo de cabeça dura, às vezes ser um povo infiel, mas tu que é fiel, caminha conosco e perdoa os pecados do seu povo. Então, eis que Moisés fez este pedido, esse mesmo pedido, ele serve para cada um de nós nesses dias atuais, porque a mensagem de Deus, a boa nova, a palavra de Deus, ela sempre é atual. Então, desde o Antigo Testamento, através de Moisés, esta palavra nós devemos atualizá-la agora e devemos dizer, que pedir sempre a Deus que caminhe conosco, fazermos esse nosso pedido, assim como Moisés fez: Deus, caminha conosco, não nos abandona, e seja sempre presente no nosso lado. Então, isso nós devemos pedir sempre. Então, já na segunda leitura, nós vimos que Paulo, ele vem exortar, ele vem falar com a comunidade de Corinto, vem falar dizendo para a comunidade, para todos se alegrarem na presença do Deus. Esse Deus que, como nós, quando a gente

que quando a gente, depois que faz o em nome do Pai, fala assim que a graça do nosso Senhor Jesus Cristo, o amor do Pai e a comunhão do Espírito Santo esteja sempre conosco. Então, é essa unidade que Deus vem fazer, esta

comunhão, esse Deus amoroso, esse Deus presente que nós devemos reconhecer sempre na pessoa do nosso Deus. Na pessoa do nosso Deus que é misericordioso, que é rico em compaixão. Chegando então ao Evangelho, nós vimos que Deus amou tanto o mundo, nos amou tanto, que Ele foi capaz de entregar o Seu Filho unigênito, ou seja, o Seu Filho único para a nossa salvação. Deus, com o Seu amor tão grande, Ele entregou o Seu Filho único, Jesus Cristo, o nosso Divino Salvador, para morrer pelos nossos pecados, para a nossa salvação. Então, concretizando a

0: E aquilo que a promessa de Deus, que Ele não nos abandona, que Ele mandou o Seu Filho e depois o Filho nos mandou o Seu Espírito, o Paráclito, como nosso defensor, o Espírito Santo. Então, queridos irmãos, queridas irmãs, que cada vez mais saiamos desta Santa Missa com o coração aquecido para podermos viver esta unidade na Santíssima Trindade e vivermos assim sempre em comunhão com os irmãos, viver sempre o perdão e alegrando-nos uns aos outros. Que assim seja, louvado seja o nosso Senhor Jesus Cristo. Fiquemos em pé e professemos a nossa fé, rezando: creio em Deus Pai,
1: Criador do céu e da terra, e em Jesus Cristo, seu único Filho, nosso Senhor, que foi concebido pelo poder do Espírito Santo,
2: nasceu da Virgem Maria, padeceu sob Pôncio Pilatos, foi crucificado, morto e sepultado, desceu à mansão dos mortos, ressuscitou ao terceiro dia, subiu aos céus, está sentado à direita de Deus Pai Todo-Poderoso, de onde há de vir julgar vivos e os mortos. Creio no Espírito Santo, na Santa Igreja Católica, na comunhão dos santos, na remissão dos pecados, na ressurreição da carne e na vida eterna.
1: Amém.
2: Pai bondoso, vós nos quereis como filhos e filhas em vosso Filho. Já mergulhados em vossa família divina, queremos crescer nesta vida e vos pedirmos a cada prece: ó Pai, derramai em nós o vosso amor.
1: Pai, derramai em nós o vosso amor.
3: Para que a Santa Igreja, reveladora do mistério da Trindade, reconheça sempre a glória de Deus, uno e trino, e anuncie ao mundo a palavra da verdade, rezemos.
1: Ó Pai, derramai em nós o vosso amor.
3: Para que os líderes das nações, à imagem do Senhor, uno e trino, trabalhem pela concórdia e cultivem a paz, rezemos.
1: Ó Pai, derramai em nós o vosso amor.
3: Para que nós aprendamos a caminhar convosco, como Moisés pediu, perdoando nossas culpas e bendizendo-vos no templo santo e no celeste firmamento, rezemos.
1: Ó Pai, derramai em nós o vosso amor.
3: Acompanhai o grupo do Cenáculo em retiro nesse final de semana. Fazei-os experimentar a graça, o amor e a comunhão da Santíssima Trindade, rezemos.
1: Ó Pai, derramai em nós o vosso amor.
2: No Celeste Coração, cada um faça o seu pedido especial ao nosso Deus, que é uno e trino, nosso Deus, que é rico em compaixão e misericórdia. Então faça o seu pedido a Ele, na certeza de que nós somos atendidos quando pedimos com humildade de coração. Ó Deus de bondade, acolhei todos esses nossos pedidos aqui apresentados em alta voz, eles também que estão no silêncio do nosso coração. Isso vos pedimos por Cristo nosso Senhor.
1: Amém. Amém. Ofereçamos o coração para que Deus faça, para que Deus o faça sempre mais divino e trinitário na solidariedade.

0: orar, irmãos e irmãs, para que o meu e o vosso sacrifício seja aceito por Deus Pai, que é Todo-Poderoso.
1: Receba, Senhor, por tuas mãos esse sacrifício para a glória do seu nome, para nosso bem e de toda a sua santa igreja.
0: Senhor nosso Deus, nós os pedimos, santificai pela invocação do vosso nome esta nossa humilde oferenda e por meio dela tornai-nos uma dádiva perene para vós, por Cristo nosso Senhor.
1: Amém.
0: O Senhor esteja convosco.
1: Ele está no meio de nós.
0: Corações ao alto.
1: O nosso coração está em Deus.
0: Demos graças ao Senhor que é o nosso Deus.
1: É nosso. Nosso dever e nossa salvação.
0: Na verdade é digno e justo, é nosso dever e salvação das graças sempre e em todo lugar. Senhor Pai Santo, Deus Eterno e Todo-Poderoso, com vosso Filho Unigênito e o Espírito Santo, sois um só Deus e um só Senhor. Não uma única pessoa, mas três pessoas num só Deus. Tudo o que revelastes e nós cremos a respeito de vossa glória, atribuímos sem diferença ao Filho e ao Espírito Santo. Portanto, proclamando nossa fé em vossa verdadeira e eterna divindade, adoramos cada uma das pessoas na mesma natureza e igual majestade. Por isso, vos louvam os anjos e os arcanjos, os querubins e os serafins, que não cessam de proclamar todos os dias, cantando a uma só voz.

0: de misericórdia, a quem sobem nossos louvores, suplicante vos rogamos e pedimos, por Jesus Cristo, vosso Filho e Senhor nosso, que aceiteis e abençoeis estes dons, estas oferendas, este sacrifício puro e santo que oferecemos antes de tudo pela vossa Igreja, que é santa e católica. Concedei-lhe paz e proteção, unindo-a num só corpo e governando-a por toda a terra, em comunhão com o vosso servo, o Papa Leão, e o nosso Bispo Cleuci, e todos os que guardam a fé católica que receberam dos apóstolos.
1: Abençoai nossa oferenda, ó Senhor.
0: Lembrai-vos, ó Pai, dos vossos filhos e filhas e de todos os que circundam este altar, dos quais conheceis a fé e a dedicação ao vosso serviço. Por eles nós vos oferecemos e também eles vos oferecem este sacrifício de louvor por si e por todos os seus, e elevam a vós as suas preces, Deus eterno, vivo e verdadeiro, para alcançar o perdão de suas faltas, a segurança em suas vidas e a salvação que esperam.
1: Lembrai-vos, ó Pai, dos vossos filhos.
0: Em comunhão com toda a Igreja, celebramos em primeiro lugar a memória da Mãe de Deus, da Mãe de nosso Deus e Senhor Jesus Cristo, a gloriosa sempre Virgem Maria, a de seu esposo São José e também dos santos apóstolos e mártires, Pedro e Paulo, André, Tiago e João, Tomé, Tiago e Filipe, Bartolomeu e Mateus, Simão e Tadeu, Lino, Cleto, Clemente, Sisto, Cornélio e Cipriano, Lourenço e Crisólogo, João e Paulo, Cosme e Damião, os nossos bem-aventurados Francisco, Jordão e Madre Maria dos Apóstolos, e a todos os vossos santos, por seus méritos e preces, concedei-nos sem cessar a vossa proteção.
1: Em comunhão com os vossos santos, vos louvamos.
0: Aceitai, ó Pai, com bondade a oblação dos vossos servos e de toda a vossa família. Dai-nos sempre a vossa paz, livrai-nos da condenação eterna e acolhei-nos entre os vossos eleitos. Dignai-vos, ó Pai, aceitai, abençoai e santificar estas oferendas, recebei-as como sacrifício espiritual perfeito, a fim de que se tornem para nós o corpo e o sangue do vosso amado Filho, nosso Senhor Jesus Cristo.
1: Enviai o vosso Espírito Santo.
0: Na véspera de sua paixão, ele tomou o pão em suas santas e veneráveis mãos, elevou os olhos ao céu, a voz ao Pai Todo-Poderoso, pronunciou a bênção de ação de graças, partiu o pão e o deu a seus discípulos, dizendo: tomai todos e comei. Isto é meu corpo, que será entregue por vós.

Do mesmo modo, no fim da ceia, ele tomou este precioso cálice em suas santas e veneráveis mãos, pronunciou novamente a bênção de ação de graças e o deu a seus discípulos, dizendo: tomai todos e bebei.

Este é o cálice do meu sangue, o sangue da nova e eterna aliança, que será derramado por vós e por todos, para a remissão dos pecados. Fazei isto em memória de mim.

0: Mistério da fé para a salvação do mundo.
1: Salvador do mundo, salvai-nos, vós que nos libertastes pela cruz e ressurreição.
0: Celebrando, pois, a memória da bem-aventurada paixão do vosso Filho, da sua ressurreição dentre os mortos e gloriosa ascensão ao céu, nós, vossos servos e também vosso povo santo, vos oferecemos, ó Pai, dentre os bens que nos destes, o sacrifício puro, santo e imaculado, pão santo da vida eterna e cálice da perpétua salvação. Recebei, ó Pai, com olhar benigno esta oferta, como recebestes os dons do justo Abel, o sacrifício do nosso patriarca Abraão e a oblação pura e santa do sumo sacerdote Melquisedeque.
1: Aceitai, ó Senhor, a nossa oferta.
0: Suplicante vos pedimos, ó Deus onipotente, que esta nossa oferenda seja levada à vossa presença no altar do céu pelas mãos do vosso santo anjo, para que todos nós, participando desse altar, pela comunhão do santíssimo corpo e sangue do vosso Filho, sejamos repletos de todas as graças e bênçãos do céu.
1: O Espírito nos una num só corpo.
0: Lembrai-vos, ó Pai, dos vossos filhos e filhas que nos precederam com o sinal da fé e dormem o sono da paz. Nesse momento, vamos lembrar os nossos entes queridos, amigos, parentes, familiares que já partiram desta vida. A eles e a todos os que descansam no Cristo, concedei o repouso, a luz e a paz.
1: Concedei-lhes, ó Senhor, a luz eterna.
0: E a todos nós, pecadores, que esperamos na vossa infinita misericórdia, concedei não por nossos méritos, mas por vossa bondade, o convívio dos apóstolos e mártires, São João Batista e Estevão, Matias e Barnabé, Inácio, Alexandre, Marcelino e Pedro, Felicidade e Perpétua, Águida e Luzia, Inês, Cecília, Anastácia e todos os vossos santos, por Cristo nosso Senhor. Por Ele não cessais de criar, santificar, vivificar, abençoar estes bens e distribuí-los entre nós. Por Cristo, com Cristo e em Cristo, a vós, Deus Pai, Todo-Poderoso, na unidade do Espírito Santo, toda honra e toda glória por todos os séculos dos séculos.

0: Rezemos com amor e confiança a oração que Jesus nos ensinou. Pai nosso,
1: que estás no céu, santificado seja o vosso nome. Venha a nós o vosso reino. Seja feita a vossa vontade, assim na terra como no céu. O pão nosso de cada dia nos dai hoje.

0: perdoai as nossas ofensas, assim como nós perdoamos a quem nos tem ofendido. E não nos deixeis cair em tentação, mas livrai-nos do mal.
1: Livrai-nos de todos os males, ó Pai, e dá-nos hoje a vossa paz. Ajudados pela vossa misericórdia, sejamos sempre livres do pecado e protegidos de todos os perigos, enquanto aguardamos a feliz esperança e a vinda do nosso Salvador, Jesus Cristo.
0: Vosso é o reino, o poder e a glória para sempre.
1: Senhor Jesus Cristo, disseste aos vossos apóstolos: eu vos deixo a paz, eu vos dou a minha paz. Não olhei os nossos pecados, mas a fé que anima a vossa igreja. Dai segundo o vosso desejo a paz e a unidade. Vós que sois Deus, com o Pai e o Espírito Santo.
0: Amém.
1: A paz do Senhor esteja sempre convosco.
0: O amor de Cristo nos uniu.

0: Felizes os convidados e convidadas para a ceia do Senhor. Eis aqui o Cordeiro de Deus que tira todo o pecado do mundo.
1: Senhor, eu não sou digna que entreis em minha morada, mas dizei uma palavra e serei salvo.

Oremos. Senhor nosso Deus, proclamando a nossa fé na Trindade eterna e santa, na sua indizível unidade, nós os pedimos que a comunhão neste sacramento nos sirva para a salvação do corpo e da alma.

0: alma, por Cristo nosso Senhor.
1: Amém. Temos alguns avisos. Catequese para adultos. Aos adultos que desejam receber os sacramentos do batismo, Eucaristia e Crisma, fazemos um convite para que façam a sua inscrição na secretaria paroquial ou pelo WhatsApp da secretaria. É necessário informar o nome e o contato, o WhatsApp. As inscrições estarão abertas até o dia 15 de junho. Procissão de Corpus Christi. Todos estão convidados a participar da Santa Missa e da procissão do Santíssimo Corpo e Sangue do Senhor. Além disso, convidamos todas as pessoas que desejarem confeccionar os tapetes. A partir das 5h30, haverá pessoas trabalhando na preparação dos mesmos. Por ocasião da celebração de Corpus Christi e como gesto concreto, pedimos a doação de 1 quilo de alimento. Quem desejar doar, pode fazê-lo durante a missa de Corpus Christi.
0: Ficamos em pé e vamos dirigir o nosso olhar ali para a imagem de Nossa Senhora, pedir a sua bênção, a sua proteção, para que continuemos fiéis à Santíssima Trindade, essa comunidade perfeita que ela acolheu. Nossa Senhora, ela acolheu a Trindade Santa, ela escutou a voz do anjo de Deus, depois ela aceitou acolher esta palavra, que é a palavra de Deus, no seu seio, através do Espírito Santo, e ela gerou o Filho unigênito do nosso Deus de bondade. Então, ela que acolheu essa Trindade Santa na sua vida, que nós aprendamos dela também a acolher a Trindade Santa e a sermos uma comunidade, família sempre santa. Com essa intenção, rezemos. Ave Maria. Jesus, Santa Maria, Mãe de Deus, rogai por nós, agora e na hora de nossa morte. Amém. A nossa proteção está no nome do Senhor,
2: que fez o céu e a terra.
0: O Senhor esteja convosco.
2: Ele está no meio de nós.
0: Deus vos abençoe e vos guarde. Amém. Ele vos mostre a sua face e se compadeça de vós.
2: Amém.
0: Volva para vós o seu olhar e vos dê a sua paz.
2: Amém.
0: E abençoe-vos Deus Todo-Poderoso, Ele que é Pai e Filho e Espírito Santo.
2: Amém.
0: Ide em paz, o Senhor vos acompanhe.
2: Graças a Deus.
0: Tenham todos um bom domingo e uma boa semana. Música.

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0: 9:02, 9:02, bom dia. Opa, estamos chegando aqui na Videira com mais um programa, o nosso programa de domingo, minha gente. Hoje é domingo, dia 31 de maio 2026, 14 graus é a temperatura e o tempo parcialmente nublado aqui em Videira aí, né? Isso, solzinho aí com algumas nuvens e assim vão tocando, né, povo? É domingão, hoje dia 31, fechando o mês de maio com a graça de Deus. Estamos aqui na sua companhia, na nossa Rádio Videira, 88.5 FM com você em todo lugar, até às 12h30, de Martins na sua companhia. 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E com a gente aí está, então, o Itália Atacadista, né, gente? Isso, com muita música, iremos aqui na sua companhia com o nosso programa de domingo. Tudo certinho, abraçando os amigos aí dos bairros. Alô, povo aí do centro da cidade, município vizinho, pessoal do interior, você na sintonia na sua casa, tá trabalhando hoje, bom trabalho aí no seu carro, onde quer que você esteja ligado com a gente, um bom dia, muito obrigado pela companhia. A partir de agora, o melhor da música pra você, a participação do ouvinte e sorteio de prêmios aqui no nosso programa de domingo, 9:03. Bom dia.
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0: 9h14. Bom dia pra você, meu amigo. Bom dia pra você, minha amiga aí na sintonia, curtindo o nosso programa. Mandar um bom dia aí pros amigos lá do FURC, né? FURC, ó, lá na linha 15. É, Pesque Pague FURC, o Casarão Videira, né? Donateiro, todo o pessoal lá, né? Isso, estão lá preparando. Hoje tem almoço lá e à tarde tem matineu lá com o Meio Oeste, né? A banda Meio Oeste, gurizada lá de Tangará, né? Vão estar se apresentando hoje a partir das 14h lá no Pesque Pague FURC aí, né? É, lá no restaurante aí, Casarão Videira, Dona Teira, um abraço pro pessoal lá, obrigado pela companhia. Estão todos convidados hoje para arrastar o pé lá, então, hoje à tarde, né? Isso, valeu, um abraço aí. Domingo passado tivemos por lá, tem uma domingueira velha de primeira, acredito que hoje também o pessoal vai arrastar o pé lá no FURC aí, né? Vamos também. Agora são 9h15, a gente vai seguindo, pessoal, já vou liberar aqui a participação do ouvinte para eu conseguir atender todo mundo hoje aí. É, você vai participar respondendo pra gente onde você encontra o melhor preço de atacado, né? Claro que estão falando do Itália Atacadista. E você concorre, gente, 4 quilos daquela costela aí, né? Rapaz, bom também, né? Então, participe com a gente. Para você participar é no WhatsApp 9-9109-4932. Se puder mandar mensagem de áudio aí, melhor, né, pessoal? Melhor ainda aí, que hoje a garganta não tá aquelas coisas, né? Então, se mandar mensagem de áudio aí, ajuda bastante aí, né? Então, manda um áudiozinho, só quero participar, oferecimento aí do Itália Atacadista e está concorrendo já, tá bom? É 9-9109-4932, deixa eu já atender aqui a participação, bom dia, é o Maurício, queria participar aí do programa de domingo aí, do sorteio do Itália Atacadista, manda música do Fogo de Chão para a família Pelim e aqui de São José, interior de Videira, ótimo domingo a todos. Valeu, Maurício Pelim, grande abraço, companheiro, né? Obrigado pela, o pessoal também aí da Copa Vídeo, né? Isso, os amigos ligados com a gente, obrigado pela companhia, curtindo a nossa Rádio Videira, já tem o Fogo de Chão cantando aqui no nosso programa aí, beleza? Isso mesmo, ó. José Luiz Galão do Rio das Pedras, manda a música Chimarrando, só para todos os meus amigos e amigas que estão ouvindo a rádio e o pessoal da empresa Vimasa e quero participar do sorteio do Itália Atacadista, também tá participando aí, José Luiz, daqui a pouquinho tem os monarcas cantando, ó. Bom dia, quero ouvir a música do Zé Moraes, é Amor Virtual, né? Bom domingo a todos e quero participar do sorteio, a Isabel Paulete de Videira, obrigado pela participação, também ligado com a gente, curtindo a nossa programação. Quem mais na sintonia, curtindo? Deixa eu atender o ouvinte por aqui.
1: E a Tibes, tudo bom? Gostaria de concorrer aos 4 quilos de costela, daquela costela que diz o Jairo.
0: Sim.
1: Do Itália Atacadista. Aham. Amélia Toneta Zaco. A música, se puder tocar o Canarinho Prisioneiro, eu vou oferecer especialmente para você ali da rádio. Um abraço, um bom domingo. Tchau.
0: Valeu, obrigado pela participação, viu?

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1: 9:23, 9:23, vamos seguindo aí com o nosso programa domingo. Deixa eu mandar um abraço, meu amigo Paulo, né, Paulo? Paulo Júnior, isso aí lá da Verde Ótica e Relojaria. Como é que tá aí, companheiro? Obrigado pela companhia, tá ligado com a gente, curtindo a programação da Verde. 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

0: 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Seguimos com o nosso programa ao vivaço para vocês. Programa de domingo ao vivo aqui, meu amigo. Que negócio é ao vivaço aí, né? Atendendo ouvinte por aqui. É o pessoal ligado com a gente, participando hoje o sorteio de 4 quilos de costela, e oferecimento lá do Itália Atacadista para você que tá aí participando do nosso programa. Bom dia.
1: E aí, tipo, você vai escolher? Manda a música aí, ó. Acho que é contra a velha, Gustavo Lima. Equivocado. Manda pra todo tiver vindo, pra você dar rádio, mas lembra amanhã domingo. Quer participar do sorteio do Itália Atacadista? 4 quilos daquela costela. Tchau, obrigado.
0: Valeu, obrigado pela participação, obrigado pela companhia aí, né? Daqui a pouquinho tem aí Gustavo Lima com outra velha equivocada. Quem mais na sintonia curtindo a programação da Videira?
2: Bom dia, tudo bem? Meu nome é Adilson César Zal, quero participar do sorteio do Itália Atacadista.
0: Valeu, obrigado pela participação, meu amigo que tá participando, muita gente participando aí já, né? O programa aí, graças a Deus, uma grande audiência em dentro da região aí. E o pessoal, todo mundo já participando cedo, bom dia. Fábio e o Felipe e o Vanderlei queriam homenagear a minha mãe, a Simone, que está de aniversário hoje. Estamos desejando muitas felicidades para ela, fez aniversário e quero participar do sorteio do Itália Atacadista. Alô, Simone Maroncelo, parabéns, felicidade, muitos anos de vida, paz, saúde aí, tá bom? É, quem mais aí na sintonia curtindo a nossa programação? Deixa eu atender aqui. A Bernadette também tá ligada com a gente, que é o Via Barquinha de Ouro, oferece pra família, pros amigos e pra todo o pessoal participando aqui do sorteio. Fala, minha amiga, bom dia.
3: Oi, bom dia de Matibis. É Clarice Colombo Pagano do Rio Tigre.
0: Fala, Clarice.
3: Eu quero concorrer no Mercadão do Itália, 3, 4 quilos de costela.
0: Uhum.
3: Eu quero oferecer a música pro meu filho Jair, que dia 8 estará de aniversário. E dia 11 é o Messi e dia 17 é Clarice Colombo Panha, que é aniversário. Você pode ser a música Menino Corta o Cabelo, senão Parquinha de Ouro. Quero oferecer para vocês da rádio também.
0: Valeu, Clarice. Então, um abraço para todos os aniversariantes da casa. Tá todo mundo aniversário, dá para fazer uma festa só, né, meu amigo? Já economiza os galos aí, né? Faz um brodo só aí, um risoto, né, meu amigo? Isso. Então, parabéns aí para toda a família aí, a todo o pessoal. Obrigado, Clarice, pela participação, hein?
4: Bom dia, Gilmar. Quem fala é Salete Dalpisol. Quero participar do sorteio do Itália e vou de carona com qualquer música. Mereço um bom domingo a todos. Um abraço.
0: Valeu, obrigado pela participação. Tá concorrendo também. A Salete tá ligada com a gente, curtindo a programação da Videira. Quem mais?
5: Bom dia. É a Salete aqui de Apiúna. Eu peço uma música bem bonita, uma música gaúcha pra Isa, pra Neuza. Muito obrigada se for atendido.
0: Valeu, obrigado pela participação de Ipiúna, tá ligado com a gente, curtindo a programação, tá curtindo o Via Online aí, o Valdir Schneider de Floresta, também quero participar, time do Itália Atacadista, bom domingo pra vocês, tá participando. É, quem mais aqui? O Gotardo de Biasi, quero participar do sorteio do Itália Atacadista, ainda participando. É, bom dia, aqui é o Vanderlei Baroncelo, quero oferecer para minha esposa Simone Baroncelo, que está de aniversário hoje, quem está homenageando aos filhos Fábio, Felipe, desejamos muitos anos de vida pra ela, passa saúde. Aí, participar do sorteio do Itália Atacadista também está participando. Vamos de moda na sequência. Pra você que tá aí tomando aquele chimarrãozinho no domingo mais cedo, né? Rapaz. Daqui a pouquinho vão pinchando um fogo aí na churrasqueira, né? Logo mais uma brasa aí, né? Vai pingando uma costelinha, assim por diante, mas por enquanto vamos no chimarrão, né? Depois que passar o ano dá pra tomar um aperitivo até, companheiro, mas por enquanto.

0: 9h35, tá aí, você ouviu a música do Alcido Rogrando, tá chovendo, companheiro. É isso aí, vamos nessa aí com o nosso programa. 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Isso, então um abraço pros amigos lá da Casa da Funilaria aí, nosso amigo aí, o Mengato, a Kate, um bom dia aí, estão sempre ligados com a gente, curtindo bem a nossa programação, né? Quem é que tá participando com a gente? Quero participar do sorteio aí, né, do Itália Tacadista, o Thiago Fabrício do bairro SESI, ligado com a gente, curtindo a programação da nossa Rádio Videira. Quem mais? Bom dia!
1: Bom dia, meu nome é Ana Clara Oliveira Félix, sou do Passo da Felicidade, o mercado é Itália Atacadista, gostaria de participar do sorteio dos 4 quilos de costela, estou de aniversário hoje, 14 anos, tomara que eu seja contemplada, um abraço a todos e um ótimo domingo, se puder tocar a música Fundo da Grota, ofereço para minha mãe Vanessa, meu padrasto Maico, os meus irmãos e para todos da rádio.
0: Valeu, Ana Clara, parabéns, felicidade, estamos ano de vida, de aniversário hoje, abraço pessoal do Passo da Felicidade, é isso aí, quem mais?
2: Bom dia, Tibes, tudo bom?
0: Bom dia, tudo certo.
2: Tibes, queria participar do sorteio da Itália Atacadista. Gostaria de pedir a música com João Luiz Correia, Velha Morada. Ofereço aqui para o meu esposo, para toda a minha família e para vocês aí da rádio. Um bom e abençoado dia para todos. Maria Moretti.
0: Valeu, obrigado pela participação, boa moda aí do João Luiz Correia, Velha Morada, daqui a pouquinho a gente vai trazer aí na participação então do ouvinte, quem mais aí ligado com a gente, curtindo a programação da nossa Rádio Videira, deixa eu atender a participação do ouvinte por aqui, o pessoal ligadão com a gente, bom dia, aqui é o José Varela, quero participar dos 4 quilos de costela de Itália Tacadista, aquele abraço, tudo bom, valeu Varela, obrigado pela participação, tá ligado com a gente, curtindo aí o nosso programa, quem mais na sintonia, curtindo, bom dia, sou Elizabeth do bairro Vila Verde, quero participar do sorteio aí, né? Pedir música. Obrigado pela participação. Também desejo um bom dia à equipe. Valeu, minha amiga. Manda o nome completo, tá, pra concorrer aí ao sorteio, então, na costela aí, tá certo? Quem mais aqui na sintonia?
3: Bom dia, tudo bem?
0: Tudo
3: aqui
0: certo.
3: Aqui é Marilene Seco. Eu gostaria de participar do sorteio do Itália Atacadista e homenagear a minha cunhada Simone Baroncello, que está de aniversário hoje. Desejo a ela muitas felicidades e muitos anos de vida. Obrigado se for atendida.
0: Valeu, obrigado pela participação. Bom dia, Valmir Duarte, aqui do São Cristóvão, que vai participar do sorteio do Itália Atacadista. Também está participando. Temos aqui a participação da Maria Trindade Zago, ligado com a gente. Obrigado pela companhia, quem mais? Também quero participar aí, o Jair de Vasconcelos, tá ligado com a gente, curtindo a programação da nossa Rádio Videira, e também temos aqui a participação, bom dia Jubara, Edna, ofereço a música Te Chamo de Anjo aí, com terceira dimensão, para o esposo Evarela, e quero concorrer ao sorteio do Itália Tacadista, também está concorrendo, vamos de música na sequência aqui, é que canta o pessoal que pediu ali o Zé Moraes, meu amigo, não tem essa música do Zé Moraes.

0: Seguimos com o nosso programa, vamos seguindo aí, travou aí o sistema, eita, sistema aí, né, vai lá então, deixa eu atender o ouvinte aqui enquanto a gente volta aqui, isso, deixa eu pegar certinho aqui, aí agora sim, vamos atender o ouvinte então aqui, né, vamos atender o ouvinte aí, vamos atender o pessoal, quem é que tá na sintonia curtindo aqui a nossa rádio, bom dia, quero participar aí o Antônio Dias, fala Antônio Dias, como é que tá aí, tudo certinho, tudo tranquilo, quem mais na sintonia curtindo o programa?
1: Bom dia, tudo bem?
0: Tudo certo?
1: Tudo bem. Quero participar da costela lá do supermercado Itália. Agradeço se for atendido, ofereço a música para todos que estão ouvindo.
0: Valeu, obrigado pela participação.
1: Agradeço, muito obrigado. Gentila escutado. Tchau.
0: Valeu, gente lá. Obrigado pela sintonia, curtindo a programação. Bom dia, Tibes. Comanda o melhor programa de domingo da 88.5 FM. Parabéns. Valeu, obrigado, Irineu Adada. E quer concorrer aos 4 quilos de costela do Itália Atacadista. E manda a moda pra nós aí, né? Isso. O Tião Carreiro Pardinho, vou deixar pra rodar aí de manhã cedo, Nova Alvorada, viu? Amanhã cedo eu rodo pra você aí, o Tião Carreiro Pardinho. Tá vendo? É a moda de viola aí. Mas muito obrigado aí pela participação, nosso amigo. Irineu Adada, tá ligadão com a gente, curtindo a nossa programação. Muito obrigado pela sintonia aí, curtindo aqui a nossa Rádio Videira, sempre aí nas manhãs, finalzão de tarde, no domingão, sempre ligado com a gente, curtindo a nossa Rádio Videira. Tá concorrendo aqui também, viu? Quem mais aqui? Quem é que tá participando com a gente? Bom dia.
2: Eu tive que ter uma música para ser do amado, oferecer para vocês da rádio, para mim mesmo. Quero concorrer do Atacadista Itália, na Maria do Santo Rio das Pedras.

0: Tchau, obrigado.
1: Tchau, obrigado pela participação.
2: Bom dia, Tibes. Bom dia, tudo bem com você?
1: Tudo certo.
2: Meu nome é Rosa Ribeiro Lopes. Eu queria participar do sorteio da costela do supermercado Itália. Viu? E gostaria, se fosse possível, você rodar a música para mim escutar, para mim ouvir a música Menina Não Corte os Cabelos. Quero oferecer para você, para vocês da rádio, para todos, minhas irmãs, meus irmãos, meus cunhados, minhas cunhadas, o meu esposo, meu filho Paulo César, Adão Lopes, para meus netos também, e que Deus abençoe vocês. Muito obrigado se for atendido.
1: Valeu, obrigadão pela participação aí. Quem mais na sintonia?
3: Oi, bom dia. Eu sou a Lúcia Zanotto, aqui de Linha Saltinho. Gostaria de concorrer os 4 quilos de costela do supermercado Itália, que tem um ótimo atendimento. Muito obrigado pro seu ganhar, vou aí passar a pegar. Muito obrigado. Um feliz domingo para vocês.
1: Valeu, obrigado pela participação. Pessoal da linha Saltinho curtindo aqui a nossa programação. Vamos agora sim, intervalo comercial aí. Voltou o sistema aí, então solta aí, companheiro. Agora são 9h45.

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7: Seguimos com o nosso programa, abraçando você que tá aí na sintonia, curtindo aqui a nossa Rádio Videira, o nosso programa de domingo que segue.

0: Vamos já atendendo a participação do ouvinte, falando aqui dos nossos patrocinadores. Vamos lá, rapidinho, meu amigo, que aqui não tem enrolação, não. Aqui tem que ser rápido o negócio aí, pra você não atender nem metade do povo, véio. Tem que ser rapidinho aí, né? Fica se enrolando aí, compadre. Isso aí, tia. Vou atender mais uma participação aqui, ó.
1: Bom dia, viu, Martins? Quero participar do sorteio da rádio. Meu nome é Itacir Correia Vieira, moro no bairro SESI.
0: Valeu, tá participando aí, obrigado pela companhia também. É, quem mais aí na sintonia curtindo a nossa rádio? Bom dia, quero participar aí do sorteio do Teletecadista e manda uma valsa pra nós aí, o Luiz Carlos Campolim, tá ligado com a gente curtindo o nosso programa. E vamos falando pra vocês aqui.

0: 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Seguimos com a participação do ouvinte por aqui, o povo participando. Bom dia, também quero participar. Vou de carona, o Jair Bianchim. Valeu, Jair. Grande abraço, companheiro. É, bom dia, quero participar do sorteio do Itália Tecadista. Sou a Beatriz Fedrigo, do bairro Farroupilha. E vou de carona, obrigado. Valeu, obrigado pela participação. Sou a Maria Aparecida Pascoal, também quero participar do sorteio do Itália Tecadista. Bom domingo, tá participando. A Iracema Rossi, do Farroupilha, quero participar do sorteio do Itália Tecadista. Bom domingo a todos, tá participando. Quem mais, quem mais, quem mais? Vamos ver aqui, curtindo a programação da nossa Rádio Videira.
1: Bom dia, Tibes, tudo bom bem? Tá falando de Terezinha Belegante. É, toque qualquer música aí, porque não vai dar para tocar todas. E eu e o Ferraz queremos concorrer a 4 quilos de costela. E ofereço a música para Jacinto e o esposo. E o Ferraz oferece para José Tibes. Um abraço para você, um bom domingo. Tudo de bom.
0: Valeu, obrigado, Terezinha, pela participação. Alô, tio Ferraz, mega tá aí, gaiteiro velho das antigas aí, grande abraço. Bom dia, Gilmar. A Gessi Colombo, do bairro São Francisco, quer participar do sorteio do Itália Tecadista. Obrigado se for atendido, já está participando aí, né? E também temos aqui a participação da Rosalina Machado, participando com a gente, curtindo a programação da Videira. Muito obrigado pela companhia. Bom dia, Gilmar, quero participar do sorteio aí do Itália Tecadista. O João Ivair Ferreira, tá ligado com a gente, curtindo a programação da Videira. Muito obrigado pela companhia. Eu vou atender mais uma participação, depois tem música por aqui.
2: Bom dia, a Ivone Maus. Eu queria participar do sorteio Supermercado Itália. E pro meu compadre Miro, que trabalha no Supermercado Itália. Beleza? Só pro meu compadre lá. Beleza? Eu queria Supermercado Itália, queria participar do sorteio. Beleza?
0: Valeu, obrigado pela participação aí, é do Itália Tecadista hoje o sorteio, tá bom? Tá bom, isso, tá, mas um abraço pro pessoal do Supermercado Itália também, né? Isso aí no centro da cidade, mas hoje o sorteio aqui é do Itália Tecadista, que segue, e vamos seguindo aí com o nosso programa. Agora são 9 horas e 53 minutos.
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0: seguimos, 4 minutos faltando aí para as 10 horas, a gente vai seguir, deixa eu mandar um abraço pro pessoal lá em Santa Lúcia aí, né, e o pessoal tá lá trabalhando, eu acho que tem jogo hoje de lá por lá, né, tem jogo de futebol aí, se eu não me engano, a equipe aí de Santa Lúcia com a equipe lá do América, lá de Almeria, do meu amigo lá, como é que é o nome do fera lá, rapaz, esse aí, né, o pessoal ligado com a gente aí, ligado com a gente, o pessoal do América Futebol Clube, isso, todos os amigos aí, o pessoal de Santa Lúcia, muito obrigado pela companhia aí, tá bom? Deixa eu falar o seguinte aqui, que dia 12 de julho, né, gente? Dia 12 de julho, já coloca na agenda, se prepara aí, porque vem uma grande festa aí, lá na cidade de Santa Lúcia, e a gente vai estar aí com o programa domingo ao vivaço, lá contando detalhes pra vocês, transmitindo a missa direto lá da capela de Santa Lúcia, né, acompanhando lá a festa, contando os detalhes, entrevistando o pessoal, mostrando tudo que vai estar acontecendo, né, então já sintam-se todos convidados, vai ter uma extensa programação aí, já durante a semana também, né, na semana que antecede a festa, aí no sábado, enfim, e no domingo aí vai ter uma grande festa lá, e a gente vai estar contando os detalhes, programa domingo ao vivasco com vocês aí, bocha, gato, a missa, almoço, a tarde, lá matinezão, grupo A3, então vai ser uma festa, na verdade, primeira, a gente vai estar aí, programa domingo ao vivasco, contando os detalhes pra vocês, tá bom? Um abraço pra toda a equipe aí, né, o Marcelo mandou um alô pra gente aí, o pessoal lá na cozinha, mulherada trabalhando aí, preparando o almoço pro povo lá e curtindo a programação da videira. Bom trabalho pra vocês aí, tá bom? 3 minutinhos faltando para as 10 horas, a gente vai seguindo aí com o nosso programa. Quem mais tá na sintonia curtindo aqui o nosso programa de domingo, mandar um abraço lá pro Celso aí, né? Celso, Celso aí, Perazoli, Adete, toda a equipe aí da segurança, o Celso Seguranças aí, né? Perazoli Segurança, e nós sempre se encontramos nas festas. Ele veio falar porque tem uma carrada de aniversário dentro desse mês. Então fala aí, Celso, fala aí que eu não consegui anotar todo mundo aqui, rapaz, né?
1: Bom dia. Bom dia, não. Não te assusta dos aniversariantes. Tem o Lorenzo esse mês, de agora que vem, dia 2. Dia 5 tem o Zébio. Dia 9 tem nós, aniversário de casamento. E a Simone, mulher do Zébio. Aniversário, ela. Dia 12 tem o Cássio. E dia 18 o Henrique. Vai morrer 8 galos, mais ou menos. Daqueles que estão no barranco ali esperando. Tudo de bom, tá? De tarde nós vamos lá pra Santa Bárbara do Iraquitã. Vai ter lá o Canto do Sul tocando. Nós vamos lá cuidar. Beleza? Manda uma música do Grupo Cordiona aí se você tiver ali pra nós. Beleza? Se morrer os galos, eu te falo.
0: Valeu, companheiro. Um abraço aí. Obrigado pela companhia. O Celso aí, a Dé, toda a equipe aí do segurança aí, né? O tamanho da festa que dá aí, rapaz. Quantos aniversariantes, tudo mesmo família aí. Filhos e o casal, e nora, e neto, e assim por diante. Dá pra fazer uma festa só, né, Celso? Uma festa só pra economizar os galos aí, rapaz. Né? Apesar que o Celso tem uns galos, aqueles galos que onde é que vai pisando, vai estralando os gavetos aí, meu amigo. Rapaz.

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1: Seguimos com o nosso programa de domingo, 10:04, 10:04, abraçando os amigos aí na sintonia, né, gente, curtindo a programação da nossa Rádio Videira. Eu falava antes aí da festa aí de Santa Lúcia, né, o Marcelo me passou umas minas aqui, ó. É, claro, o pessoal vai dar mais, tem mais uns ajustes pra fazer e tal, mas a princípio já temos aí, né, a programação da festa lá de Santa Lúcia, a festa que vai ser extensa, né, gente, falei que a festa vai ser extensa aqui, vai começar no dia 2 já, no dia 2 aí de julho já começa a festa lá em Santa Lúcia, porque teremos na quinta-feira, às 19h30, trido em honra Nossa Senhora do Carmo, né, a partir das 19h, venda de pastéis, cachorro quente, no dia 9 de julho, quinta-feira, às 19h30, trido em Santa, em honra Santa Nossa Senhora do Carmo, né, e a partir das 19h, tem a abertura da Praça da Alimentação do Salão da Comunidade. No dia 10 de julho, sexta-feira, a partir das 18h, abertura da Praça da Alimentação no Salão da Comunidade, gente. E dia 11, né, que, o sábado que antecede a festa, no sábado às 14h, tem amistoso com equipes aí convidadas, às 15h, abertura da Praça da Alimentação, às 17h, tem venda de churrasco de leitão, galinha assada, bolos e cuco. Uma extensa programação, né, no domingo, claro, dia 12 aí tem às 10h, Santa Missa, às 10h30, primeiro sorteio, torneio de bocha, às 11h, início do cavalinho, 10h30, amistoso, canarinho Santa Lúcia com ragadale, às 12h, almoço com venda de churrasco de gado, galinhas assada, pães, cucas, saladas e bebidas em geral. Às 13h, segundo sorteio aí do torneio de bocha, às 14h, então tem uma tinezão lá, entrada franca com o grupo A3, e o torneio de bocha aí, pessoal, lembrando que tem a premiação de 100% das inscrições, sendo ganhadores 60%, perdedores 40% e as inscrições R$100. Tava pensando nós jogar um futebolzinho com o pessoal, bom, acho que, né, o Jairo, acho que vamos lá pra bocha, né, isso. O que você acha, meu? Vamos deixar pra nós jogar bocha aí, né? A futebol não vai nada, vamos jogar bocha, então, a bocha primeiro, né? É parada o negócio aí, né? Então, um abraço pros amigos lá de Santa Lúcia, e a festança não para por aí, né, gente? Festança não para por aí, lembrando que depois da festa aí, no dia mesmo da padroeira, né? No dia 16 de julho, quinta-feira, dia da Nossa Senhora do Carmo, às 19h30 tem trido em honra Nossa Senhora do Carmo. Após a celebração, venda de pastéis, cachorro quente e bebidas aí, tá bom? Então, só pra gente dar uma passadinha aqui, né? Mais ou menos como é que vai ser a festa lá de Santa Lúcia. Então vai ser uma grande festa aí no mês de julho, né? Grande comemoração aí. Um abraço pros amigos então, né? Falando, o Jairo tá por aí, o Jairo, né, Jairo? Faceiro, uma barbaridade. Mas só queria saber o seguinte, meu amigo Jairo, o que que deu com o Grêmio ontem aí, rapaz, né? Isso. Eita, o Coringão até massacrou o Grêmio aí do Jairo aí, né? E do meu amigo Bastiãozinho, todo o pessoal aí, né? Aí, pai, não deu ontem pro Grêmio aí, né? O Coringão massacrou o Grêmio ontem aí. O seguinte, vamos nessa aí, como é que é o negócio? O Jair tá aí, ele quer dar um recado pro pessoal lá de Santa Luz, então fala aí, ó, né?
2: Ah, sim, meu amigo Gilmar Tives, onde a coisa é boa, onde a comunidade é linda e maravilhosa, né? O Itália Atacadista também tá pras bandas de cá, claro que vai estar presente também aí na festa da Capela Santa Lúcia. Manda um abraço pra toda essa diretoria aí, Alemão, Perazzoli, toda essa equipe, né? Quando você falou, toda essa mulherada que trabalha muito, né? Nessas festas de igreja, então, aquele abraço do Itália Atacadista pra essa comunidade linda e maravilhosa de Santa Lúcia aí, que em breve, né, então, vai ter aquela festa. Valeu!
1: Valeu, já que tava falando aí, já emenda uma vez, fala aí de uma vez aí do Itália Atacadista aí, né, das ofertas, das promoções, pra depois nós seguir aqui a participação do ouvinte aí, Jairo.
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1: Valeu, valeu, valeu, valeu. Obrigado pela participação aí do Jair também aí, né, na parceria. 4 quilos daquela costela, companheiro velho. O Baixãozinho tá ligado com a gente, né, Baixãozinho? Lá do restaurante do Baixão. É, deve estar indo lá pra Santa Lúcia fazer uma apresentação, coisa parecida assim, né? Isso, mas tá no trecho, homem, né? Diz, compadre do céu, que baile de bola que o meu Grêmio levou ontem aí do Coringão, né? Isso. Eita, vai fazer o quê? Faz parte, né? O Du, também tá ligado com a gente aqui, o Eduardo Testolin, lá do quiosque Testolin, ele mandou aqui, ó, morto o Grêmio, né? São Paulo jogou ontem aí, ou não jogou? Deixa eu dar uma olhadinha como é que deu os jogos de ontem aqui, ó. Até o Santos ganhou ontem, rapaz, calcula, hein? Santos 3, vitória 1. O Grêmio, então, levou 3-1 em casa do Corinthians, fora o baile. O Bahia 2-1 no Botafogo e o Atlético Paranaense venceu o Mirassol placar de 1-0 aí. O Flamengo venceu o Coritiba placar de 3-0. Então hoje teremos aí, hoje teremos Palmeiras e Chapecoense. Ui, coitado da Chape, né? Já enfrentar o Palmeiras, né? Palmeiras jogando em casa, né, rapaz? Bom, jogo é jogo, mas é complicado pra Chapecoense aí, né? O Bragantino joga com o Internacional de Porto Alegre, o Vasco enfrenta o Atlético Mineiro, o nosso, deixa eu ver aqui, o Cruzeiro joga com o Fluminense e o Remo enfrenta o São Paulo, meu amigo Du, aí em casa hoje também, né? São os jogos de hoje, aqui da rodada do Campeonato Brasileiro. 10 e 12. Terceira dimensão cantando, não tem a música normal, meu amigo. Deixa pra ele pegar o normal, essa ao vivo aí, né? Deixa, roda a música normal deles aí. Primeiro eu vou trazer então aqui, ó, o Traia Véia cantando com o Gustavo Lima pra você que pediu Equivocada.

0: Vamos nessa, agora são 10h16, vou atender o povo, o pessoal esperando para ser atendido, tem muita gente para atender aí, né? Hoje nós vamos até às 3 da tarde, mas vendo aí atendendo o povo, vamos lá, né? Isso, é nóis. Bom dia, Tibes, quero participar do sorteio dos 4 quilos de costela do Itália Tacadista. Vonelei Luiz de Andrade, alojamento Alto Boa Vista, também temos aqui a participação da Janete Gênesis, participando aqui do nosso programa. Quem mais? Bom dia!
1: Bom dia, amigo do rádio, tudo bem?
0: Tudo bem.
1: Eu gostaria de ouvir a música ao fundo da grota. Gostaria de oferecer para meu mano que está de Lacerdó, porque visitando as irmãs, pro Alceu, Alceu de Oliveira, e para a Terezinha Dias, para a Gisele, Jair, Caroline, Gustavo, enfim, para todos os meus familiares e para todas as minhas amigas do Bairro Amarante, aqui do Cibrazém. E desejo um abençoado domingo a todos, para meus familiares lá de Navegantes e Camboriú. Obrigado, se for atendida, é Nair Salete Pires.
0: Valeu, Nair, um obrigado pela participação.
1: Abençoado domingo.
0: Já está participando aí, tá? Deixa eu mandar um abraço pro amigo Milo, né, Milo? O Milo e o Alemones, como é que tá, Alemão? Tudo certinho, tudo tranquilo aí? Capricha aí, Milo, capricha, tem que passar lá, pegar uma miota dessa branquinha aí pra garganta, né? Deus do livro, rapaz, isso aí é bom barbaridade nesses frios aí, se eu falar, tem que pegar um remédio desse aí, né? O Milo faz um remédio, né, um capricho lá, rapaz, né? Um xarope bem branquinho aí, né? Isso. Eita, Milo. Um abraço, Milo, nosso amigo Milo, Alemão lá da Imperial aí, estão sempre ligados com a gente, curtindo a programação da vida, estamos preparando, né? Uma graspinha é do tipo aí, rapaz, barbaridade. Obrigado pela companhia, curtindo aqui o nosso programa também, né? Quem mais na sintonia? Bom dia, Tibes, tudo certo? Quero participar do sorteio. A música Iguaria Campeira para todos aí do sítio Viesse, para minha esposa aí, para meu sogro, que estava aí viajando no Chile, Argentina, hein, que tal, chegar essa madrugada. Desde já agradeço, foi atendido o Ayrton Pelin, né? O rival do Ayrton Pelin. Valeu, um abraço, pessoal lá do sítio Viesse, o pessoal que chegou de viagem aí, né? Isso. Tava dando uma viajada muito bom, né? Isso, tá certo. Um abraço, Pelinho. Obrigado pela participação. Aqui um pouquinho tem a Iguaria Campeira. Quem mais?
2: Bom dia, meu amigão Gilmar Tires. Tudo certinho por aí?
0: Tudo certo.
2: Aqui, tudo certo. Paulo Wolf do Bairro Amarante. Meu amigo, quero ver se pode rodar a música pra nós, com os filhos do Rio Grande, Flor do Meu Jardim. Quero desejar pra todos os ouvintes da rádio, especial pra você e tua família, tá? E daí quero participar do Itália Tacadista sorteio. Um grande abraço, fique com Deus, bom trabalho.
0: Valeu, obrigado pela participação aí, a Jussara Moraes de Santa Luz também tá ligado com a gente, curtindo a programação da Videira. Ivone Perazzoli também tá ligado com a gente, participando aqui do sorteio. Quem mais? Bom dia, quero ouvir a música O Vento, e mando pra minha cunhada Simone, que está de aniversário hoje, né? Bom domingo a todos, Simone Baroncelo tá ligado com a gente. Temos aqui, bom dia, Tibes, quero participar, e Helena Belo Zucco tá ligado com a gente, curtindo a programação da Videira. A Luísa Galas também ligado com a gente, Lando Pinheiro Preto aí, ela pediu o que, Grigida? Assim, a resta do Alvorada Sertaneja, a gente roda a moto sertaneja aí, a raiz aí mesmo, né? Mas obrigado pela participação também, viu? Quem mais? Bom dia, Tibes, quero participar do sorteio aí, ligado no programa, e manda os parabéns para todos os aniversariantes do mês de maio, a Maria Salete Ugliari do Rio das Pedras tá ligado com a gente, o André também tá na sintonia, o André Chiarine, curtindo a programação da Videira, muito obrigado pela companhia, participando aqui do sorteio. Bom dia, quero participar do sorteio, o Cláudio Kowalski na sintonia. Bom dia, Tibes, Valdemar Gonçalves do bairro Cibrazém, meu amigo Espiga, né? Espiga, como é

0: tá aí. Quero participar do sorteio aí, se possível. Mandar uma música pra nós, menino, um quarto dos cabelos. É, já tá aí para rodar também essa moda, deixa aí na sequência. Obrigadão pela participação. Bom dia, quero participar do sorteio. Jaqueline Pontes, tá ligado com a gente. Quem mais aqui na sintonia?
1: Bom dia, Tibes. Bom tudo dia. Bom, tudo certo?
0: Tudo certo.
1: Aqui é Nelcia Aparecida de Souza, de Rio das Antas.
0: Uhum.
1: Eu vou com a próxima música e quero concorrer aí, ó. O prêmio do supermercado Itália no coração do videiro.
0: É, o Itália Atacadista hoje.
1: Quero oferecer para todo mundo que tá aqui em casa, beleza? Se for atendido, um abraço.
0: Valeu, obrigado pela participação. Hoje o sorteio aqui do Itália Atacadista aí, tá bom? Mas tá valendo aí, viu? A Nilva Risse tá ligada com a gente, São José, quero participar do sorteio. Obrigado, Nilva, pela participação. Um abraço lá pro meu amigo Gilberto, o Risse, homem das codornas. É sábado, né, que o Risse vai estar fazendo a marrecada lá no... lá em Antagorda, né? Eita, tá certo aí, então um abraço pro pessoal. Então, você que não adquiriu o cartão, adquire aí que sábado tem aquela marrecada lá em Antagorda, preparada pelo Risse também, né? Risse e o pessoal da comunidade preparando o jantar aí. Vamos também, opa! O José Granito, o Zeca, vou de carona com a próxima música, participar do sorteio dos 4 quilos de costela. Quem mais aqui? Bom dia, quero homenagear a minha irmã Simone Baroncelo, que está de aniversário hoje. Parabéns, felicidade, um desenho de vida. O cunhado Valdir também está homenageando. E participar do sorteio, a Cláudia Seco Bresciano está ligado com a gente, curtindo a programação da Videira. Mais uma participação, depois tem música aí, companheira.
2: Bom dia, meu nome é Sérgio Souza, moro na Ipameia. E queria pedir uma música para vocês aí, dos irmãos Serrano, pode ser qualquer uma. E queria participar do sorteio Supermercado Itália e oferecer a música aí para meus amigos de Ipameia e para vocês aí da rádio. Tenham um ótimo domingo.
0: Valeu, obrigado pela participação. Terceira Dimensão cantando. Participação do ouvinte, 10h21. Te chamo de anjo.

0: 10h24.
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1: 10 horas e 26 minutos, vamos seguir de qual nosso programa domingo, pessoal. Lembrando que dia 28 de junho, né, gente? 28 de junho, vamos estar aí ao vivo com o programa domingo ao vivaço lá na festa em São Pedro Videira, né? A festa tradicional, festa costela e 100 anos da comunidade, então, viu? Já coloca na agenda, se prepara então para essa grande festa lá em São Pedro, dia 28 aí, né, de junho. E a gente vai estar presente contando os detalhes para vocês, né, para um domingo ao vivaço também, né? Bom dia, quero participar do sorteio, a Eli Descorso, quero participar do sorteio e coloca o nome do esposo aí, né, o Isaías Corso, um abraço aí, tá bom, obrigado pela participação aí, estão participando aqui do sorteio. Quem mais aqui, bom dia, também quero participar aí, a Eva Xavier tá ligado com a gente, o Antônio Luiz Ferreira, quero ouvir música Cabelos Branco Baitaco, ofereço para minha família, a todos que estavam no jogo ontem de cacheta à noite, né, isso, opa, e participar do sorteio de Itália. Valeu, meu amigo Palito, grande abraço, companheiro aí, obrigado pela companhia, e o pessoal da cacheta aí também sempre ligado com a gente aí, né? Bom dia, Gilmar Onésio Sense, quero participar dos 3 quilos de costela do Itália Tecadista aí, tá participando, meu amigo, a Roseli Batista, também ligado com a gente, curtindo a programação da Vieira. O Celestino Likoski, ligado com a gente. Celestino, grande abraço, companheiro, também ligado, curtindo a programação. Bom dia, quero participar do sorteio, coloca o nome do povo aí, Andréia, o Igor Fernandes, o Vicente Gabriel, também o Cleimar e o Bruno Pelim, né? E a nossa amiga Andréia Chiarine estão participando aí do sorteio, então, tá bom? Quem mais? Bom dia, o Roberto Lopes, de Blumenau, gostaria de participar do sorteio, ouvir música e ofereço para minha família e a tia Maria e o tio Vander. Alô, meu amigo Roberto Lopes, grande abraço, pessoal do Blumenau ligado com a gente, curtindo a programação da Videira. É o povo espalhado aí, curtindo na cidade, no interior, município vizinho, viu, online. É o nosso programa de domingo, meu amigo. Isso aí, né? Ao vivaço pra você, viu? Ao vivo e a cores, né? Isso, então tá bom. 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

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Deixa eu atender mais umas participações por aqui, depois tem música chegando. Atender um pouco mais o pessoal, senão não consigo atender todo mundo aí, né, meu amigo? Isso, mas então vamos atender o povo aqui, ó. Deixa-me ver. Bom dia, aqui é o Juliano Dias dos Santos e quero participar do sorteio do Itália Tacadista e a música do Gini Gênua. Ofereço para minha esposa Marilene Grigolo, a família, o meu, pro meu primo Luciano Steck, lá da linha Tamangueira, e tamo aí sempre junto aí, coloca nós no sorteio aí, valeu, obrigado meu amigo, obrigado pela participação, Juliano, pessoal lá do, da linha Tamangueira aí, obrigado pela companhia, curtindo a nossa Rádio Videira. Bom dia, quero participar do sorteio, Itália Tacadista, homenagear minha irmã Simone Baroncelo, que está de aniversário hoje, e desejo muitas felicidades para ela, o José Paulo Seco, ligado com a gente, curtindo, ó. Bom dia, abençoado, tudo bem, tudo bem, quero participar do sorteio, a resposta da Itália Tacadista, a Ironita Paz, valeu Ironita, obrigado pela participação, tá ligado com a gente, curtindo a programação, mandando um abraço pro pessoal de Realeza, alô, povo de Realeza, tem uns par de amigos por lá também, né, tem uns par de amigos, um abraço lá pro Crevinho, todo o pessoal lá de Realeza, eu nego, todo o pessoal lá, né, lá em Realeza aí, tá bom? A Bernadette Baldiceira, linha Farroupilha, quero participar do sorteio do Itália Tacadista, participando, e também a Claudete Brunetto, ligado com a gente, curtindo a nossa programação. Tá aí pra você que pediu, tá curtindo. Menina, não corta o cabelo, 10h31.

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1: 10h38, ei rapaz, uma valsinha dessa aí, né? Eita, você ouviu o Grupo Cordiona cantando Remexendo o Passado. 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Atendendo ouvinte, o pessoal participando com a gente. Vamos aí dar seguimento aí à participação do ouvinte. A Noeli Rodrigues, quer participar do sorteio dos 4 quilos de costela, tá participando. O Valdir Possato também participando aqui com a gente. É, bom dia, tudo bem? Quero participar do sorteio aí, né? E música, ofereço aí, música do Porca Véia. É, deixa me ver aí, Suzana é meu nome. Eu ofereço para a mãe Orestina e também a minha irmã, a Zenaide. A Suzana Bastin é meu nome aí, né? É, então a Suzana, manda o nome completo para concorrer, tá bom? A do Campo Experimental ligado com a gente. Também temos a participação do Vanderlei Schneider, quer participar do sorteio aí do Itália Tacadista. Muito obrigado por estar participando. Quem mais aqui, ó? Tudo bem, Tibes? Quero participar do sorteio. A música pode ser aí, né? A música ela oferece aí para todos que gostarem. Um abraço, a Marinês Zine, tá ligado com a gente, curtindo a programação. Bom dia, Tibes. A Marinês Possato, quero participar do sorteio do Itália Tacadista e ouvir música aí, né? Eu ofereço para toda a família e para vocês. Tá bom, obrigado pela participação. Temos aqui a Maria Ivete Donati ligado com a gente, obrigado pela companhia. O Jorge Alves Batista também participando aqui do sorteio do 3 quilos de costela do Itália Tacadista. Também quero participar,

0: Zinha Moreira tá ligado com a gente, curtindo a programação da Videira. Bom dia, quero ouvir música e gostaria de participar do sorteio de Itália Tacadista. O Ricardo Schutz tá ligado com a gente. É, obrigado pela participação. É, deixa eu me ver quem mais curtindo a programação da Videira. Bom dia. O Maurício Moraes queria concorrer aos 4 quilos de costela do Itália Tacadista. Mandou a moda. Um abraço para todo o pessoal. A galera da Autoelétrica Neves, de Dois Pinheiros. Valeu, um abraço pessoal aí da Autoelétrica Neves, né, do bairro Dois Pinheiros. Obrigado pela companhia, então, tá bom? Sou a Tássia Jardim, de Pinheiro Preto. Também quero participar do sorteio do Itália Tacadista. Participando a Roseli de Paula Bairro Amarante, participando com a gente. Bom dia, Gilmar. Também quero participar do sorteio. A música do Porca Véio. Ótimo domingo pra vocês. É, o Jacir. Alô, meu amigo Jacir, pessoal aí do posto aí, ali do frente do Parque da Uva. Estão sempre ligados com a gente também, né? O posto de combustível aí. Não sei se tá trabalhando hoje, Jacir. Tava de folga hoje, mas um abraço pessoal do posto de combustível ali em frente ao Parque da Uva ali, né? O pessoal também sempre ligado com a gente, curtindo a programação da Videira, né? Sou Isabel, quero participar do sorteio. Qualquer música aí do Corpo e Alma, Isabel, manda o nome completo para participar então, tá bom? Bom dia, Tibes. Meu nome é Jorge Jardim, de Pinheiro Preto, e gostaria de participar aí do sorteio do Itália Tacadista. Bom domingo a todos e carona com a próxima música. A Veronice Rigo também quero participar do sorteio, tá participando. O Edu Lucense, quero participar do sorteio aí do Itália Tacadista. Ouvir a música Chota e Soledade do Teixeirinho. Obrigado, bom domingo a todos. O Edu Lucense tá ligado com a gente. Obrigadão pela participação. Quem mais?
1: Dia, Tibes, Leonardo Oliveira, do Bairro Amarante. Gostaria de participar aí do sorteio do Itália Tacadista. E se for possível, toca a música Costela Gaúcha. Valeu, abraço, bom domingo.
0: Valeu. Obrigado pela participação e obrigado pela companhia, curtindo aqui a nossa programação. Vamos de Candeeiro na sequência.
2: Recordando os primeiros sucessos do Candeeiro, começando por Alambrador.

0: Valeu!
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0: Tá bom!

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0: Agora são 10h51, vamos seguindo com o nosso programa. É, abraçando você que tá aí na sintonia, né? Curtindo aqui a nossa radiodeira. 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Atendendo o vídeo por aqui, o pessoal participando aqui, muitas participações para atender ainda aqui, ó. A Laíde Albuquerque está ligado com a gente no bairro Amarante, participando aqui do sorteio. Também temos aí a participação, quero ouvir os atuais, a Maria Aparecida Moraes Rosa, e participar do sorteio. É, quem mais aqui curtindo a programação da nossa Rádio Videira?
1: Bom dia, Gilmar. Wilson Machado, quero participar do sorteio. O Itália Tacadis, bom dia.
0: Bom dia, obrigadão pela participação. Também temos aqui a Maria Schneider, tá ligada com a gente. Quem mais aqui na sintonia?
2: Bom dia, Tibes.
0: Bom dia.
2: Tudo bem?
0: Tudo bem.
2: Eu também queria participar do mercado Itália Atacadista. Os 3 quilos de costela. Estamos sempre aqui na tua escuta. Na Cidade Alta. Queria uma música, qualquer música ali que você punhar, tá bom.
0: Tá certo, obrigado pela participação. Nosso amigo Claudecir, a Dada. Claudecir, como é que tá aí da evolução no dia escolar? Tá ligado com a gente, curtindo a programação da Vida. Quem mais?
3: Bom dia, Tibes, tudo bem?
0: Tudo bem.
3: É a Iva.
0: Fala, Iva.
3: É a Ivanira, do bairro Marafon, tá? Uhum. Eu gostaria de oferecer pro meu esposo, o Milico, para minhas filhas, a Fabiana, a Fernanda, a Fabiola. E pô, todo o pessoal aqui do bairro do Milico que tá ouvindo você, tá bom?
0: Tá bom.
3: E também participar do Supermercado Itália, o mais barato de Videira. Muito obrigado se for atendida.
0: Valeu, tá obrigadão pela participação, Iva. Aquele abraço pro pessoal lá do Bar Melico, né? O Bar Melico aí é o ponto de encontro de muitos e muito tempo aí, muitos anos aí, pessoal, né? É, já tem aí tradicional o Bar Melico ali na rua Marafão, né? Na subida do Marafão ali. Tem lá o nosso amigo Melico, todo o pessoal aí, né? Muitos anos aí, o pessoal já, né? Aí o bar aí, o ponto de encontro aí dos amigos, né? Isso. É, então, abraço pros amigos lá do bar aí do Melico, que estão ligados com a gente, curtindo a programação da Videira, né? Obrigado pela companhia. O pessoal aí tomando uma cervejinha, tomando uma purinha aí.

0: E precisava jogar uma sinuca, jogar um baralhinho, finalzão de tarde, né? Eita! E um abraço a todo o pessoal, então obrigado pela companhia aí, né?
1: Bom dia, aqui é o Mocidane, que concorreu ao sorteio dos 4 quilos de costela do Itar Atacadista. E pediu uma música do Daniel, meu reino encantado. Obrigado por atendido.
0: Valeu, obrigado pela participação. Quem mais?
2: Bom dia, Tibis.
0: Bom dia.
2: Aqui é Luiz Antunes do Carelli. Aham. Gostaria de participar aí dos 4 quilos da costela do Itália Atacadista, né?
0: Sim.
2: Com certeza o melhor da região. A música aí pode ser a próxima. Agradeço se for atendido. Tchau, obrigado, é nóis.
0: Valeu, obrigado pela participação aí, obrigado pela companhia curtindo o nosso programa e vamos aí, meu povo, que o relógio não para, estamos na hora aí 5, faltando para as 11. Bom dia, Gilmar, o Leocir Antônio Moreira, se possível ver música aí, né? E participar do sorteio do Itália Tacadista, muito obrigado pela participação. Temos aqui a participação também da Maria Dorothy Lenz. E quero participar do sorteio, tá participando. Quem mais? A Marisa, tá ligado com a gente. Bom dia, quero participar do sorteio dos 4 quilos de costela e ouvir música bem bonita. Marisa Domingues dos Santos, tá ligado com a gente, curtindo a programação da nossa Rádio Videira.
3: Bom dia, Gilmar Tibes, tudo bem?
0: Tudo
3: é
0: certo.
3: A Sueli Moraes de Pinheiro Preto. Eu quero ouvir a música Castração a Pialo, oferecer para toda a minha família. E a resposta da pergunta é Supermercado Itália.
0: Tá bom, obrigadão pela participação. Tá concorrendo ao oferecimento do Itália Tacadista aí, tá bom? Tá, a Tereza do Santo Bairro Oficina tá ligado com a gente. O nosso amigo aí, Arley Branc, tá bem curtindo a programação, respondendo aqui, participando do sorteio. Adriano Nunes de Almeida, quero participar do sorteio aí do Itália Tacadista. Valeu, Adriano, obrigado pela participação. Quem mais?
4: Bom dia.
0: Bom dia.
4: Participar do sorteio dos 4 quilos de costela do Itália Tacadista. Meu nome é Luiz dos Santos. E eu moro no bairro Oficina.
0: Tá bom, obrigadão pela participação, viu?
4: Bom dia, queria...
0: Aqui já atendi ao mesmo aí, né? Então, vamos seguindo aqui. Quem mais?
5: Bom dia, Tibê. Tudo
0: bom
5: bem?
0: Bom dia, tudo bem.
5: Merlene, Zago da Farroupilha, gostaria de participar do sorteio da Atacadista Itália. E gostaria de pedir uma música. Barquinha de Ouro. Se for uma... possível, eu agradeço, meu muito obrigado, que Deus te abençoe, um ótimo dia para todos nós.
0: Valeu, obrigado pela participação. Um abraço e bom domingo, bom dia, Gilmar, quero participar do sorteio do Itália Tacadista. É, o nosso amigo aí, o que ouviu a música, o Timbre de Galo, do Pedro Hortaça, aí, o Pedro Hortaça que, né, se despediu aí, né, faleceu o Pedro Hortaça, na semana aí, grande compositor do Rio Grande, né, e o pessoal aí sentiu muito, né? Parte aí, o pessoal, a música gaúcha, a música nativista, né? Se espelhava muito aí no Pedro Hortaça, né? Que faleceu, então. E teve muitas e muitas homenagens no Rio Grande aí. Homenagem aí ao Pedro Hortaça, então, tá bom? Augusto Franz, do Rio das Pedras, daqui a pouquinho tem o time de Galo, brigadão pela participação. Deixa eu atender mais uma aqui, depois tem música.
6: Bom dia, Tibes. Toca a música aí, Sem Direção, com o Rick Renner. Quero participar do sorteio do Itália Atacadista.
0: Valeu.
6: Abração, amigo. Sabe quem tá falando, né? Gilmar Campolini, Gramado.
0: Fala, Gilmar Campolini. Grande abraço, companheiro. Obrigado pela companhia. Ligado com a gente, curtindo a programação da nossa Rádio Videira. Olha a música. Pra você que tá pinchando a carne no fogo aí, companheiro. Aquela costela que vai pingando bem devagarota aí, né? Hoje pode ser um pouquinho mais tarde, domingão. Pode ser um pouquinho mais tarde o almoço aí. Tá bem de boa, né, gente? E Maria Campeira, bom dia!

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5: São 11 horas e 7 minutos, vamos nessa, meu povo, vamos nessa, minha gente. Deixa eu atender ouvinte por aqui, o pessoal esperando pra ser atendido. Tem muita gente ainda, bota todo mundo aí, né, pessoal? Fica tranquilo aí, que né, a gente dá um jeito de atender todo mundo aqui. Não garanto que eu atenda a música de todos aqui, mas a participação, vamos ver se conseguimos aí, né? É, bom dia, Gilmar, aqui o Gamarra. Quero pedir a música Grito de Liberdade, por Rodeio, ofereço para o Bolinha, pra família Souza, e pra todos os corintianos ligando o Grêmio ontem. Valeu, ô, meu amigo Gamarra, obrigado pela participação. Abraço pro Bolinha, pessoal lá do Bairro Amarante aí, né? Também quero participar do sorteio. Deixe-me ver quem é que tá participando com a gente do bairro Cibrazém. Quero participar do sorteio do Itália Tacadista, sou do bairro Cibrazém. Quem é que é do bairro Cibrazém? Manda o nome completo então, para concorrer aí, tá bom? Bom dia, também quero participar. Inês Constantini, do bairro Santo Dumont, tá participando com a gente, que obrigado pela companhia. Quem mais da sintonia curtindo a programação?
6: Bom dia, Germar. Bom, eu já entrei em Mundo Zuco do Caravaginho. Queria participar do sorteio do Itália Atacadista. A música eu vou de carona.
5: Valeu, Jairti, obrigado pela participação. Deixa eu aproveitar e já mandar um abraço pro pessoal do passe, então, lá, o Vander, a Morena, Vitor, Nega, Amanda, Duda e o compadre Vardemar. Valeu, Vander, grande abraço, companheiro, pessoal lá do passe aí. De repente, domingo, se der, se encontramos no Floresta lá, né, Vander, junto com o piazado lá do parceiro gauchismo aí, né, Fandango, vai de primeira aí, grande abraço. Obrigadão pela companhia, pessoal do Passo da Felicidade. Também temos aqui a participação. Bom dia, quero participar aí e vou de carona. Tu participa aí, quem é que tá na sintonia, pessoal do bairro Cibrazém, mas manda o nome aí, gente, manda o nome aí pra concorrer então, tá bom? Quem mais aqui na sintonia? Não saiu nada aí, mas então tá certo. Quem é que mandou pra gente que o Moacir Moacir José? É isso aí, mas manda então aí, companheiro, quer participar aí, manda, não saiu o áudio aqui, tá bom? Bom dia, Tives, queria participar do sorteio do Itália Tacadista aí, o Adrian Felipe de Andrade, loteamento Alto Boa Vista. O Darcy da Silva Proença tá ligado com a gente. Quem mais? A Suelen Pascoal, quer participar do sorteio, tá participando aqui. Temos aqui, bom dia,

0: a Cláudia Less, do Rio das Antas, que era participar do sorteio do Itália Tacadista, também está participando aí. Quem mais na sintonia?
1: Dia, tudo bem? Eu tudo queria certo? Participar do sorteio ali do Mercadão da Itália. Meu nome é Marlene Barichello. Um abraço.

prol do meio ambiente, né, gente? Nesse sábado, dia 6 de junho, a partir das 9 horas da manhã, ali no Largo da Estação, em Videira, empresas, entidades e parceiros estarão aí reunidas com ações e iniciativas voltadas à preservação da natureza. Participe, leve sua família, faça parte desta grande corrente do bem aí, tá bom? Então, pessoal aí, vai ter muitas coletas lá, né, gente? Coletas aí de lixo eletrônico, lâmpadas, né? Exames de raio X, aí com o pessoal da CDL, óleo de cozinha, né? Enfim, tampinhas de plásticos, né? O pessoal pode ir lá, que tem o pessoal do Lions Clubes, Lions Clubes também vai estar por lá, né? Ações educativas aí, espaço infantil, o pessoal da VT Engenharia, também aí recolhimento de embalagem, medicamentos, tá certo? O pessoal da Farmagnus vai estar por lá também, medicamentos vencidos, então é fazer o descarte, leva lá tudo lá no sábado, aí que o pessoal vai estar por lá, né? O público também pode aí conhecer os serviços do Grupo São Judas Tadeu, né, que vai estar por lá presente sobre aí o crematório, né? Então, passa lá no centro aí. O pessoal da Babo Saneamento recebendo aí, também o pessoal vai estar recebendo aí mudas do Horto Municipal. Enfim, né, gente? Tradicional mateada aí, vai estar por lá também acontecendo aí com o pessoal lá da Super Sertaneja. E assim por diante, né? Distribuição de água, enfim. Vai ter várias ações aí, né? São vários itens, várias ações, pra você que já acompanhou aí, mas as outras edições, né, pode acompanhar essa também, vai lá pro centro, né, vai ter aí brinquedos para a criançada, o pessoal da Proeste vai estar por lá, Unifique, né, também aí vai ter aí distribuição de chás, né, então são muitas ações aí voltadas, né, questão do meio ambiente, né, que a gente vai estar presente, com a 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Então, convida os amigos, convida o pessoal, tem algum descarte para fazer aí, leva lá no sábado, aproveita, vai lá conhecer as novidades aí, vai participar também desse grande evento, né, que é a quinta edição, e você está convidado aí para o RBV Verde, minha gente. Agora são 11:12 horas e 12 minutos, a gente vai seguindo aí com o nosso programa.

0: 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Ouvinte participando aqui do nosso programa, deixa eu atender mais umas participações antes da música. Quem é que está participando com a gente aqui? Bom dia.
1: De Gracinei Ferreira de Pomeia, quero concorrer à costela do Itália. O Jairo que manda essa costela aqui para Pomeia hoje.
0: Ô, cara, tem que acostear lá pra Ipomeia aí, homem do céu. Isso aí, o pessoal de Ipomeia também sempre compra lá, né? É, a Franciele Rigo, também quero participar do sorteio, tá participando, quem mais?
2: Bom dia, Tibes, tudo bem?
0: Tudo bem.
2: Aqui é a Márcia Escuciato Rezendes, do bairro Quartel. Manda as próximas músicas para as famílias Escuciato e Rezendes. Quero participar do sorteio da costela do supermercado Itália Atacadista, né? Atacadista? Itália Atacadista.

0: E um abraço a todo mundo, um ótimo domingo, que hoje tá muito bonito, tá quentinho, tá ótimo pra todo mundo, tá? Um ótimo domingo a todos.
1: Valeu, obrigado pela participação, obrigado pela companhia aí, né? Nossa amiga Márcia, meu amigo Paloquinho, aí, rapaz, né? Paulo, tá ligado com a gente? Paulo lá do Paulo Radiadores, como é que tá aí? Tudo certinho, tudo tranquilo, obrigado pela participação. É, bom dia, Tibs, tô na escuta aí, né? E hoje tem festa em algum lugar, em alguma comunidade do interior, Tibs? Deixa eu ver aqui onde é que tem festa hoje, aí, lá na Santa Bárbara, né? Que tanto tem festa aí hoje. É lá em Santa Bárbara, né, que tem festa hoje, tem lá no Caravaggio também, lá no Tangará, essa aí que eu sei hoje aí, né, tem festa na Rondinha, claro, tem festa na Rondinha também aqui, né, meu amigo, tem festa na Rondinha aí, e à tarde tem matinê lá, entrada franca também, dá pra arrastar o pé ali, tá pertinho também, né, isso, valeu, obrigado pela companhia, nosso amigo aí, tá ligado com a gente, né, curtindo a programação da Videira, o Alex. Valeu, Alex. Obrigado pela participação aí, tá ligado com a gente. Então tem festa na Rondinha ali, companheiro. Quem mais?
2: Bom dia, Tibes, tudo bem? Aqui tudo é Ivone Kowalski, do bairro Farroupilha. Quero participar do sorteio do Itália Atacadista. Os 3 quilos de costela, se for atendida, muito obrigada. Tenha
1: obrigado.
2: Um bom dia.
1: Deixa eu contar uma novidade pra você, é 4 quilos, minha amiga, 4 quilos de costela aí, tá bom? Obrigado pela participação, o Wilson Bueso, tá ligado com a gente, curtindo a programação da Videira. Quem mais aí curtindo a programação aqui no nosso programa, a Orestina Proença, na sintonia, curtindo a nossa Rádio Videira. Vamos de moda! Vamos chegando lá na casa do Vacariano aí, companheiro, né? Porca Venda.

0: Pô, meu, né, meu? Como é que tá aí, né? O pessoal lá do Chopp dos Didos. Grande abraço, companheira. Dia 28 de junho aí, se Deus quiser, que é com certeza. Se entreveremos tudo lá pro São Pedro, então aí, né? Na grande festa, pro domingo ao vivaço, lá na festa da Costela. E também 100 anos da comunidade lá de São Pedro aí. Bom também. É, na sintonia, bom dia. Estamos ligados na programação. Quero ouvir música, ofereço pra amiga Mari, o esposo dela, o Darcy, todos vocês da rádio e a todos os meus amigos e ouvintes. Vou de carona com a próxima música. Forte abraço aí, né? Quem é que tá participando com a gente, quer participar do sorteio aí, né? É, o nosso amigo Marcos Maciel, do bairro Rio das Pedras. Valeu, obrigadão pela participação. Quem mais da sintonia? Que já atendi, deixa me ver aqui. É, a nossa amiga Marcelina Zuco, da linha Caxias, tá ligada com a gente. Obrigado pela participação. Quero oferecer música para Gessi Colombo, né? Que está de aniversário. Então, parabéns e felicidade. Quem mais da sintonia?
1: Participar do sorteio dos. Bom dia.

0: Grima, da música para a esposa Terezinha e também que ela concorrer, tá concorrendo. Bom dia, Tibes, capricha uma moda para nós aí, o Grigo, o Charles Grigo, na sintonia, curtindo a programação da nossa Rádio Videira. Fala, meu amigo Hilário, tá assando uma carne já também lá, né?
1: Ô, Tibes, bom dia, que é o que participar do sorteio aí, Tibes, fazer o sorteio aí, não sei o que que é, não sei se é do mercado itálico, como é que tem os prêmios aí. Ah, me põe aí, só pecando uma costela aí no fogo aí também. E vamos no domingão, né? Beleza, Tibe? Um abraço.
0: Valeu, Hilário. Concorrendo aqui a 4 quilos de costela aí do Itália Tecadista, aí, obrigado pela participação. 11h22 aí, a gente vai seguindo rapidinho, meu amigo. É longe o negócio hoje aí, né? Ah, deixa me ver aqui. A Salete Graça tá ligada com a gente, participando aqui do sorteio também. O Ricardo Moraes de Pinheiro Preto participando aqui do sorteio. Obrigado pela companhia. Temos aqui a Perpétua Zorteia ligada com a gente, participando também.
2: Bom dia, Tibes. Bom dia. Angélica da Silva, da linha Rio das Pedras. Quero participar do sorteio do Itália Atacadista e desejar a vocês um ótimo domingo a todos e muito obrigada se for atendida.
0: Valeu!
2: Essa obrigado. Gripe que me pegou.
0: Valeu, boas melhoras então, tá bom? O Michael Qualiotto manda uma moda aí pra galera do MD Terraplanagem, pra esposa Jaqueline e os filhos, a Emily e o Vitor. Valeu, obrigado pela participação. Quem mais aqui na sintonia curtindo a programação da nossa Rádio Videira?
3: Bom dia, José Carlos aqui de Gramados, tudo bem?
0: Tudo certo, ó.
3: Gostei de participar do sorteio. Obrigado, ótimo domingo pra você, tá bom?
0: Um valeu, obrigado pela participação. Quem mais tá na sintonia curtindo aqui o nosso programa?
4: Bom dia, Tibes, tudo bom bem dia. Com vocês? Espero que esteja. Quero vir a música Não Corte Seus Cabelos, oferecer para toda a família Nunes e Inês. Quero participar do sorteio. Quero oferecer para o meu marido Osni, meu filho Oscar, minha nora Aline, minhas netas Rayane, Isabelle e Anthony. Para Dona Hilda, para Dona Mariazinha Nunes, uma grande amigona, para a avó Lourdes, minha sogra, e para todos vocês aí, um abração. Fique com Deus, tudo é bom. Bom domingo.
0: Valeu, obrigado pela participação aí, né? Isso, vamos aí trazendo moda na sequência. Alexa, prepara a caipira aí, né? Dá pra pedir uma caipira pra Alexa também ou só pedir pra ouvir a Rádio Videira aí, né?
5: Então pode pedir, porque a gente tá chegando.

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1: Seguimos com o nosso programa de domingo. 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Atendendo o ouvinte, vamos nessa aí, meu amigo. Tem muita gente participando com a gente aqui. Quem é que tá na sintonia curtindo aqui a nossa rádio? Deixa eu atender o povo. Bom dia.
2: Bom dia, Admar. Tudo bem?
1: Tudo certo?
2: Tô aqui na casa da minha irmã, aqui no Panossolo, aqui. Ela tá de aniversário aí. Coloque ela no sorteio, no brinde aí. E manda uma música pra nós aqui. Na casa do meu irmão, do Mauri. Do Mauri Ponei, meu cunhado. O meu irmão lá de Caçador. Lá o Marcelo tá aí também. Marcelo vem pra videira filar uma boia aqui.
3: Diga que você passa no sorteio.
2: E daí o meu sobrinho Poquito, pra mulher dele, pra minha cunhada, Cleucinho. E manda uma música bem boa aí pra minha irmã, tá de aniversário aí.
3: 4 quilos por céu.
2: E daí manda um abraço, nós estamos indo pra Panossolo.
1: Tá certo, obrigado pela participação aí.

0: Ô, Vila e toda a familiagem aí, a irmã do aniversário, o Marciano, né, o Maurício, toda a piazada aí. Gente, bom abraço a todos, obrigado pela companhia aí, sempre ligado com a gente, curtindo a nossa programação, né? E vamos que vamos, gente, que tem muita gente pra gente atender aqui, né? Ei, rapaz, vamos nessa então aí, será que conseguimos atender todo mundo aí? Vamos dar um jeito aí, vamos se virar nos 30 aí. Bom dia!
1: Bom dia, Rádio Videira, é a Lourdes de Espanha. Gostaria de concorrer ao brinde do Supermercado Itália. Tchau.
0: Tchau, obrigado pela participação. Anildo Gonçalves também tá ligado com a gente. Olímpio Martins curtindo a programação no bairro de Carli. Manda música para toda a família aí, participando aqui do sorteio. A Luzia de Domênio também tá ligado com a gente, né, Luzia? Obrigado pela participação, participando aí do sorteio, que é o Wilson Encanto, daqui a pouquinho tem moda.
2: Bom dia.
0: Bom dia.
2: Aqui é a Carolina Heller, aqui de Espumeia.
0: Fala.
2: Hoje eu quero homenagear o nosso afilhado mais pequenininho, o Taylor, que hoje ele está completando 60 dias. Quero a música, se for possível, com Roberto Carlos, Mãezinha do Céu. Quero participar aí do sorteio do Mercado Itália, meu muito obrigado e um bom domingo a todos.
0: Valeu, obrigado pela participação aí, obrigado pela companhia, curtindo o nosso programa. Quem mais? Deixa eu atender o ouvinte por aqui. O nosso amigo aí, o Douglas Mazurek, tá ligado com a gente, quer ouvir a música aí e quer participar do sorteio, também tá participando. Quem mais aqui? Bom dia. A Ivonete Galente, né? Quero participar do sorteio do Itália da Cadista, se possível ouvir música aí. É, do Sorriso Lindo, obrigado pela participação. Ivonete tá ligado com a gente, curtindo aqui a nossa programação. Também tá participando do sorteio aí. Quem mais? Bom dia, quero participar. A Nilce Palhano do Barabarante tá ligado com a gente. Temos aqui também a participação da Gabriele Ribeiro, quero participar do sorteio, tá participando. A Adelina Bride tá ligado com a gente lá em Santa Lúcia, obrigado pela companhia. Quem mais? Quero participar do sorteio. Abraço a Vanusa Menezes, tá ligado com a gente, curtindo a programação da Videira. Temos aqui a participação do Celso Luiz Borges de Oliveira, também ligado com a gente, curtindo a programação. Bom dia, quero participar do sorteio do Itália Tecadista, Sandra Antunes. É, Bresciane lá de Tangará, tá ligado com a gente? Alô, povo de Tangará aí, né? Quem mais? Bom dia.
3: Bom dia, Tibes, tudo bem?
0: Tudo certo.
3: Viu? Aqui é a Irene Deon Tedesco, aqui do Betigre. Eu quero participar do sorteio do Supermercado Itália. E se você me atender, eu te agradeço, tá bom? Só que eu gostaria que você me atendesse, né? E daí eu quero pegar aquela música Toalha Branca, tá? E ofereço para quem gostar da música. Seja um ótimo domingo, tá? Tudo bem.
0: Valdir Mascarello também tá ligado com a gente, né, Valdir? Obrigado pela participação, obrigado pela sintonia, curtindo a nossa programação aí, né? E é o seguinte, deixa eu atender o ouvinte por aqui, pessoal ligadão com a gente, o Arno Virgutz também participando aqui, né, Arno? Arno Virgutz participando com a gente, obrigado pela participação aqui, curtindo o programa, concorrendo ao sorteio. A Larissa Branque gostaria de participar do sorteio também, aí dos 4 quilos de Cossiola tá participando. Quem mais? Bom dia, Gilmar. A Ivanilda Schux de Pinheiro Preto tá participando com a gente, obrigado pela companhia. O Juliano Rodrigues também quero participar, tá participando. É, também aqui a Leonilda Novello, participando aqui do sorteio. Temos aí a Rosmarie Pivoto, lá de Santa Lúcia, participando com a gente. Quem mais aqui na sintonia? Bom dia.
4: Bom dia, Tibes. Tudo bem?
0: Tudo certo.
4: Aqui é Maria Holanda, do Bairro Carbone. Queria ouvir uma música do Teixeirinha, pode ser. Ela tornou-se fleira. Se puder tocar, eu agradeço. E se não der, também, tudo bem, tá? Um bom domingo a todos, que Deus abençoe. Ah, e também quero participar do sorteio do Super do Atacadista do Itália, que eu sempre compro lá, né? Só que eu compro aqui na praça, mas agora eu vou dar uma olhada por lá, tá bom?
0: Tá bom.
4: Um abraço pra vocês, um bom domingo, e ofereço a música pra minha família, pra vocês da rádio e pra turma do Mercado Itália lá também, tá bom? Um
0: tá
4: abração,
0: bom.
4: Fiquem com Deus e um ótimo domingo a todos, que Deus
0: Valeu.
4: Abençoe.
0: Obrigado pela participação. Ô, minha amiga, vamos de carona então aqui com ela, que é o Teixeirinha. Tô vendo aqui pro nosso amigo Ocense, pediu lá o Shot Soledade, daqui a pouquinho eu vou trazer. Obrigado pela sintonia. Quem mais?
5: Bom dia, Tibes. Aqui quem fala é o Anciute, aqui do Passo da Felicidade, aqui da Casa Amarela, aqui, ó. Como é que tá, meu amigão? Tudo bem? Nós não esquecemos de você aqui. Toca uma música pra mim aí, do Porca Véia, uma música aí que eu quero escutar aqui, ó. E quero participar do sorteio. Um abraço, Tibes. Me visita que o endereço é o mesmo. Um abração aí. Tchau, tchau.
0: Alô, seu Anciute, grande abraço, companheiro. Com certeza, na hora que der, a gente dá uma passadinha por aí. Obrigado pela companhia, com o Borco, curtindo aqui o nosso programa. Também é lá o Luiz, tá ligado com a gente.

0: Cristina Luiz, lá em Santa Gema, aí, todo o povo aí, obrigado pela companhia, curtindo nosso programa. É, tem muita gente aí, né? Muita gente aí participando com a gente, de toda a região, né? A gente vai atendendo aqui na medida do possível, né? E se der, atendemos todo mundo aí, né? Mas vamos dar um jeito aí, vamos dar um jeito. E quem mais tá participando com a gente aqui?
1: Bom dia, bom dia. Mandei uma música aqui pra família Tibes. Quero participar do sorteio do Tacadista Itália. Um abraço pra vocês aí.
0: Valeu, Inês. Obrigado pela participação, Inês. O Vair sempre ligado com a gente. Muito obrigado pela companhia, curtindo a programação. O José Ari da Silva também quer participar. Está participando. Ok, mais?
2: Bom dia, tudo bem? Sou Fabiane Bresolim. Quero participar do sorteio dos 4 quilos de costela do Itália Atacadista. Eu ofereço para todos que estiverem ouvindo e para vocês da rádio. Um ótimo domingo. Obrigada.
0: Valeu, obrigado pela participação também. E ainda aqui a participação. Bom dia, quero participar do sorteio. Mando parabéns para minha mãe, a Yolanda, que está de aniversário, e quero ouvir música. E meu nome é Jackson Patrício, obrigadão pela participação, e vamos de música. Edor Taça cantando, 11:37, o Timbre de Galo.

0: 11h41, vamos seguindo com o nosso programa, é o Timbre de Galo. Deixa eu atender o ouvinte por aqui, o pessoal esperando para ser atendido. Bom dia, também quero participar do sorteio, Ivo Marasquim, obrigado pela participação. Eu não garanto que consigo atender tua música hoje, Ivo, estamos lotados de música aqui, companheiro, mas obrigado pela participação, Ivo Marasquim, tá ligado com a gente, curtindo a programação do Davideira, tá participando do sorteio também, tá bom? Bom dia, Rosana Donati, quero participar do sorteio e ouvir música, tá bom, obrigado pela participação. É só de carona agora, hein, piazada? Não promete música, pessoal, não dá mais tempo aí, viu? Bom dia, a Neide Lazzarotto, quero participar do sorteio, tá participando. A Larissa França, também ligada com a gente, curtindo a programação da nossa Rádio Videira, bom dia. O Paulo Marcelo Ribeiro Dias, quero participar do sorteio, tipo, tá participando, bom dia, também quero participar. A Tatiane, do bairro Farroupilha, quero participar do sorteio, do Itália Tacadista, tá participando, quem mais? Bom dia, Ricardo Lins, bairro Quartel, quero participar do sorteio aí, tá participando. Que é o Grito de Liberdade. O pessoal pediu antes o Grito de Liberdade, né? Se der tempo, tem que rodar, que estamos devendo já lá no início do programa aí, né? Eita, nós. Mas é assim mesmo, né? A Elis Regina, quero ouvir música, ofereço para o Marcelo Pelling, e quer concorrer o sorteio, tá concorrendo. Quem mais da sintonia? Bom dia, Gilmar. Resposta, o Itália Tacadista. Valeu, obrigado pela participação, nossa amiga. A Neiva, tá ligada com a gente. Quem mais? Bom dia, quero participar do sorteio. Obrigado, foi atendida. A Sandra Martins, tá ligado com a gente, bom dia, também quero participar aí, né, pedir música e participar do sorteio, ó. Meu nome é Francis Laine Antunes da Silva, tá ligado com a gente, curtindo a programação da Videira. Quem mais a sintonia?
1: Bom dia, aqui é a Luana Boca, gostaria de participar do sorteio do Itália Atacadista, gostaria de oferecer a próxima música para minha mãe e para o meu marido Valmir. Obrigado, se for atendido. Bom domingo a todos.
0: Valeu, obrigado pela participação. Quem mais?
2: E aí, Tibes, tudo bom?
0: Tudo viu? Certo.
2: Quero concorrer ao mercado Itália Atacadista, os 4 quilos de costela ali, que dá para fazer 2 almoços. E para vocês ali da rádio, tá? Um abração, viu, macho?
0: Valeu, obrigado pela participação aí. A Eva Padilha também tá ligada com a gente no bairro Cidade Alta, curtindo a programação da Videira. Quem mais? A Eliane Zambonin, quero participar do sorteio, tá participando. Bom dia, também quero participar aí o Vilmar Escarton, né, do bairro São Cristóvão. Valeu, Vilmar, obrigado pela participação. A Helena Cristina ligada com a gente, curtindo a programação da Videira. Quem mais? Rapidinho aí, meu amigo.
3: Bom dia, times, tudo bem?
0: Tudo certo.
3: Sérgio Afonso Bressan, quero participar do sorteio hoje do Itália Atacadista e concorrer àquela costela. Obrigado.
0: Valeu, obrigado pela participação aí. Ô, Tavinho, como é que tá? Ô, Tavinho, já assando uma carta, tomando uma caipirosa aí, grande Tavinho, obrigado pela companhia, curtindo a nossa Rádio Videira aí, né? Isso, sempre roda a churrasqueira aí, curtindo a programação. Vamos ver assim com o nosso programa, tem mais participação chegando, quem é que tá na sintonia?
4: Gilmar. Gilmar Tibes, tudo bem?
0: Tudo certo.
4: Aqui é a Maria, a Ribeiro Paris, aqui do Campo Experimental. Eu gostaria de ouvir uma música bem boa, bem... Uma música boa, enfim. E oferecer para todos que estão aqui em casa, minhas netas, meu gerro, minha filha, e especialmente para a Laís, que está de aniversário agora, é o mês que vem, comecinho do mês, dia 6. Daí o que eu gostaria é que pôr ela na agenda do aniversário, tá bom? Se for meu cunhado, minha irmã, que estão aqui também, se for atendido, agradeço, tá bom? Um abração, fico com Deus.
0: Tá bom, obrigado pela participação aí, viu?
5: Bom dia, meu nome é Sofia Mascarello, sou aqui do Rio das Pedras e eu queria participar do sorteio do Itália Atacadista e queria também pedir a música dos Monarcas, Cheiro de Galpão.
0: Obrigado pela participação, o João Macedo tá ligado com a gente, participando, mandando um abraço lá pro Vilmar Escarton, né, tá na sintonia, obrigado pela companhia, curtindo o programa. Deixa eu ver, o Ângelo Rissard tá ligado com a gente, Marilene Zanon também curtindo, o Gringo, Marquinhos, todo o pessoal lá, obrigado pela companhia. O Alcir Zanotti, sou Alcir Zanotti, tá ligado com a gente aí, obrigado pela participação. Pedro Hortaça já rodou. Quem mais aqui, ó?
6: Bom dia, Gilmar, José Tibes.
0: Fala,
6: coloca,
0: homem,
6: a luz da minha vida lá pra nós, vocês... Joga no sorteio, chega no sorteio. Joga o nome da mulher, que a gente brincando também, né?
7: Bom dia, aqui quem fala é a Doraci Boca. Gostaria de ouvir a próxima música, ofereço para toda a minha família. Também quero participar do sorteio Itália Atacadista. Obrigado.
0: Tá participando aí, Alzira Zamborim também ligada com a gente, ainda a Marilene Pereira do Santo Dumont tá ligado com a gente, participando aqui do nosso programa também, viu?

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4: Seguimos com o nosso programa, agora são 11:51, na Britagem Gaspar você encontra pedra brita, pedra de mão, base de brita, gradado zinato, concreto asfáltico, macadam britado e material para aterro. 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

0: 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Vamos aí atendendo ouvinte por aqui, o pessoal participando. Deixa eu atender ouvinte, bom dia.
1: Bom dia, Tibes, tudo certo? Toninho?
0: Fala, Toninho.
1: Manda uma... Vamos de carona, que tem muita música hoje. Manda um alô aí pro Luiz, que deve estar lá no sítio escutando, corradinho pendurado nas árvores lá. Vou oferecer pro Vila, pro Maurício, conhecido Vila, né? E pro Fabiano, ontem se encontremos lá no Fandango, trocamos umas ideias lá. E já convidando o pessoal aí pro dia 7 no Floresta, que vai ser de saltar a sola da bota. Beleza, meu amigo? Um abraço, tudo bom.
0: Valeu, Toninho. Obrigadão pela participação. Tá ligado com a gente. Quem mais?
2: Bom dia. Aqui é o Fábio Ribeiro, aqui do bairro Carbone. Queria pedir o Tordilho, a volta do Tordilho Negro, se puder tocar pra nós aí, fazendo um favor. E queria participar lá do Itália, lá, dos 4 quilos de costela. Obrigado, se puder me atender.
3: Bom dia, Tibes. Tudo bem? Aqui tá tudo bem. Vou com a próxima música. Queria concorrer ao sorteio do supermercado Itália Tacadista. Ah, fiquem com Deus, que Deus abençoe todos nós e um ótimo domingo. Obrigada por atendido.
0: Valeu, obrigado pela participação. Bom dia, Gilmar Tibes. Quero participar do sorteio. Ofereço música pessoal do Sítio em Pombeia. Grande abraço, Arlete Zamboni, tá ligado com a gente, curtindo a programação da Videira. Obrigadão pela companhia também. Quem mais? Deixa eu atender o povo por aqui, o pessoal participando.
4: Bom dia, Tibes. Queria participar do prêmio de Itália Atacadista. Queria também oferecer a música dos Monarca para todo mundo que tá assistindo e escutando. E um beijo pro meu pai Adriano e pra minha mãe. Tchau.
0: Tá bom, obrigado pela participação.
5: Bom dia, Gilmar Tibes, eu gostaria de concorrer aí aos 4 quilos de costelas do Itália Atacadista, que é o Paulo Lagos, no bairro de Carli também.
0: Valeu, obrigado pela participação. Falei antes ali com o Ricardo, né, Ricardo? Tá ligado com a gente aí, curtindo a programação da Videira. Obrigado aí também ao nosso amigo agora, o Paulo Lagos, né, na sintonia, curtindo a programação. Quem mais? Meu nome é Valmir Santos da Silva, quero participar do sorteio aí. Oferece muito pessoal da BRF. Valeu, obrigado pela participação, tá participando. Quem mais da sintonia, curtindo aqui a nossa rádio?
6: Bom dia, Gilmar Tibes. Aqui é o William. Queria concorrer aos 4 quilos de costela do mercado Itália Atacadista.
0: Obrigado pela participação. Também temos aqui a participação da Solange. Solange tá ligado com a gente aí, Solange Gubert, aí do bairro Universitário. Obrigado pela companhia. Orlando Semanski na sintonia, curtindo a programação. A Veroni Maria Priano também ligado com a gente, curtindo a programação da nossa Rádio Videira. Quem mais aqui ligado, curtindo o nosso programa?
7: Bom dia, Tibes. Aqui é a Ana Dalpisol. Quero ouvir uma música da sua escolha, oferecer para todos os meus filhos e netas e noras. E também gostaria de concorrer aos 3 quilos de costela.
0: Valeu, obrigado pela participação. Um abraço lá pro Taita e pessoal aí que tá lá no galpão aí, né? Isso, curtindo a programação da Videira, junto com o Gaiteiro do Paraná. O Gaiteiro do Paraná que animou ontem lá o Fandango ali no Santa Teresa, né? Um fandangaço aí, tá lá o Ginete, tá por lá também nosso amigo Arthur, né? Quem mais aí? O Taita, Marli, todo o pessoal lá. Obrigado pela companhia, tá lá no rancho, curtindo a programação da Videira, comendo um churrasquito bem no capricho e curtindo a nossa Rádio Videira. É bom também. Bom, seguindo aí, era Seba Gonçalves, tá ligado com a gente. Obrigado pela participação. Também quero participar do sorteio. Alexandra Alves curtindo a programação. O Ivanor Lopes na sintonia curtindo a nossa Rádio Videira. O Lucas Mozart, quero participar, tá participando. Também quero participar do sorteio aí. Um abraço aí a todos. Quem é que tá participando com a gente? A Ivanir Aparecida aí do Farroupilha tá ligado curtindo a programação. A Inês Corso também na sintonia curtindo aqui a nossa Rádio Videira. O Ricardo Lins, como é que tá aí, Ricardo Lins aí, né? O Ricardo Lins, aqui que participando com a gente. O Lins que ele é vizinho lá do Itália Tacadista aí, tá bom? Um grande abraço aí. Ou melhor, Osni Lins. Alô, Osni, agora sim, né? Osni Lins aí, tá laçando um churrasquito aí, curtindo a programação da Videira. Grande abraço, companheiro. Osni Lins aí, ligado com a gente, curtindo a nossa programação. Quem mais na sintonia?
8: Bom dia, Tibes, tudo bem? Você é Baroncelo Grisana, da Farroupilha. Quero participar do sorteio, supermercado Itália, na Coração Videira.

0: a música pode ser a próxima. Beleza? Abraço, beleza. Tudo de bom.
1: Obrigadão pela participação aí, né? Quem mais aqui na sintonia?
2: Oi, Tibes, tudo bem? Aqui é a Angela Kerber. Eu gostaria de participar da promoção do Mercado Itália hoje. Obrigada e um ótimo domingo para todo mundo.
3: Bom dia, bom dia. Eu falo aqui da linha Novo São Paulo, Rio das Antas. Queria concorrer ao sorteio da costela do Itália Atacadista e peço uma música para todo mundo aqui da linha Novo São Paulo. Cláudia Lenz, obrigada.
1: Valeu, obrigadão pela participação. Também aqui o Itacir Cardoso, né? E Dalcir Cardoso dos Santos, lá de Iomerê, tá ligado com a gente, participando aqui do sorteio. Tem mais uma participação?
4: Bom dia, sou a Rosa aqui do Farroupilha. Eu queria ir de carona e queria participar do sorteio do Mercado Itália. Muito obrigado, um abraço.
1: Valeu, obrigadão pela participação. Olha a música! Céu e Canto, a Suíte 26, daqui a pouquinho tem a oração pela família, depois a gente continua participando.

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1: Olá, meu irmão, minha irmã, meu amigo, minha amiga, que bom estarmos juntos, que maravilha, neste domingo. Tudo certo por aí, tudo bem? Você que está me acompanhando de norte a sul desse país, você que está me acompanhando aí também fora dele, que coisa boa, obrigado, né? Pessoas que recebem em outros países as orações, hoje também através das emissoras, né? Hoje está maravilhoso, né? Uma tecnologia que nos ajuda a estar em todos os lugares, né? Como veio pro bem, veio pro mal também, né? Tem algumas coisas que atrapalham, mas muito mais ajuda, por isso estamos aqui para levar essa presença de Deus, principalmente que abençoe as nossas famílias, nos proteja, derrame saúde, proteção aí contra todo tipo de mal. E o mais importante, né? Que a gente tem que estar aí sempre presente, né? E pensando sempre um pouquinho mais nos outros, é isso que é mais importante. Quando a gente deixa de pensar nos outros, a gente acaba esquecendo de nós mesmos, viu? Porque a gente fica tão no individualismo que a gente esquece de nós mesmos e aí foi o boi que acorda. Perdemos tudo que tinha. Perde família e você também se perde. Por isso, nada melhor do que estarmos unidos em família e construindo uma história bonita juntos. Com as dificuldades, mas também com as alegrias. Quero colher você, sua família, nesse espírito bonito, neste domingo, dizendo assim: em nome do Pai, do Filho e do Espírito Santo. Amém. Não seja individualista. Esqueça-se um pouco de si mesmo e pense nos outros. Nestas poucas palavras está encerrado o maior segredo da felicidade. Quando nos preocupamos demasiado com a nossa pessoa, os nossos problemas, eles crescem de uma forma assustadora. Mas quando esquecemos de nós um pouco para cuidar dos outros, principalmente dos nossos familiares, esquecemos de nossos problemas que se vão resolvendo por si mesmos. Então, esqueça de si alguns momentos e pense nos outros e achará o caminho da felicidade. É isso que é bonito demais, é isso que Jesus fazia e é isso que nós vamos rezar juntos agora, quando estamos realmente, né, preocupados só com nossos problemas, aí vai se aumentando cada vez mais. Mas quando nos preocupamos um pouco mais com os outros, os problemas vão se resolvendo, a felicidade começa a tomar conta da nossa vida, a alegria volta a reinar em nosso rosto, a convivência fica mais leve e bonita, e por isso Jesus diz: quer aprender a viver esse espírito bonito dentro da família? Jamais esqueça de rezar esta oração: Pai nosso que estás nos céus, santificado seja o vosso nome, venha a nós o vosso reino, seja feita a vossa vontade, assim na terra como nos céus. O pão nosso de cada dia nos dai hoje, perdoai-nos as nossas ofensas, assim como nós perdoamos a quem nos tem ofendido. E não nos deixeis cair em tentação, mas livrai-nos do mal. Amém. Bênção para todas as famílias. Nós os louvamos, ó Deus Pai, pelo dom concedido ao homem e à mulher de serem grandes geradores de vida, que é o maior dom que recebemos de vós. Abençoai, Senhor, todas as famílias. Que eles descubram no vosso amor, amor dedicado uns aos outros. Que sejam sempre carinhosos, alegres, pacientes nas horas difíceis. Que possam encontrar em vós, Deus Pai, a felicidade de vos servir com amor e alegria. Que todos vivem em união e paz debaixo do mesmo teto. E que não faltem os bens necessários para o bem-estar de todas as famílias. Por Cristo nosso Senhor. Amém. Senhor esteja convosco, Ele está no meio de nós. Esse Deus de amor e de bondade abençoe você e sua família. Em nome do Pai, do Filho e do Espírito Santo. Amém. Obrigado, meus irmãos. Obrigado, minhas irmãs. Um beijo no coração de todos. Um domingo cheio de bênção, de boas relações em família e uma semana também de preocupações um para com os outros. E assim, as nossas preocupações individuais vão desaparecendo e a felicidade reinará. Nos encontraremos aqui rezando com você e por sua família. Até o próximo domingo.
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3: Meio-dia e 7, bom dia pra você que tá aí, né? Assando aquela carne, companheira, é isso. O pessoal que já tá almoçando, bom almoço aí. Obrigado a todos pela sintonia. Deixa eu atender o povo aqui rapidinho, atender as últimas de hoje, então, aí. Bom dia, Tibes Jackson, quero ouvir música. E manda aí para a Marisa, a esposa, né? E o pessoal do bairro São Cristóvão, estão de folga hoje, tá bom? Obrigado pela participação. Quem mais aqui na sintonia? Nosso amigo Ademar Maurício, tá ligado com a gente? Ademar Paz Maurício, grande abraço, companheiro, participando aqui do sorteio também. Deixa eu atender o ouvinte rapidinho aqui, ó.
4: Bom dia, Tibes. Aqui é o Luiz, aqui de Pomeia. Quero oferecer a próxima música, você de carona aí. A minha família, toda minha família, que concorreu ao prêmio do Via, do Supermercado Itália. Por atendido, eu agradeço.
5: Bom dia, galera da Rádio Videira, programa de domingo. Eu queria concorrer ao sorteio de 4 quilos de costela do Itália Atacadista, que é a Jaqueline Cristina Schneider, do bairro São Cristóvão. Quero entrar de carona com as próximas músicas. Um abraço, um ótimo domingo.
3: Valeu, obrigado pela participação. A Janete Costa também tá ligado com a gente, obrigado pela companhia. Silmara Caetano Alves, lá do Tamanduazão, pessoal ligado com a gente, obrigado pela companhia também. Bom dia, Tibes. O Wagner Moreira, do bairro Cibrazen, quero participar do sorteio, tá participando também. Quem mais aqui? Também quero participar do sorteio. Moacir Lopes, de Santa Gema, tá participando aí, né? Obrigado pela participação. Deixa me ver aqui. A Marisa também tá ligado com a gente aí, curtindo a programação. Manda pro pai o Valmor, pro esposo o Jackson, a Marisa Codebelo tá ligado com a gente, a Ivanice Klein, também do bairro Floresta, ligado, curtindo a programação da Videira, bom dia, quero participar do sorteio, a Denise ligado com a gente, bom dia também, quero participar aí do sorteio, deixa eu ver aqui quem é que tá participando.
6: Bom dia, Tibes, tudo bem contigo?
3: Tudo certo.
6: É a Thalia aqui do Santa Lúcia, gostaria de participar do sorteio do Itália Atacadista, concorrer aos 4 quilos de costela e ouvir a música Mateando Saudades do grupo Cordiona. Um grande abraço, ótimo domingo pra ti.
3: Valeu, obrigado pela participação. Também quero participar, eu, Jacir Antunes dos Santos. Alô, meu amigo Jaci, manda uma música pra todo o pessoal aí. Valeu, obrigado pela participação. Tá participando aí com a gente. Quem mais? Também quero participar. Lorena Costa, ligada com a gente, curtindo a programação. Quem mais aqui, ó?
7: Bom dia, Tibes. Se ele conseguir a música aí, Lorena do Mercado Itália, aí, atacadista, os 4 quilos de costela, Ruiz Lagos, bairro de Carle.

Para o sorteio, obrigado pela participação aí, o Marciano Andrade, lá do Caçador, que hoje tá aí no Parasol aí, né? O Altair Zanella tá ligado com a gente, obrigado pela participação, bom dia, Tibes, também quero participar do sorteio, a Stephanie Moratelli tá ligado com a gente, a Iracira Silva também na sintonia, curtindo a nossa programação, quem mais aí? A Dilamar Deon, já atendi ela aqui, obrigado pela participação, temos ainda a participação da Lenari Salete da Silva.

0: participação aqui do Diogo Miguel Lanza. O Adilce Grassi tá ligado com a gente, curtindo a programação da nossa Rádio Vida, que vai participar do sorteio aí. E manda um abraço para todos aqui da Autoelétrica Neves. Alô, piazado lá da Autoelétrica Neves, obrigado pela participação. Edilson José Gonçalves também ligado com a gente. Quem mais aqui na sintonia?
1: Bom dia, sou Patrícia Jaques, aqui do Rio das Antas. Gostaria de participar do sorteio Supermercado Itália. Tenha um bom dia.
0: Está participando do Itália Tacadista, obrigado pela participação. A Bruna Custódio ligada com a gente. Também temos aqui a Sinclair Cruz da Silva na sintonia. Bom dia, tudo bem? Quero participar do sorteio. Cassiana Munaro, do Rio das Pedras, ligado com a gente. O Juliano Dias, vou de carona e participa do sorteio também. Participa, fala, companheiro.
2: Bom dia, meu amigo Tibes, tudo bem? Tudo certo? Tudo tranquilo?
0: Tudo tranquilo,
2: Anderson. É o Denilson Marques da Silva aqui de Rio das Antas, da linha Marcon. Eu queria ir com a próxima música e queria concorrer aos prêmios aí, se for possível, colocar meu nome aí. Fico muito agradecido. Um bom fim de semana aí pra você.
0: Tá certo, obrigado pela participação. Também a Jéssica Daniele tá ligada com a gente, que vai participar do sorteio, tá participando. Obrigado pela companhia, curtindo a nossa rádio. Quem mais? Quero participar do sorteio. A Ireni Pitti tá ligada com a gente, curtindo a programação da Videira. Temos aqui a participação da Isolda Perazola de Carli. A Juveli Mengato tá ligada com a gente, obrigado pela companhia. Quem mais?
3: Ô, meu amigo Tibes, bom dia.
0: Bom dia.
3: Aqui é o Cidão Domingues.
0: Fala, companheiro.
3: Quero participar do sorteio aí, meu amigo.
0: Tá participando.
3: Manda uma música aí pra nós, estamos caprichando a carne. Eu e a dona Lurdinha. Valeu, um abraço.
0: Valeu, obrigado pela participação aí. Vamos lá, meu amigo, vamos fechando as participações aí. Vou ficar até uma da tarde aí, né? O Neuci Gênero, gostaria de participar do sorteio, tá participando. Temos também aqui mais uma participação.
4: Bom dia, aqui é o João Paulo Passarim, do bairro Farroupilha. Quero participar do sorteio do Itália Atacadista, os 3 quilos de costela. Se eu for atendido, agradeço aí a rádio aí. Muito obrigado, bom dia.
5: Bom dia, tudo bem? A Saletinha, Brinde da Massa Rocker. Queria ver se dá tempo de uma música bem bonita. Daí queria participar aí, beleza? Um abração.
0: Valeu, obrigado pela participação. E fechando aqui, a Débora Carolina Custódio está participando com a gente. Muito obrigado aí pela participação de todos. Encerramos a participação do ouvinte. Vou trazer música para preparar o sorteio aqui, gente. Luiz Carlos Borges cantando o Baile de Fronteira.

Meio-dia e 17, tá aí, você ouviu a música, cantou pra gente, Luiz Carlos Borges e um baile de fronteira, é isso aí, né? É, e é o seguinte, deixa eu agradecer aqui aos nossos patrocinadores e a todos que participaram com a gente, né, gente? Sei que eu não consigo atender a música do mundo domingo aí, né, porque são muitas participações, mas a gente, de uma forma ou de outra, a gente dá um jeitinho de atender o povo aí, né? Vai falar o nome do pessoal do Minará, a gente fala aqui, né? Não consigo atender a música aí, não adianta o pessoal ficar bravo e me xingar, eu tinha minha música, ativos, que não tem jeito, né, gente? Então, muito obrigado a todos aí que participam sempre com a gente do nosso programa domingo, a gente fica muito feliz, muito contente de saber que tem essa grande audiência em Videira e toda a região. E claro, agradecendo sempre a nossa equipe de patrocinadores firmes junto com a gente aí, que sempre aos domingos, sempre trazendo aí, proporcionando um brinde para os ouvintes aí, né? 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Vou trazer as últimas de hoje, quem levou aqui os 4 quilos de costela hoje foi a Dilamar Fernandes, participou aí do Cidade Alta, aí, essa Delta, né? Participou com a gente. Obrigado a todos que participaram aí. Pode ter certeza que durante a semana vai ter mais prêmios e também no domingo que vem aí, se Deus quiser, com certeza estaremos aí mandando moda pro povo aí também, claro, sorteando o brinde pro pessoal e, claro, atendendo a participação do ouvinte com muito carinho aí, tá bom? Parabéns aí a Dilamar Fernandes, do bairro Cidade Alta, Dilamar Fernandes de On, né? Do bairro Cidade Alta, que levou, então, os 4 quilos de costela lá do Itália Atacadista, gente, é isso aí. Vamos tirando o time de campo aí, porque também temos que almoçar aí, né? Senão a carne vai passar do ponto aí, né, meu amigo? Isso. Eita, nós. Desejo a todos um bom final de domingo, que a semana que tá por se iniciar aí, o mês de junho, seja um mês de muita paz, muita saúde, um mês abençoado aí para todos, consiga alcançar objetivos traçados para esse mês que vai se iniciar. Então, o mês de junho, meu povo, até mais, tchau, tchau.

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1: Oi, gente! Bom final de semana pra você que está ligadinho na Rádio Videira. Está começando agora mais uma edição do Porteira Musical. Eu sou a Cauane Bavaresco e vou te fazer companhia com muita música boa para alegrar sua programação. 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E a primeira música a tocar por aqui é Fusquinha Azul com Trio Variação.
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0: Você acabou de ouvir a música Briga no Escuro. Antes teve Fusquinha Azul com Trio Variação. 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

0: Você acabou de ouvir a música Churrasco no Sítio, com o Grupo Seresta, composição de Marcelo e Diego. Antes teve Tenho Saudade, com Balanço Catarinense. E agora eu quero chamar pra cá o Daniel Santos, pra trazer músicas lá do fundo do baú pra gente recordar. E é verdade, Daniel, que tem pedido de uma música do Tonico e Tinoco?
1: É isso mesmo, Cauane. Bom final de semana pra você, bom final de semana para o ouvinte do Porteira Musical. Estou chegando por aqui com duas músicas lá do fundo do baú pra gente recordar por aqui. É a hora de nós relembrar dos clássicos sertanejos escondidos por aqui no baú da saudade, né? Bora recordar. A primeira de hoje eu quero trazer lá do ano de 1963, com os cantores Zico e Zeca, música que tem autoria da dupla chamada Dona Jandira, um grande sucesso aí da música sertaneja que a gente vai recordar por aqui. E na sequência eu quero trazer por aqui um pedido de Cândido Fiorese, lá de Fraiburgo, sintonizado com a programação, ele pedindo uma música lá do ano de 1959, de Tonico e Tinoco, a música Dois Morenos, que a gente

0: de quem, companheiro?
1: Da dona Jandira.
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1: 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E vamos chegando ao final do nosso programa. Fiquem agora com a música Erro de Amor, com Wagner, do Corpo e Alma. Espero vocês na sexta, às 7:30 da noite, aqui na Rádio Videira. Tchau, tchau.
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9: E é mais um final de semana que nós estamos juntos aqui na sua programação. Bom final de semana para você, acompanhando aqui a nossa emissora, a nossa rádio, que traz agora o Turma do Bailão, melhor música do sul do Brasil. Passa por aqui nas próximas duas horas na minha companhia. Eu sou Marcos Serafini, cumprimento você que acompanha pela Rádio Videira FM, pela Rádio Caçanjurei FM, pela Rádio Tangará FM e pela Rádio Vitória. Emissoras RBV que estão com o nosso Turma do Bailão a partir desse momento. Eu sou Marcos Serafini e mais um final de semana junto com você, junto com a melhor música do sul do nosso Brasil. Bora começar o programa de hoje. Seja muito bem-vindo ao nosso Turma do Bailão.
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1: Aí você conferiu com a gente o JM e o Barquinho do Amor tocando inteirinho aqui na programação da sua emissora na rádio que cumprimenta você no final de semana com muita música, com muito alto astral, né? A música que traz de bandas automaticamente traz um alto astral pra você, porque são músicas dançantes, são músicas que animam eventos, bailes e tudo mais. Falando nisso, vamos lá com muito mais músicas. Bom fim de semana!

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1: Turma do Bailão trouxe pra você o sucesso de Nave Som. É sério. E é sério que já passou meia hora. Ah, nossa. Nossa, a gente nem vê o tempo passar. Vamos pro nosso intervalo comercial e daqui a pouquinho já voltaremos com mais músicas no seu final de semana. Mandando um grande abraço para todo o meio oeste catarinense que sintoniza a nossa rádio, né? Seja a Caçanjuri FM, seja a Rádio Videira, seja a Rádio Vitória ou a Rádio Tangará. Daqui a pouco eu

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1: Turma do Bailão tá de volta para mais meia hora de músicas. Sem perder tempo, a gente vai trazendo para você a música do Rogério Magrão e banda O Coração Pirou. Essa música é lindona e você confere com a gente agora aqui no nosso Turma do Bailão, no seu final de semana. Obrigado pela sua audiência, pela sua maravilhosa companhia de estar comigo no final de semana.
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0: música de qualidade, música de Paulinho e Fábio e Corpo e Alma. Paga uma! É isso aí, bom final de semana pra você curtindo aqui a nossa rádio, curtindo a nossa emissora, turma do bailão que vai seguindo com muita música, com muito alto astral no seu final de semana, cumprimentando você que tá pela Caçanjurê FM, pela Rádio Tangará, pela Rádio Videira e Vitória. Muito mais músicas agora pra você curtir.
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0: turma do bailão, trouxe pra você aqui a música do Cosmo Express em Sétimo Sentido, Tá Faltando o Amor, fechando já a primeira hora do programa. A gente vai agora pro intervalo comercial e depois a gente já... O intervalo é breve, né? E daqui a pouquinho a gente já vai abrir a segunda hora do programa com mais ritmo de bandas pra você dançar e se divertir no seu final de semana. Obrigado, tá, pela sua companhia. Obrigado pela sua ótima audiência.
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1: De volta para mais uma hora de programa Turma do Bailão. Bom final de semana para você que me acompanha pelo rádio, pela Alexa, pelo aplicativo e site da nossa emissora. Bom demais estar junto com você. Rádio Tangará, Rádio Videira, Rádio Vitória e Rádio Cassanjure. Sou Marcone Serafini e fico com você mais uma hora para animar seu final de semana, claro, com muita banda do sul do nosso Brasil. Os atuais agora.
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1: Você ouviu com a gente a música do Sorriso Lindo, a música Anjo. Bom final de semana para você que está acompanhando pela Rádio Caçanjurê, toda a região de Caçanjurê. Inúmeros municípios, né? São milhares de ouvintes que acompanham por lá. Você também de Videira, né? Tem muitas localidades, de vários municípios também em torno, ligado com a Rádio Videira FM, pela Rádio Vitória, e também toda a região lá de Tangará, que me acompanha pela Rádio Tangará FM. São as emissoras RBV que transmitem no final de semana o nosso Turma do Bailão, que segue, né? Com mais músicas para você ouvir. Um excelente final de semana para você. Obrigado pela audiência, obrigado pela sua companhia.
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1: Turma do Bailão, você ouviu com a gente a banda universitária Nem Amizade Restou. É, foi um final com ponto final mesmo, né? Não restou nada. Eita, que fase, né? Mais que nada, sempre há uma luz para uma escuridão. É um ditado que inventei agora aqui. Vamos dar um intervalo comercial, daqui a pouquinho a gente vem com a última meia hora do programa Turma do Bailão, para animar o seu final de semana.

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1: Programa Turma do Bailão tá de volta para mais meia hora, a última meia hora de nossa programação. E claro que a gente não falta alegria, música, entretenimento. E essa aqui é para você dançar, para você aumentar o volume do rádio, para curtir Rainha Musical.
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0: Que fim de semana maravilhoso, que fim de semana especial que você tá passando comigo aqui no Turma do Bailão. Curtimos Banda Passarela e Aninha Soares. Conta pra mim. E aí, conta pra mim, onde é que você me escuta? Pelo rádio, pela internet, pela Alexa. Sintoniza a nossa programação no sítio, no bairro, na cidade do vizinho. Tá aí fazendo churrascão de família, aquele encontro de fim de semana. Quem me conta aí? Não me esconda nada, tá? Bom, enquanto isso, você escreve pra mim e você pode relatar onde você acompanha o nosso Turma do Bailão. Eu sigo aqui com mais músicas. Tem magia musical. Curte aqui no nosso Turma do Bailão e aproveita que é as últimas.
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0: Esse é o programa Turma do Bailão com o novo milênio do Portão pra Dentro. Com essa a gente fecha o programa de hoje. Foi muito bom ter ficado com você o tempo todo aqui na Rádio Cassanjure FM, na Rádio Videira FM, na Rádio Tangará FM e também na Rádio Vitória, tá? Muito obrigado pela sua companhia, pelo rádio, pela internet, pelo aplicativo, pela Alexa, onde quer que você esteja me acompanhando e me acompanhou durante essas 2 horas. Bom, já tá chegando aí a programação da sua emissora e final de semana que vem a gente estará de volta para mais músicas, para mais alegria com as bandas do sul do nosso Brasil. Quem se despede aqui é o Marcondes Serafini, mas com aquele pontinho de saudade já pro final de semana que vem pra gente estar junto. Um forte abraço, tchau, tchau, gente!
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11: E aí, tudo bem com você? Chegamos aqui na nossa programação para apresentar o programa Memórias, as canções sertanejas dos anos 90, 2000, as regravações vão passar por aqui nessas próximas 2 horas de programa Memórias. Olha o que eu preparei hoje, Rick Renner, é 10, é 100, é 1000.
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11: Vai ter também Rio Negro e Solimões, Coração Chora de Saudade.
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11: A Roberta Miranda também passa por aqui.
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11: Teodoro Sampaio, Trio Parada Dura, vai ter Zé Henrique e Gabriel, Gino e Geno, Gilberto e Gilmar e ó, muitas outras canções. Então, pode aumentar o volume do seu rádio porque estamos chegando com o programa Memórias. Vamos começando assim, ó, Rick Renner, é 10, é 100, é 1000.
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0: Rio Negro e Solimões, Coração Chora de Saudade, fechando o primeiro bloco do programa Memórias. Já passou 30 minutos de programa, mas hoje, como sempre, a seleção está no capricho. Vamos trazer um intervalo, já já tem mais Memórias pra você.
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2: É o programa Memórias, as canções sertanejas dos anos 90, 2000, as regravações passando por aqui. São 2 horas de programa, tá certo? Deixa eu mandar um abração bem especial pra Caçador, pra Videira, Ibiã, Tangará, meus amigos também que estão vendo a programação em Calmon, Timbó Grande, Lebon Regis, Fraiburgo, Arroio 30, Salto Veloso. Olha, muita gente acompanhando a nossa programação. Muito obrigado pela audiência, tá certo? Roberta Miranda, eu te amo, te amo, te amo.
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0: Teodoro Sampaio, Aconteceu Comigo, fechando o segundo bloco do programa Memórias. Intervalo, já já tem mais.
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1: É o programa Memórias, fazendo uma viagem musical anos 90, 2000, as regravações passando por aqui, 2 horas, com o melhor da música sertaneja. Vamos trazer o terceiro bloco, Trio Parada Dura, Panela Velha.
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0: Esse é o Zé Henrique e o Gabriel Carga Pesada. Para todos os caminhoneiros que estão ouvindo a programação, os amigos dos aplicativos, a dona de casa, enfim, muita gente acompanhando o programa Memórias, fechando o terceiro bloco. Intervalo, já já voltamos com o último bloco.
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7: Obrigado você que está ouvindo o programa Memórias, o melhor da música sertaneja dos anos 90, 2000, nessas duas horas de programa, né? Que achou na seleção? Boa demais, né? Vamos abrir o último bloco com essa. Gini Geno, Coração Cigano.

0: Cancela Feliz. E com essa música nós vamos encerrando o programa Memórias de hoje. Muito obrigado pela sua audiência. Mas ó, semana que vem tem encontro marcado nesse horário, nessa emissora, com mais um programa Memórias. Tchau, pessoal.
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2: parece que eu já quero sentar aqui num bar em Goiânia mesmo e já começar a beber ouvindo essa.
3: Pronto.

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1: Tá, Simone. 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

0: Matheus e Cauã.
1: Cara, que moda boa, sensacional.
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2: Valeu, Justin!
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7: Olá, sou Carol Denardi, repórter da Rede de Notícias Acaerte. No programa de hoje, vamos ouvir o presidente da Organização das Cooperativas do Estado de Santa Catarina, Vanir Zanatta. O cooperativismo aqui no estado movimentou 105 bilhões de reais em 2025. O setor cresceu quase 16%, o triplo do PIB nacional. E as sobras ultrapassaram os 7 bilhões de reais. Hoje, 61% da população catarinense é associada a uma cooperativa. O balanço foi levantado pela OSESC junto às 236 cooperativas associadas. O presidente da OSESC, Vanir Zanatta, detalha sobre esse crescimento de 125% nos últimos 5 anos.
8: Só posso ficar feliz, porque não tem que outra economia crescendo tanto no Brasil, crescer 15% em faturamento, crescer 30% em sobras, e isso retorna à nossa sociedade, faz toda a diferença, e o sistema cooperativo está muito contente e vai trabalhar ainda mais, crescendo a cada ano de 7 bilhões e meio, quase 30% disso volta para a conta corrente do associado. 15, 20, 30%, dependendo da cooperativa, volta para a conta do associado. Olha só a diferença, nenhum outro sistema faz isso e nenhuma outra organização também devolve, né? Então, também nisso a gente sai na frente e sai dando vantagens à população. É por isso que eles querem fazer parte do sistema cooperativista catarinense.
7: E para sustentar esse crescimento, os investimentos não param. Zanatta explica as projeções para 2026.
8: O cooperativismo agro é o nosso maior ramo em faturamento, em número de pessoas também trabalhando, em número de colaboradores, e por isso ele é um dos que investe mais sim em infraestrutura, em trabalhos com os associados. Nós temos aí uma usina de álcool chegando, nós temos aí uma usina de soja também sendo pensada, outros trabalhos aí no ramo da carne, do peixe, mas também tem o crédito que tem investido bastante, tem a saúde que tem crescido, tem o consumo, por isso eu acho que todos os

0: Ambos do sistema cooperativo têm essa visão de crescimento e nós vamos atingir os nossos objetivos. Nosso estado é o estado mais cooperativista do Brasil.
1: Você ouviu? O presidente da Organização das Cooperativas do Estado de Santa Catarina, Vanir Zanatta. Muito obrigada pela sua companhia e nos encontramos no Minuto de Santa Catarina da próxima semana. Até lá!
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1: Cumprimento e saúdo a todos que já estão a nos prestigiar, sintonizados nesta emissora parceira dos serranos.

0: Nossa Rádio do Coração. É o Encontro com os Serranos que já está com vocês, sendo que hoje, final de mês, teremos a Tertúlia Serrana, um programa eminentemente musical, rodando obras dos serranos e de um artista ou de um grupo musical especialmente convidado para estar conosco. 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
0: Meus ouvintes, o grupo que escolhi para tocar e cantar conosco nesse palco imaginário da Tertúlia Serrana tem sua sede no Paraná. Chama-se Grupo Minuano, um conjunto musical de grande valor e de grande projeção em nosso meio musical do Sul. Abrindo a parte musical, o Grupo Minuano executa a música Ninguém Vê os Tombos Que Eu Caio, tendo a participação do colega Gaúcho da Fronteira. E depois os serranos interpretam Namoro de Sítio. Vai lá, Ganso!
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0: se segurando pela parede afora. E a comadre tá limpando a sacada, né? E ela tacou-lhe um balde d'água. Ah, seu bêbado, não tem vergonha, tu não é homem.
1: E o bêbado deu um olhar assim, já. A senhora também não é homem, não, velho.

0: sogra, coisa engraçada.
1: Que homem? Não acredito, tá passando mal?
0: Não.
1: Vamos fazer o seguinte, o senhor frouxa a guaiaca, lá nos fundos, perto do pé da laranjeira, cuidado, mas o cachorro tá amarrado, não tem problema.
0: Não, não, não é nada disso,
1: ah, não, é isso,
0: não.
1: Não.
0: Eu só ia dizer pra senhora,
1: sim,
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0: sua sogra pedia licença pra mó de lavar a louça.
1: Com licença, meu genro, meu velho vai tirar uma cesta e eu vou lavar a louça.
0: E lá se ia a sogra velha pra cozinha faceira. Enquanto isso, o genro velho, pela primeira vez, pegava na mão da prenda. Ficava mais ou menos uma meia hora de mão dada, só pensando em que conversar. Lá pelas tantas de supetão, ele dizia:

0: Rodamos com o grupo Minuano, Ninguém Vê os Tombos Que Eu Caio, obra composta por Criolo Batista e depois de minha autoria, Edson Dutra, com os Serranos, um de nossos sucessos, Namoro de Sítio. Breve intervalo e logo estaremos com vocês. Até já, meus prezados ouvintes.
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